perdido sequer. Seguinte, o tempo é o seu maior amigo, seu maior inimigo talvez. Depende muito de você o que você faz com o seu tempo. Eita, semaninha só começando, segundamos, 21 de setembro, dia do Radialista, que beleza! Parabéns aí, meu povo do rádio. E vou te falar, o Radialista não é só quem fala, tá? O Radialista é quem opera, quem edita e faz acontecer essa bagaça toda. Hoje é dia de todos que constroem o rádio com dedicação e amor. Que beleza, hein? Post Malone chegando com Circles. Você com a gente aqui, ó, fazendo acontecer essa magia chamada rádio. Que legal, você não sabe o que vem, só escuta, vai curtindo. Leva contigo, essa é a número 1 do Brasil, a sua Jovem Pan. Ótima noite de segundona pra você.

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Jake Lee, I Follow Rivers. Já já tem as 7 melhores pra você, hein? Bora direto de 98 pro teu radinho. Ah, o que você fazia em 98, hein? Você não era nem nascido, né? Ah, você que tá no carro do seu pai aí, pergunta pra ele aí. E aí? Quem foi Barão Vermelho? Ele vai te contar outras histórias legais. Puro êxtase aqui na Jovem Pan pra você. Ó, lembrando, já já, melhor da semana. A meia-noite, horário

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0: menina, menina, Lola Yang aqui na Pan, garoto. Messi, Messi, Messi, tá sempre por aqui, né? Desde que lançou, não sai da Pan também, né? Música boa, você ouve em alto e bom som aqui na número 1 do Brasil, por isso que ela tá aí, ó, na primeira posição das 7 melhores dessa segundona, 21 de setembro. Bruninho Mars, I Just Mine, Taylor Swift e Sam Fender junto com Olivia Dean chegaram também em Ariana Grande, Alexandra e Gracie Abrams, abrindo bem a sequência. São as 7 melhores desde os CDzinhos da Jovem Pan, com você até em 2026 e vai continuar aí, com coisas legais sempre rolando. Falando em coisas legais, já até a melhor da semana, fica aí. 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

Esse é o Conexão com uma novidade. As Spice Girls anunciaram nesta semana um lançamento especial, um box com todos os singles lançados pelo grupo, com direito a todos os lados B e uma raridade, hein? A demo de Do You Think About Me. E depois de quase abandonar para sempre o nome The Weeknd, o maior astro canadense do momento decidiu não mexer em um time que está goleando em todas as partidas. Em entrevista à revista GQ, ele confessou que até pensou em usar o seu nome real, Abel. Mas segundo o próprio artista, isso foi apenas uma ideia e já não faz mais sentido. Para saber mais, siga Pan nas redes sociais.

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17: Vamos lá então, mais uma noite de emoção. Segundamos, 21 de setembro, mais uma semaninha pra conta aí, pra gente começar com histórias legais. Bora lá então, 21 de setembro, dia do radialista, e não é só quem fala, é quem opera, quem faz com amor essa bagaça chamada rádio. Okay. Bora de Sabrina Carpenter então, Man Child, estamos juntos.

S. Rosa aqui na sua Jovem Pan. A gente segue essa noite de segundona, então, 21 de setembro. Que seu dia tenha sido bom, que sua semana seja melhor ainda. Que

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com músicas legais sempre. Mais uma semana, coisas boas pra rolar. Aliás, já tem clássicos da Pan. É, programaço de segunda com aquelas classudas pra você curtir, tipo essa. Bon Jovi chegando com Live on a Prayer. Meu Jesus, a

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Mais um Clássicos da Pan começa a partir de agora, por aqui. Pra você que vai relembrar, o que, que tocou na Jovem Pan desde os anos 70? E aí a gente passa dos anos 70 até os anos 2000. Chega, né? Os anos 2000 pra cá já se passaram quase 30 anos, meus amigos, é. Abrimos com Human League, Don't You Want Me. Você vai ouvir por aqui também, Pet Shop Boys, Oingo Boingo, Dire Straits e muito mais a partir de agora aqui na Jovem Pan. Com licença, essa que vos fala, Pri Oliveira aqui na Jovem Pan.

seu clássico da Pan e os solos satisfatórios do som do Dire Straits, Sultans of Swing, aqui na programação. Tem agora Oingo Boingo, Stay, som de 1989, pra você que tá curtindo clássicos da Pan.

Eurythmics com Sweet Dreams em mais uma edição do Clássicos da Pan. Daqui a pouco tem uma atrás da outra pra você curtir, mas vou tocar pra você Nelly Furtado com Promiscuous em mais uma edição daquele momento em que a gente relembra o que foi e continua sendo sucesso aqui na Jovem Pan. Tocou dos anos 70 até o

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0: Olá, bom dia para você. Agora 4h59 da terça-feira, 22 de setembro de 2026. Seja bem-vindo, bem-vinda aqui à programação da Jovem Pan. O Jornal da Manhã está só começando para você conferir os assuntos mais importantes do Brasil e do mundo no dia de hoje. Vamos então aos destaques desta edição. Equipes da FAB dos Bombeiros passam a madrugada em buscas por um helicóptero que transportava o cantor Rick, da dupla com Renner. A aeronave desapareceu pela manhã na região da Serra de Santa Catarina e transportava também o empresário Bruno Avelar e um videomaker, além do piloto. Pesquisa Quest mostra Flávio Bolsonaro com 42% no segundo turno contra 41% de Lula, em empate técnico. A situação se repete no primeiro turno, mas com o atual presidente numericamente à frente. Nos Estados Unidos, Lula volta a chamar Trump de imperador e afirma que, caso não haja avanço nas negociações, terá de aplicar a reciprocidade. Ontem, o petista se reuniu com o prefeito de Nova York, Zoran Mandani, o presidente do Uruguai, Yamandu Orsi, e o senador Bernie Sanders. Flávio Bolsonaro faz campanha em Natal e diz que vai investir em infraestrutura no Nordeste. O candidato à presidência prometeu levar um grande programa de irrigação para a região e garantir que a água chegue às residências. Alexandre de Moraes se declara impedido de atuar em ação sobre visitas da própria esposa, Viviane Barsi, e Daniel Vorcaro, a senadores. O ministro foi indicado por sorteio como relator do caso na corte, mas declinou apontando o artigo do Código de Processo Civil. TSE mantém a suspensão a atos de campanha de Deltan Dallagnol, o candidato ao Senado do Partido Novo pelo Paraná. A decisão não elimina o registro de candidatura do ex-deputado, que foi aprovado pelo TRE e é alvo de recurso. Agora são 5 horas e 1 minuto. A edição de hoje do Jornal da Manhã começa destacando que o ministro Alexandre de Moraes se declarou impedido para relatar a ação que envolve a própria esposa. Quem tem os detalhes para a gente dessa história toda é a repórter Karine Hillary.
1: Depois de ter sido sorteado na última sexta-feira para ser o relator de uma ação que envolve a própria esposa, o ministro Alexandre de Moraes, do Supremo Tribunal Federal, se declarou impedido de analisar o caso. A ação pede ao Senado Federal os registros de entrada e saída de 11 pessoas nas dependências da casa. Entre os nomes estão a advogada Viviane Barsi de Moraes, mulher do ministro, Daniel Vorcaro, ex-dono do Banco Master, e Fábio Luiz Lula da Silva, o Lulinha.
2: O pedido foi apresentado pelo vereador de Curitiba, Guilherme Kilter, do Novo. Ele havia solicitado as informações ao Senado com base na Lei de Acesso à Informação. Os pedidos feitos em fevereiro foram negados pela Casa, que alegou que os registros de acesso são dados pessoais e que estão sujeitos a restrições previstas na legislação.
1: A ação foi levada ao Supremo por envolver o presidente do Senado, Davi Alcolumbre. O ministro se declarou impedido com base no artigo 144 do Código de Processo Civil, que prevê o impedimento do juiz quando o próprio cônjuge ou parente de até terceiro grau está envolvido no processo. Agora, os autos devem ser encaminhados à presidência do Supremo para a redistribuição do processo para o novo relator.
0: O relacionamento entre o ex-banqueiro Daniel Vorcaro e altas autoridades do setor público e privado é o destaque aqui do comentário da Denise Campos de Toledo.
3: As sucessivas divulgações de imagens, vídeos e conversas referentes ao escândalo Master, mostrando a proximidade de autoridades com o ex-banqueiro e titulado maior escândalo financeiro do país, mais que possíveis interações criminosas a serem investigadas, também revelam a lamentável normalização da mistura do público com o privado. São eventos realizados no Brasil e no exterior em que se tornou habitual o convite de políticos e representantes da justiça com tudo pago. Passagens, hospitalizações, hospedagem, cerimônias, jantares, festas, degustações. Quando não, viagens mais particulares. Virou uma demonstração de bom relacionamento, de oportunidade para a realização de negócios, de debates relevantes para o país. Em tese, na prática, esses eventos podem se transformar, como estamos vendo no caso Master, em uma aproximação por interesses pessoais, pouco republicanos, em que se buscava ou se busca a obtenção de vantagens ou comemorando vantagens já obtidas. É a mistura do público com o privado, favorecendo esquemas com cifras milionárias e ilegais. São situações que banalizam a falta de ética, de decoro, de honestidade. É a corrupção travestida de supostas amizades em que não se vê sequer a cautela com relação a fotos, vídeos, conversas gravadas. É a certeza da impunidade quebrando os parâmetros das relações entre o público e o privado. É esperar que a impunidade não prevaleça.
0: E começa hoje a Assembleia Geral da ONU em Nova York. E o discurso do presidente Lula vai marcar a abertura do evento. Quem tem mais detalhes para a gente sobre esse assunto é o André Anelli, em Brasília.
4: A expectativa é que o discurso do presidente Lula na Assembleia Geral da ONU seja voltado a reforçar a defesa da democracia e da soberania brasileira, mas sem fazer uma acusação direta aos Estados Unidos por interferência na eleição de 2026. Um dos assuntos que ganharam espaço nas discussões preparatórias deste ano é o combate ao crime organizado, que também deve ser inserido no discurso. No ano passado, a fala ainda abordou a reforma da ONU, o comércio internacional, a mudança climática e a necessidade de fortalecer o multilateralismo. A expectativa é que esses temas entrem novamente na manifestação, que tradicionalmente é a responsável por abrir os discursos da Assembleia Geral. Logo depois do Brasil, vem os Estados Unidos, o que pode fazer com que Trump e Lula se encontrem nos bastidores de forma semelhante ao que ocorreu no ano passado, quando disseram ter percebido uma química entre eles. Fora essa possibilidade, Lula não tem reunião bilateral com Trump e não existe previsão de que um encontro com o chefe da Casa Branca seja incluído de última hora. Nesta segunda-feira, Lula esteve com o prefeito de Nova York, Zohran Mamdani, considerado um dos principais opositores de Trump nos Estados Unidos. O presidente Lula e o prefeito discutiram temas como pobreza e o alto custo de vida, oportunidade em que Lula criticou o aumento dos gastos militares em todo o planeta.
5: Nesse momento, prefeito, o mundo está gastando trilhões e trilhões de dólares de armamento. A Europa voltou a se armar, o Japão voltou a se armar, todos os países estão investindo em armas e quase nada para a educação, quase nada para combater a fome. E nós, ao invés de estarmos pregando a paz, temos de gente pregando a guerra. Se a gente não conseguir indignar a humanidade contra essa loucura, que uns têm bilhões e bilhões e que outros não têm o que comer, a gente não vai consertar o mundo.
4: Depois, em entrevista à CNN, Lula manteve o tom de críticas à postura de Trump, chamado por ele de imperador. Lula ainda afirmou que a lei da reciprocidade pode ser adotada pelo Brasil caso as negociações com os Estados Unidos não avancem em relação ao tarifaço. Todos esses temas já antecipam o tom combativo que Lula deve adotar diante da Casa Branca na Assembleia Geral da ONU. De Brasília, André Anelli.
0: A comentarista Dora Kramer avalia que a participação do presidente Lula na Assembleia da ONU pode ajudar na consagração do petista dentro e fora do país. Acompanhe.
6: O presidente Lula faz hoje o tradicional discurso de abertura na Assembleia Anual da ONU num clima diferente do habitual. Estamos a 12 dias do primeiro turno da eleição e é claro que Lula vai falar ao mundo de olho na repercussão aqui no Brasil. Tudo o que acontece nessa viagem de 2 dias aos Estados Unidos é importante. Na verdade, 3 dias, né? Porque ele chegou no domingo. Mas, como eu ia dizendo, tudo é importante. As reuniões com o prefeito socialista de Nova York e com a ala esquerda do Partido Democrata. Entrevista importante que ele deu para a CNN americana, o discurso, e é importante também a mesmo a possibilidade de um encontro com Donald Trump na ONU. Então, dizendo que essa possibilidade é para lá de remota, até porque na entrevista de ontem o presidente fez umas críticas bem ácidas ao governo americano e ao Donald Trump, mas enfim, tudo pode acontecer. E tudo o que o Lula disser vai refletir na campanha. E não é uma campanha qualquer, não é igual àquelas outras que ele já enfrentou. Essa aqui é especial porque poderá consagrar a carreira dele, a carreira de Lula, com 4 mandatos de presidente, ou pode também deixá-lo exposto ao vexame de uma derrota para um adversário sem história na política e cujo item mais vistoso do currículo é o sobrenome do pai.
0: Agora são 5:10. Você acompanha aqui o Jornal da Manhã da Jovem Pan. A gente muda de assunto, porque rajadas de vento atingiram o Rio de Janeiro nesta segunda-feira com registros de até 76 km por hora. A mudança no tempo ocorre com a chegada de uma frente fria e o início da primavera também. A reportagem é de Rodrigo Viga.
7: Rajadas turbinadas de vento voltaram mais uma vez a soprar aqui no Rio de Janeiro. Nessa segunda-feira, os ventos foram até 76 km por hora. Alertas de Defesa Civil, de Corpo de Bombeiros, da própria Prefeitura. Prenúncio da chegada de uma frente fria junto com a nova estação. Foi um final de semana de sol, de céu azul, algo que não se via há muito tempo no Rio de Janeiro, praticamente 2 semanas, mas esta semana começou com condições completamente distintas, completamente diferentes. Esses ventos deixaram muita gente assustada e tem muita gente até agora também traumatizada por conta daqueles ventos que sopraram no mês passado, provocando várias mortes aqui na cidade e uma na Costa Verde, no sul do estado, um pescador que em condições meteorológicas adversas, mesmo assim, decidiu sair para alto mar. No mês passado, esses ventos que sopraram intensamente derrubaram um muro em Santa Teresa, na região central do Rio de Janeiro, matando 2 pessoas, entre elas um ex-jogador do Botafogo. 3 pessoas também morreram na Cidade de Deus, uma comunidade da zona sudoeste do Rio de Janeiro, após a queda de um fio de alta tensão. Nessa segunda-feira, árvores tombaram, sinais de trânsito também pararam de funcionar, houve queda de postes, caixas d'água e também casas destelhadas por conta desses ventos que chegaram até 76 km por hora. Do Rio, Rodrigo Viga.
0: E a polícia investiga a invasão ao escritório do ex-vereador de São Paulo, Milton Leite, que está preso desde o fim de semana. O David de Tarso tem atualizações.
8: O caso foi registrado como furto nesta delegacia no bairro de Santo Amaro, na zona sul da capital paulista, mesmo bairro onde houve essa ação no escritório do ex-vereador Milton Leite. Segundo o que a polícia pôde apurar, as imagens das câmeras de segurança de imóveis ao redor registraram um carro entrando na garagem e depois saindo. Não é possível ver quantas pessoas participaram efetivamente dessa ação. Mas o que tem intrigado a polícia é que, ao chegarem no local, os policiais militares encontraram um pouco mais de R$19 mil em dinheiro, além de cartões de crédito do ex-vereador. Então, normalmente, os bandidos não ignoram uma quantia tão grande em dinheiro como essa. E aí, agora, a DISE, o Departamento de Investigações sobre Entorpecentes de Mogi, que conduz esses trabalhos junto com o Ministério Público, quer saber quem são essas pessoas e se esse HD que foi extraído do escritório, que tinham as imagens das movimentações ali desse lugar, tinham imagens justamente das pessoas que frequentaram o local vinculado ao ex-vereador. Lembrando que Milton Leite foi alvo de uma operação que trata sobre a infiltração do primeiro comando da capital, o PCC, com empresas de ônibus que operam transporte coletivo aqui na capital paulista. David de Tarso para a Jovem Pan News.
0: Fontes do Ministério Público de São Paulo e da Polícia Civil confirmaram nesta segunda-feira que o imóvel utilizado como escritório político pelo ex-vereador Milton Leite, do União Brasil, não foi alvo de buscas da Operação Vectura Corrupta. Segundo integrantes dos dois órgãos que participaram dessa operação, o endereço, localizado em Santo Amaro, na zona sul da capital, não estava catalogado pelas equipes de inteligência que auxiliaram a investigação. E os presidentes da Câmara, Hugo Mota, e do Senado, Davi Alcolumbre, defendem que a crise no STF seja resolvida pelos próprios ministros. Já a oposição, essa cobra uma atuação do Congresso diante dos conflitos na corte. O comentário é de José Maria Trindade.
9: Pois é, olha, os líderes políticos aqui no Congresso decidiram que a crise no Supremo Tribunal Federal tem que ser resolvida pelos próprios ministros. Esta é a cobrança. Até a investigação na Polícia Federal ficou paralisada para que o Supremo defina se abre ou não inquérito contra ministros envolvidos com o ex-banqueiro Daniel Vorcaro. E também aqui no Congresso, os presidentes da Câmara, deputado Hugo Mota, e do Senado, senador Davi Alcolumbre, decidiram fechar tudo, os plenários, e evitar debates políticos sobre a crise no Supremo. Os dois plenários, o daqui da Câmara e o do Senado Federal, estão trancados. 15 senadores vieram aqui em Brasília e tentaram fazer o Congresso funcionar. Não conseguiram. E apresentaram no Supremo um pedido para que o próprio presidente do Senado seja afastado e aí o Conselho de Ética seja instalado e também a decisão sobre pedidos de impeachment de ministros do Supremo Tribunal Federal. Olha, um pedido de impeachment contra o ministro Alexandre de Moraes já foi apresentado aqui na vice-presidência do Senado Federal, o senador Eduardo Gomes. Se ele decidir o que acontece, aí o presidente do Senado, Davi Alcolumbre, terá que voltar a abrir o plenário e discutir o que seria um impasse. É, o Congresso está todo vazio e a desculpa é a eleição. Mas sempre houve ali a convivência do trabalho, na base, pedindo votos e aqui no Congresso Nacional. Agora só falta o governo chamar os ministros para tentar uma saída da crise, né? Mas isso é possível, sim.
0: Agora a gente fala de saúde aqui no Jornal da Manhã. No quadro Viva Bem, o Márcio Atala traz aqui como a atividade física pode contribuir para uma noite de sono mais tranquila e também reparadora. Acompanhe.
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11: Olá, ouvintes e espectadores da Jovem Pan News. Hoje eu vou falar por que todo médico, inclusive o médico do sono, fala que é fundamental fazer atividade física para você ter uma noite reparadora, uma noite de sono reparadora. Existe um sistema que controla o nosso sono e esse sistema é baseado em uma substância. E quanto mais dessa substância a gente tem, o nosso cérebro entende que é hora de dormir, é hora de descansar. E como que a gente acumula essa substância que chama adenosina? Fazendo movimento, gerando energia. Quanto mais energia a gente produz ao longo do dia, mais dessa substância eu vou ter no corpo e mais meu cérebro vai entender que é hora de dormir. Então, se você é uma pessoa fisicamente ativa, que faz bastante exercício, você vai ter mais dessa substância. Por isso que o especialista de sono, o médico do sono, sempre vai pedir para você se exercitar. Tá bom? Tem dúvida? Vai lá no meu Instagram e deixe seu comentário. @MárcioAtala.
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0: E uma operação da Polícia Civil contra o roubo de cargas provocou um intenso confronto no Complexo de Israel. Fica na zona norte do Rio de Janeiro. Rodrigo Viga acompanhou e tem os detalhes pra gente.
7: Policiamento reforçado por tempo determinado no Complexo de Israel, um conjunto de favelas na zona norte do Rio de Janeiro. A polícia tem feito sucessivamente operações por lá. Nessa segunda-feira, esteve no conjunto de favelas de Israel, que fica na periferia da capital, para combater um braço do Terceiro Comando Puro, que é a facção que domina a região, especializado em furtar e roubar cargas e pneus de veículos pesados, caminhões e carretas. Conflitos, confrontos, tiroteios, mais uma vez, medo e pânico para moradores dessas comunidades. A linha vermelha ficou em estado de alerta e a Avenida Brasil, uma das principais vias expressas do Rio de Janeiro, precisou ser interditada temporariamente por medida de precaução. Isso porque traficantes desse grupo criminoso, liderado por Álvaro Malaquias, por hábito, atiram na população em carros de passeio quando há operações da polícia no local. O objetivo é tentar desviar o foco e a atenção das forças de segurança. Álvaro Malaquias é um dos criminosos mais procurados do Rio de Janeiro na atualidade e considerado também um dos mais violentos do estado. No Rio, Rodrigo Viega.
0: Jornal da Manhã, 5:19.
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0: Duas semanas da eleição, Lula e Flávio Bolsonaro apostam em agendas intensas no Sudeste e também no Nordeste brasileiro. A reportagem é do Matheus Dias.
28: Flávio Bolsonaro começou a semana jogando fora de casa, ou melhor, na casa do adversário. Nessa segunda-feira, cumpriu agendas no Rio Grande do Norte. E mesmo não sendo a casa de Flávio, o estado é a casa do coordenador de campanha dele, Rogério Marinho. Outro fator para buscar apoio no Nordeste são os compromissos do vice na chapa, Alfredo Gaspar, deputado de Alagoas que concentra agendas na região e tenta fortalecer a imagem do grupo no Nordeste. A última parada de Flávio, que encerra as viagens pelas regiões Norte e Nordeste do país, é hoje no Maranhão.
29: O Nordeste, eu acho que acordou. Ninguém cai mais nessas falsas promessas do Lula. Um cara que promete desde 2002 as mesmas coisas e nunca cumpre. Promete que vai combater as facções criminosas desde 2002. E até semana passada estava dizendo que agora ia ter um plano mirabolante para combater as facções criminosas. A mesma coisa na questão do combate à fome. Milhões de brasileiros passando necessidade nesse país. Então, um governo que não entrega nada e promete tudo. Então, por mais que ele prometa, as pessoas hoje no Nordeste estão acordando que não cai mais nessa mentira dele.
28: Amanhã, porém, Flávio já volta para o Sudeste. O candidato do PL ficará quarta e quinta-feira em Minas Gerais, acompanhado do deputado Nicolas Ferreira. Na sexta, seguirá para o Rio de Janeiro, berço político dele e do pai Jair Bolsonaro. A menos de 15 dias para as eleições, a estratégia do algoz de Lula é clara. Primeiro, aproveitar a viagem do presidente aos Estados Unidos e o distanciamento da campanha aqui no Brasil. Em segundo, tentar diminuir a diferença nas intenções de voto no Nordeste. Afinal, a região é historicamente dominada pelo PT e, inclusive, decidiu as eleições em 2022 contra Jair Bolsonaro. E, por fim, fortalecer os números em Minas e no Rio, dois dos maiores colégios eleitorais do país, atrás apenas de São Paulo. Nas campanhas, o cálculo é simples. De um lado, se fala que se Flávio perder de pouco no Nordeste, ganha a eleição. Do outro, se Lula perder de pouco no Sudeste, é reeleito. Tanto que amanhã, já de volta dos Estados Unidos, o petista já cumpre agendas no terceiro maior colégio eleitoral do país. Lula deve participar do tradicional encontro com artistas na Fundição Progresso, no Rio de Janeiro. O evento se tornou recorrente nas campanhas presidenciais de Lula e deve contar com nomes como Caetano Veloso e Chico Buarque. Nesses últimos dias de campanha, o presidente pode realizar ainda atos na cidade de São Paulo, ao lado do candidato ao governo, Fernando Haddad. O presidente também é esperado em Pernambuco, terra natal dele, ainda sem data prevista. Os 13 dias que faltam para o primeiro turno não são decisivos apenas para Flávio e Lula. Outros candidatos, que brigam pelo título de terceira via, têm estratégias diferentes. O terceiro colocado nas pesquisas, o candidato do Avante, Augusto Cury, deve seguir com os compromissos no Sudeste, concentrados sobretudo em São Paulo. Na zona de conforto, Ronaldo Caiado voltará as atenções a Goiás na reta final, estado onde tem avaliação positiva alta. Cobrado a ajudar aliados em Minas, Romeu Zema também terá mais eventos no estado que governou por 8 anos, mas onde não aparece bem nas pesquisas, e vê o candidato ao governo local distante na disputa. Renan Santos do Missão continua em viagem de ônibus pelo sul e sudeste do país. A viagem deve durar até o dia 1º de outubro, quando o candidato chega ao Rio de Janeiro para o debate da TV Globo.
0: E os candidatos à presidência, Romeu Zema, Ronaldo Caiado e Augusto Cury, participaram do debate do Flow Podcast. Na reta final da campanha, os três defenderam a permanência na disputa e criticaram a ausência de Lula e Flávio Bolsonaro.
1: Romeu Zema disse que se o presidente Lula for reeleito, existe a possibilidade de mais 4, Flávio e Dino, serem indicados ao Supremo Tribunal Federal.
6: E tudo o que está acontecendo hoje foi o Lula que plantou. Tem de ficar muito claro. E nós estamos correndo o risco dele ganhar e indicar mais 4 Flávio Dinos para lá. Será que o Brasil dá conta disso? Não dá conta, não.
1: Ao ser questionado sobre segurança pública durante o debate, Ronaldo Caiado disse que Augusto Cury não tem coragem de enfrentar o crime e que ele e a família dele ficariam horrorizados e pediriam para deixar o Brasil.
7: A diferença é exatamente, Cury, que você nunca enfrentou o crime e você não tem coragem para enfrentar o crime. Sabe por quê? Porque sua família vai ficar aterrorizada. Seus filhos, sua esposa vai pedir para mudar do Brasil. E para isso é preciso de ter um sujeito moldado como eu, que tem coragem de enfrentar o crime no país.
1: Cury respondeu dizendo que não passa a mão na cabeça de bandido e que é um candidato pacífico. Ao falar sobre o Bolsa Família, Cury também aproveitou o debate para criticar Flávio Bolsonaro, dizendo que o candidato do PL sempre dependeu de salários de serviços públicos.
8: O Dark Horse custou mais de 130 milhões e eu estou nesse exato momento tendo um livro meu sendo filmado, um longa-metragem, por 9 a 10 vezes menos do que o Dark Horse. Você tem muito aqui a explicar. Você não explicou até agora. E você fala sobre o Bolsa Família? Você parece que nunca trabalhou. Você dependeu de salários do governo até hoje. Salário como senador, salário como de outros cargos eletivos. Como é que você pode falar sobre o Bolsa Família se você dependeu sempre de salários do serviço público? Me explica.
1: Na reta final da campanha, os três candidatos que participaram do debate foram questionados sobre o chamado voto útil e defenderam, é claro, a própria permanência na disputa. Mesmo diante das pesquisas que apontam o atual presidente Lula do PT e Flávio Bolsonaro, do PL à frente. Cada um dos candidatos fez uma leitura diferente do cenário eleitoral político, mas os três recorreram a um argumento semelhante, o de que eleitores de Flávio Bolsonaro rejeitam Lula e vice-versa. A partir disso, buscaram se apresentar como alternativas aos dois principais nomes da disputa. Augusto Cury retirou o apoio ao candidato Flávio Bolsonaro do PL em caso de segundo turno. Antes, Cury havia dito que apoiaria o filho de Jair Bolsonaro com algumas condições, entre elas, a comprovação de não ter envolvimento com a corrupção.
9: Nós vamos para o segundo turno e eu não vou apoiar nem Lula da Silva, zero, e nem vou apoiar o Flávio Bolsonaro. Também quero deixar isso claro. E eu quero terminar essa indústria do ódio que se instalou no Brasil.
1: Zema foi questionado sobre a diferença das intenções de voto entre ele e o atual presidente Lula e o candidato Flávio Bolsonaro. Para ele, ainda é possível ter uma surpresa no resultado das urnas.
10: O brasileiro está tão decepcionado, tão indignado, tão frustrado com essas aberrações que ele está vendo no Supremo Tribunal Federal, que ele está totalmente indignado. Então, a chance de nós termos surpresas aumenta muito. E lembrando mais uma vez 2018, se dependesse de pesquisa, eu nunca teria sido eleito governador de Minas e a Dilma seria senadora hoje. Ela em primeiríssimo lugar em todas as pesquisas. Então, pesquisas orientam, mas pesquisas estão longe de ser infalíveis.
1: Ronaldo Caiado criticou a ausência do presidente Lula e de Flávio Bolsonaro, mas enfatizou que o debate entre eles se pauta em quem tem mais problemas.
11: Essa é a realidade que você vê, a relevância que eles dão, a importância de uma eleição no Brasil. Mas por que, que eles não vêm aqui? Porque eles não suportam uma pergunta. Aí um vai ficar perguntando para o outro, ah, mas eu tenho um problema com meu filho, mas você tem um problema com você mesmo, meu filho está sendo investigado no Supremo, você também está sendo investigado no Supremo, ah, tem um problema da rachadinha, você tem um problema do INSS, ah, você tem um problema do Petrolão, ah, você tem um problema da casa e da franquia da Copenhagen, ah, você tem o problema agora que é do Márcio, ah, mas no Márcio estamos nós dois, então um vale para o outro e tal. Então, quer dizer, é isso que o Brasil quer neste momento? Se é isso que o Brasil quer, vamos respeitar. Agora, isto vai resolver o problema? Isto vai ter autoridade para botar fim à crise no Supremo Tribunal Federal?
1: Quem também não participou foi Renan Santos, do Missão, que deu preferência à sabatina no SBT. Na entrevista, o candidato acusou perfis nos Estados Unidos de fazerem campanha paga a favor de Flávio.
12: Suspeito fortemente que ele está fazendo isso. E agora vou fazer uma acusação e vou tornar pública aqui, para vocês terem um furo aqui no programa de vocês. Hoje foram pegos prints, e isso já está sendo encaminhado para a Justiça Eleitoral, de agentes americanos impulsionando conteúdo dos Estados Unidos para o Brasil, divulgando números favoráveis ao Flávio Bolsonaro.
13: Isso faz parte da estratégia de intervenção americana na campanha eleitoral, como vem sendo denunciado pelo governo Lula?
12: Na verdade, a primeira pessoa a denunciar isso fui eu. Da interferência dos Estados Unidos através de um grupo chamado Rockbridge na campanha do Flávio Bolsonaro, com pessoas ligadas ao universo das terras raras. Há uma empresa americana ligada a isso, que está direto ou indiretamente ligada à turma do Flávio Bolsonaro. E inclusive já vazou na imprensa um memorando que saiu da campanha do Flávio, falando que ele seria um grande parceiro sobre terras raras. E, curiosamente, membros desse mesmo grupo ligado ao Trump estão impulsionando, que é proibido por lei, conteúdo pró-Flávio para o Brasil.
1: Renan também rejeitou apoiar Flávio no segundo turno.
12: Conversa com a turma do Flávio é formação de quadrilha. Eu não ando com gente que está envolvida nos piores escândalos de corrupção da nossa história. Jamais cederia qualquer coisa na minha campanha para poder participar de nada envolvendo esse sujeito. Hoje saíram imagens dele participando de um safari com o Willer Tomás e com o Everton Rocha, ambos parte do pivô central do escândalo do INSS, e o Willer Tomás, inclusive sócio oculto no escritório dele. Então, não consigo me misturar com essa gente. Eu acho um absurdo que no Brasil as pessoas ousem se misturar com um bandido para poder se livrar de outro.
1: O próximo debate presidencial está marcado para domingo, 27 de setembro, às 9 da noite, na Record.
0: Agora 5h36 e durante encontro com influenciadores, o candidato à presidência da República, Augusto Cury, do Avante, pediu posts para impulsionar a candidatura. Matheus Dias traz para a gente aqui como foi essa conversa.
28: Candidato do Avante, Augusto Cury, promoveu um encontro com jovens influenciadores na capital paulista. Conversando com os convidados, ele falou sobre projetos e pediu que os influenciadores fizessem posts ao longo das semanas para impulsionar a candidatura dele. Em entrevista coletiva, ele negou qualquer infração na lei eleitoral com o pedido.
14: Eu pedi espontaneamente, sem impulsionamento. Aí está de acordo. Você pode pedir para as pessoas fazer espontaneamente. Estou dizendo isso porque algo muito grave ocorreu a partir do começo de setembro. Nós, na última semana, nos últimos 10 dias de agosto, eu fui a pessoa que mais teve seguidores no mundo. E aumentamos em 40 vezes mais o índice de procura pelo meu nome e o índice de posts e de abordagens dos meus projetos. Mas é quase inacreditável. No começo de setembro para cá, o algoritmo deu uma alteração tão violenta.
28: Augusto Cury afirmou também que para ele seria um alívio perder as eleições, mas que quem perderia de fato seria o Brasil.
14: Para meu conforto poderia ser um alívio, mas se eu perder a eleição será um pesadelo para o Brasil. Eu não abro mão porque eu não confio nessas pessoas que estão nas pesquisas, em destaque aqueles dois que estão na frente. Eu não apoiaria nem Lula da Silva e nem muito menos Flávio Bolsonaro. Eu tenho muito mais condições de governar que eles. Eu sou o único que tem condições de chamar, porque eles alimentam a polarização. Mesmo meu amigo Ronaldo Caiado, o Renan Santos nem vou falar, porque é um garoto aí que atira para todo lado.
28: Mais cedo, uma reportagem do jornalista Lauro Jardim, com base em dados da agência Lupa, apontou que a campanha do médico gastou mais de $66 mil em anúncios da Meta para impulsionar o candidato e criticar os rivais, o que Augusto Cury classificou como uma calúnia.
14: Eu fiquei sabendo agora isso, há uma hora, duas horas atrás. Eu procurei ligar para o Lauro Jardim, quero saber qual a fonte. Vai investigar até as últimas consequências. Eu quero que investigue até as últimas consequências. É um absurdo, isso é uma calúnia, isso é uma irresponsabilidade. Vamos processar essa agência, porque não tem nenhum fundamento. Pode investigar até... Eu até desconfio se não são pessoas que são haters e pagam só para sabotar a única candidatura que tem condições de derrotar Lula da Silva. Se o pai, Bolsonaro, não conseguiu, o filho não vai conseguir também.
28: Augusto Cury falou sobre projetos para geração de emprego e prometeu que, se eleito, irá mudar a concepção de ideologia de gênero nas escolas.
0: Já o candidato à presidência Flávio Bolsonaro do PL cumpriu agenda em Natal, no Rio Grande do Norte. Ele fez críticas ao STF e revelou estar confiante na vitória. Os detalhes na reportagem da Virgínia Celli.
15: A declaração mais forte partiu do candidato a vice-presidente Alfredo Gaspar. No discurso, ele chamou o ministro Alexandre de Moraes de corrupto e defendeu a saída dele do Supremo Tribunal Federal. Antes da fala de Flávio Bolsonaro, os organizadores do comício exibiram um áudio do ex-presidente Jair Bolsonaro, defendendo um novo perfil de presidente para o país. Ao discursar, Flávio Bolsonaro falou em arrancada, disse acreditar na vitória ainda no primeiro turno e afirmou que pretende receber a faixa presidencial das mãos do pai.
16: Eles tentaram calar um homem honesto, um homem correto, um coração verde e amarelo de verdade, que deu o seu melhor para o país e foi vítima da maior perseguição que nós já vimos em vida. Perseguição implacável. E esse sistema podre, que todo mundo olha para Brasília hoje e enxerga as suas entranhas, sabem mais do que nunca que ele foi uma grande vítima de uma farsa. E quando o presidente Bolsonaro me deu essa missão, e eu estou aqui me dedicando de corpo e alma, colocando a minha própria vida em risco, porque eu sei que o Brasil precisa nesse momento de alguém que vai enfrentar esse sistema nojento. Tentaram calar Bolsonaro, não conseguiram. E a gente vai vencer essa eleição no primeiro turno. E cada um aqui verá. Vocês verão essa cena do presidente Jair Bolsonaro colocando a faixa no filho dele em janeiro do ano que vem.
15: O candidato declarou que o Brasil está em risco e anunciou que vai indicar 5 ministros para o Supremo, um a mais do que o número de vagas previsto para o próximo mandato.
16: O Brasil não está mais sofrendo só uma ameaça, o Brasil está em risco. O atual presidente da República colocou o Brasil em perigo, porque ele virou as costas para o povo brasileiro. Ele escalou os seus ministros no Supremo para protegerem Alexandre de Moraes. O próximo presidente indica 4 ministros no Supremo. 4. Vocês imaginem o atual governo colocando lá mais 4 Alexandre de Moraes. Mais 4 Flávio Dino. Eu vou colocar lá 5. 5 homens e mulheres que sejam contra as drogas, que sejam contra o aborto, que respeitem a Constituição, que não usem a caneta para perseguir adversários políticos e que valorizem o povo trabalhador desse país.
15: Na área da segurança, prometeu enfrentar o narcotráfico e o crime organizado, defendeu a castração química de condenados por crimes sexuais e anunciou a criação de 500 mil vagas no sistema prisional brasileiro, em parceria com os estados. Ao apresentar essa proposta, ele pediu o apoio de Álvaro Dias, o candidato do PL, ao governo do Rio Grande do Norte. A passagem de Flávio Bolsonaro por Natal movimentou a cidade. Uma motocicleta de 15 quilômetros percorreu a Zona Leste até o local do comício. No palanque estavam Rogério Marinho, coordenador da campanha e líder da oposição no Senado, além dos candidatos Stevenson Valentim e Coronel Hélio.
0: Wilson Grassi, do Democrata, teve compromissos no Rio de Janeiro. Edmilson Costa, do PCB, participou de um debate online. Clariana Barão, do DC, cumpre compromissos em Imperatriz, no Maranhão. Hertz Dias, do PSTU, Samara Martins, da UP, e Rui Costa Pimenta, do PCO, não divulgaram agenda. Jornal da Manhã, 5 horas e 43 minutos agora.
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0: O governador de São Paulo e candidato à reeleição, Tarcísio de Freitas, disse acreditar ser necessária uma revisão nos moldes dos debates eleitorais no país. Questionado sobre não comparecer ao evento da TV Record, que aconteceria nesta segunda-feira, e de outras recusas, tanto dele quanto de outros candidatos ao pleito deste ano, Tarcísio argumentou que os debates viraram mais do mesmo e que não agregam ao eleitor.
1: A gente tem apresentado propostas todos os dias. É o que a gente está fazendo aqui no dia de hoje, uma reunião dessa, onde a gente fala de aspectos do nosso plano de governo. Cada dia a gente está dedicando a uma pauta e a gente está comunicando isso com as pessoas. Tem várias formas de você comunicar isso. Os debates também precisam de uma revisão em termos de modelo, porque os debates viraram muito mais do mesmo, né? Então, a grande questão é, do tipo de debate que a gente tem hoje, será que ele está agregando para o eleitor? Né? Então é essa pergunta que a gente tem que fazer. Será que a gente está conseguindo focar os debates naquilo que o eleitor quer ver, proposta, etc., né? Porque o debate não pode ser um lugar só para proporcionar alguns recortes para a rede social. Não é isso que o eleitor quer. O debate não pode ser vazio, o debate tem que ser propositivo.
0: Ele também falou sobre o eleitorado evangélico. No último final de semana, o governador esteve em pelo menos 4 eventos ligados ao público, de um total aproximado de 9 desde o início da campanha. Assim como o opositor, Fernando Haddad, que no sábado participou de um encontro com mulheres evangélicas. O candidato à reeleição frisou que não busca esse eleitorado e que a relação é antiga.
1: Estou preocupado com disputa de público evangélico. Assim, a minha aderência ao público evangélico é uma aderência real, que é construída ao longo dos anos, ao longo de uma história de vida, né? Então, eu não estou indo às igrejas agora, eu sempre fui. Né? Eu não estou buscando o eleitor evangélico. Né? Eu sou criado numa casa evangélica, eu tenho uma vida dentro do evangelho, então eu tenho uma crença que é muito forte. Então não é uma questão de ocasião, não é a busca do eleitor evangélico, é a busca, é o meu encontro com o Senhor, é toda oportunidade que eu tenho para manifestar minha gratidão a Deus, eu vou manifestar. Toda oportunidade que eu tenho para dar testemunhos, eu vou dar os testemunhos. Toda oportunidade que eu tiver de manifestar a minha fé e mostrar como o Senhor é importante na minha vida e como Ele abriu os caminhos para mim, eu vou fazer isso, que aí é o meu dever como cristão. Isso não tem nada a ver com a eleição.
0: Tarcísio participou nesta segunda-feira de um encontro com jovens no CIEE, o Centro de Integração Empresa-Escola, na capital paulista, onde fez um discurso voltado para educação, mercado de trabalho e oportunidades de emprego. Depois, dedicou o dia a gravações de campanha.
2: Já o candidato do PT ao governo de São Paulo, Fernando Haddad, criticou a falta do governador Tarcísio de Freitas em debates. A reportagem é do João Vitor Revedilho.
3: O debate da TV Record entre os candidatos ao governo de São Paulo virou uma sabatina com o Fernando Haddad. Durante 30 minutos, o petista expôs propostas, comentou sobre polêmicas e atacou a gestão do Palácio dos Bandeirantes. Após a conversa, Haddad criticou a decisão do governador de São Paulo, Tarcísio de Freitas, de faltar ao debate. A desistência de Tarcísio já era esperada há algumas semanas.
4: Seria importante respeitar o eleitor nesse momento e oferecer a ele a condição de confrontar. O que ia acontecer? Nada demais. Deveria ser um prazer prestar contas. Se você tem orgulho do teu trabalho, quanto mais disposição você tiver, melhor. Agora, o que está acontecendo? Será que está com vergonha de alguma coisa?
3: Após o debate, Fernando Haddad reafirmou alguns compromissos, como a revisão de contratos feitos pela gestão Tarcísio de Freitas. Entre esses contratos estão os pedágios Free Flow e principalmente a privatização da Sabesp, um dos principais pontos que Haddad deve usar para tentar atingir a imagem de Tarcísio de Freitas.
4: Sabesp batendo recorde de queixa no Procon. A CPTM com 27% a mais de falhas, atestada pelo próprio governo. O Free Flow com uma grita enorme no interior. Você botou o Free Flow não para tirar a praça de pedágio, você somou o Free Flow às praças de pedágio. Quer dizer, não dá.
3: Haddad também comentou propostas para a segurança pública, como a elaboração de boletins de ocorrência via aplicativo de mensagem.
4: Com 5% dos crimes esclarecidos, ninguém tem medo da polícia. Ninguém tem medo da polícia. Você tem 95% de chance de não ser pego em São Paulo. O planejamento só é possível com dado. E com agora o auxílio da inteligência artificial, que já está sendo utilizado em outros estados, você vai fazer acontecer segurança pública de qualidade. Por que eu preciso disso rápido? Porque se eu não tiver esses dados em tempo real, eu não consigo planejar o patrulhamento da polícia.

0: Polícia Militar, nem a investigação da Polícia Civil. O crime fica sempre na tua frente, ele fica sempre com uma vantagem sobre você.
1: O petista ainda reforçou promessas para o setor econômico paulista, como corte de gastos no Estado e foco na industrialização.
0: Primeiro, nós vamos ter que cortar a despesa. Nós estamos com um Estado inchado aqui em São Paulo e com pouco caixa livre. O dinheiro está todo vinculado. Só para vocês terem uma ideia, ele recebeu o Estado com 22 bilhões em valores atualizados em caixa e está com 5. Isso tendo investido menos do que o seu antecessor. Então a situação é grave do Estado. Outra coisa é a reforma tributária que entra em vigor em 1º de janeiro. Ela, com o fim da guerra fiscal que ela patrocina, nós vamos poder pensar num plano de reindustrialização do Estado. É muito difícil você prometer reindustrialização com governadores de outros estados levando empresas daqui para lá com incentivo fiscal. Você não consegue. Com o fim dessa guerra fiscal, eu, como governador, vou poder planejar a reindustrialização do Estado.
1: Fernando Haddad fará um ato com movimentos sociais ao lado de Geraldo Alckmin nesta terça-feira. Antes, o petista vai a São Bernardo do Campo, onde participará de um ato em uma fábrica automotiva e também de uma plenária no Sindicato dos Metalúrgicos do ABC.
2: Isadora Dias, do PCO, se reuniu com apoiadores em Piracicaba. Vera Lúcia, do PSTU, participou de um debate na USP. Carlos Machado, do PCB, e Vivian Mendes, da UP, não divulgaram compromissos. Jornal da Manhã, são 5h56.
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2: Tem agora 6 em ponto. Um ótimo dia para você que está chegando agora aqui à programação da Jovem Pan. Hoje é terça-feira, 22 de setembro de 2026. Nós estamos com o Jornal da Manhã, primeira edição, atualizando para você as informações mais importantes do Brasil e do mundo. Bem-vindo, bem-vinda aqui à nossa programação. E olha, 4 pessoas estão desaparecidas no interior de Santa Catarina após o helicóptero em que viajavam perder o contato com os radares. E entre os ocupantes da aeronave estão o cantor sertanejo Rick, da dupla Rick e Renner, e também o empresário Bruno Avelar. Os detalhes na reportagem de Paulo Edson Fiore.
23: O cantor Rick, da dupla Rick e Renner, publicou nos stories do Instagram um vídeo registrando uma viagem em um jatinho no final da manhã de segunda-feira. O artista aparece ao lado do empresário Bruno Avelar. Na publicação, Rick também marcou a esposa, Geralda Carvalho. O artista é visto cumprimentando algumas pessoas e embarcando no avião. O vídeo mostra cenas do interior da aeronave, da cabine do piloto e da vista da janela. E termina após o pouso da aeronave com o grupo já num terminal de Porto Belo, no litoral catarinense. De lá, Rick seguiu mais tarde de helicóptero, junto com um grupo para São Joaquim, na região serrana. Mas a aeronave perdeu contato no meio do caminho, próximo à cidade de Urubici. Além de Rick, estavam no helicóptero o empresário Bruno Avelar, um videomaker ligado a Avelar, e o piloto. A tenente-coronel Heloísa Batista disse que o Corpo de Bombeiros recebeu o chamado de uma possível queda às 4 da tarde.
24: De pronto, as nossas equipes do Corpo de Bombeiros Militar de Santa Catarina deslocaram-se até o local. O primeiro ponto de buscas é o ponto da última comunicação da aeronave. Uma equipe já chegou até o local e nada foi encontrado. Também temos a informação do último ponto de sinal de celular de uma das pessoas que estava nessa aeronave. Neste momento, equipes deslocam-se até esse local para realizar buscas.
23: Além dos bombeiros, a Força Aérea também auxilia nas buscas. O empresário Bruno Avelar é conselheiro da campanha do candidato à presidência Augusto Cury, que pediu orações pelo amigo.
25: Estou muito triste, eu confesso para vocês, muito triste, porque caiu um helicóptero e nós não sabemos as consequências, mas de um querido amigo, Bruno Avelar, estava lá também, o Rick, que é um cantor que emocionou milhões e milhões de pessoas. E eu peço que nós possamos fazer oração pela família dele.
23: O helicóptero usado por Rick é um Bell 430, fabricado em 2001, com capacidade para um piloto e 7 passageiros. Segundo a Agência Nacional de Aviação Civil, a aeronave está com a situação regular e autorizada a realizar voos noturnos.
2: A gente vai seguir monitorando e, à medida em que as informações forem atualizadas, traremos para você aqui na programação da Jovem Pan. O ministro Alexandre de Moraes se declarou impedido para relatar a ação que envolve a própria esposa. Quem tem os detalhes para a gente é Karine Hillary.
26: Depois de ter sido sorteado na última sexta-feira para ser o relator de uma ação que envolve a própria esposa, o ministro Alexandre de Moraes, do Supremo Tribunal Federal, se declarou impedido de analisar o caso. A ação pede ao Senado Federal os registros de entrada e saída de 11 pessoas nas dependências da casa. Entre os nomes estão a advogada Viviane Bassi de Moraes, mulher do ministro, Daniel Vorcaro, ex-dono do Banco Master, e Fábio Luiz Lula da Silva, o Lulinha.
0: O pedido foi apresentado pelo vereador de Curitiba, Guilherme Kilter, do Novo. Ele havia solicitado as informações ao Senado com base na Lei de Acesso à Informação. Os pedidos feitos em fevereiro foram negados pela Casa, que alegou que os registros de acesso são dados pessoais e que estão sujeitos a restrições previstas na legislação.
26: A ação foi levada ao Supremo por envolver o presidente do Senado, Davi Alcolumbre. O ministro se declarou impedido com base no artigo 144 do Código de Processo Civil, que prevê o impedimento do juiz quando o próprio cônjuge ou parente de até terceiro grau está envolvido no processo. Agora, os autos devem ser encaminhados à presidência do Supremo para a redistribuição do processo para o novo relator.
2: É assunto para a gente trazer aqui a primeira participação do Túlio Nassa, que vai comentar os temas mais importantes com a gente nesta manhã de terça-feira aqui no Jornal da Manhã, primeira edição. Túlio, duas coisas, né? Me parece que a atitude mais correta nessa, de se declarar impedido, porque surpreendeu todo mundo quando num primeiro momento se falou que o ministro iria relatar um processo envolvendo a própria esposa. E por outro lado, essa bolinha do sorteio que ela pende para o lado do Alexandre de Moraes é uma grandeza, não? Bom dia para você e bem-vindo.
1: Bom dia, Nonato. Prazer estar aqui com você de volta no Jornal da Manhã da sua primeira edição. Bom dia, audiência qualificadíssima da Jovem Pan também. Realmente, Nonato, essa bolinha aí, ela é complicada, hein? Ela gosta de aprontar umas e outras. Mas vamos lá, analisando objetivamente a situação, é evidente que Alexandre de Moraes finalmente agiu de forma correta, né? Reconhecendo aí que ele não pode analisar esse tipo de processo que envolve o Banco Master, especialmente porque envolve a sua esposa. Agora, isso revela algumas distorções também, né? De outro lado. Primeiro, por que o impedimento... ele não precisa ser declarado, não precisa declarar os motivos, né? Isso é uma distorção do nosso Poder Judiciário. O juiz também tem que motivar e fundamentar suas decisões. A gente gostaria de saber o que, que ele alegou em relação a esse impedimento. Qual é o motivo que realmente o leva a se declarar impedido? Isso tem a ver com a sua esposa, tem a ver com o Alcolumbre, tem a ver com qual situação? De outro lado, também, é bem verdade que Alexandre de Moraes já deveria ter se declarado impedido em outros casos mais gravosos do que esse, que apenas pede o registro de entrada e saída no Congresso Nacional, como, por exemplo, dos próprios atos do 8 de janeiro, porque ele se colocava como vítima daquela suposta operação Punhal Verde e Amarelo. E também em relação ao inquérito das fake news, inquérito que existe desde 2019 e que ele passa a ser acusador, vítima e julgador ao mesmo tempo. Vamos ver se é um sinal dos tempos. A grande, realmente, análise será quando retomar o caso, se vai abrir ou não a investigação contra Alexandre de Moraes. Aí eu quero ver se ele vai se declarar impedido ou suspeito ou não. Vamos assistir às cenas do próximo capítulo, meu caro.
2: Túlio Nassa volta daqui a pouco com outras análises aqui no Jornal da Manhã. Os presidentes da Câmara, Hugo Mota, e do Senado, Davi Alcolumbre, defendem que a crise no STF seja resolvida pelos próprios ministros. Já a oposição cobra uma atuação do Congresso diante dos conflitos na Corte. O comentário é de José Maria Trindade.
3: Pois é, olha, os líderes políticos aqui no Congresso decidiram que a crise no Supremo Tribunal Federal tem que ser resolvida pelos próprios ministros. Esta é a cobrança. Até a investigação na Polícia Federal ficou paralisada para que o Supremo defina se abre ou não inquérito contra ministros envolvidos com o ex-banqueiro Daniel Vorcaro. E também aqui no Congresso, os presidentes da Câmara, deputado Hugo Mota, e do Senado, senador Davi Alcolumbre, decidiram fechar tudo, os plenários, e evitar debates políticos sobre a crise no Supremo. Os dois plenários, o daqui da Câmara e o do Senado Federal, estão trancados. 15 senadores vieram aqui em Brasília e tentaram fazer o Congresso funcionar. Não conseguiram. E apresentaram no Supremo um pedido para que o próprio presidente do Senado seja afastado e aí o Conselho de Ética seja instalado e também a decisão sobre pedidos de impeachment de ministros do Supremo Tribunal Federal. Olha, um pedido de impeachment contra o ministro Alexandre de Moraes já foi apresentado aqui na vice-presidência do Senado Federal, o senador Eduardo Gomes. Se ele decidir o que acontece, aí o presidente do Senado, Davi Alcolumbre, terá que voltar a abrir o plenário e discutir o que seria um impasse. É, o Congresso está todo vazio e a desculpa é a eleição. Mas sempre houve ali a convivência do trabalho, na base, pedindo votos, e aqui no Congresso Nacional. Agora só falta o governo chamar os ministros para tentar uma saída da crise, né? Mas isso é possível, sim.
2: E a polícia investiga a invasão ao escritório do ex-vereador de São Paulo, Milton Leite, que está preso desde o fim de semana. O David de Tarso atualiza pra gente.
4: O caso foi registrado como furto nesta delegacia no bairro de Santo Amaro, na zona sul da capital paulista, mesmo bairro onde houve essa ação no escritório do ex-vereador Milton Leite. Segundo o que a polícia pôde apurar, as imagens das câmeras de segurança de imóveis ao redor registraram um carro entrando na garagem e depois saindo. Não é possível ver quantas pessoas participaram efetivamente dessa ação. Mas o que tem intrigado a polícia é que, ao chegarem no local, os policiais militares encontraram um pouco mais de R$19 mil em dinheiro, além de cartões de crédito do ex-vereador. Então, normalmente, os bandidos não ignoram uma quantia tão grande em dinheiro como essa. E aí, agora, a DISE, o Departamento de Investigações sobre Entorpecentes de Mogi, que conduz esses trabalhos junto com o Ministério Público, quer saber quem são essas pessoas e se esse HD que foi extraído do escritório, que tinham as imagens das movimentações ali desse lugar, tinham imagens justamente das pessoas que frequentaram o local vinculado ao ex-vereador. Lembrando que Milton Leite foi alvo de uma operação que trata sobre a infiltração do primeiro comando da capital, o PCC, com empresas de ônibus que operam transporte coletivo aqui na capital paulista. David de Tarso para a Jovem Pan News.
2: E começa hoje a Assembleia Geral da ONU, lá em Nova York. O discurso do presidente Lula vai marcar a abertura do evento. Quem traz mais detalhes sobre o assunto é o André Anelli.
5: A expectativa é que o discurso do presidente Lula na Assembleia Geral da ONU seja voltado a reforçar a defesa da democracia e da soberania brasileira, mas sem fazer uma acusação direta aos Estados Unidos por interferência na eleição de 2026. Um dos assuntos que ganharam espaço nas discussões preparatórias deste ano é o combate ao crime organizado, que também deve ser inserido no discurso. No ano passado, a fala ainda abordou a reforma da ONU, o comércio internacional, a mudança climática e a necessidade de fortalecer o multilateralismo. A expectativa é que esses temas entrem novamente na manifestação, que tradicionalmente é a responsável por abrir os discursos da Assembleia Geral. Logo depois do Brasil, vem os Estados Unidos, o que pode fazer com que Trump e Lula se encontrem nos bastidores de forma semelhante ao que ocorreu no ano passado, quando disseram ter percebido uma química entre eles. Fora essa possibilidade, Lula não tem reunião bilateral com Trump e não existe previsão de que um encontro com o chefe da Casa Branca seja incluído de última hora. Nesta segunda-feira, Lula esteve com o prefeito de Nova York, Zohran Mamdani, considerado um dos principais opositores de Trump nos Estados Unidos. O presidente Lula e o prefeito discutiram temas como pobreza e o alto custo de vida, oportunidade em que Lula criticou o aumento dos gastos militares em todo o planeta.
6: Nesse momento, prefeito, o mundo está gastando trilhões e trilhões de dólares de armamento. A Europa voltou a se armar, o Japão voltou a se armar, todos os países estão investindo em armas e quase nada para a educação, quase nada para combater a fome. E nós, ao invés de estarmos pregando a paz, tem muita gente pregando a guerra. Se a gente não conseguir indignar a humanidade contra essa loucura que uns tem bilhões e bilhões e que outros não tem o que comer. Isso. A gente não vai consertar o mundo.
5: Depois, em entrevista à CNN, Lula manteve o tom de críticas à postura de Trump, chamado por ele de imperador. Lula ainda afirmou que a lei da reciprocidade pode ser adotada pelo Brasil caso as negociações com os Estados Unidos não avancem em relação ao tarifaço. Todos esses temas já antecipam o tom combativo que Lula deve adotar diante da Casa Branca na Assembleia Geral da ONU. De Brasília, André Anelli.
2: Túlio Nassa vai comentar aqui esse assunto com a gente. Só não gostei dessa imagem do Lula aí mostrando a camisa do Corinthians ali pro Zoran Mandani, Túlio. Mas enfim, cada um torce pro seu time, como você também é corintiano, né, meu caro? Mas eu queria te ouvir. Diga.
1: Pois é, o Lula e o Corinthians têm muito a ver. São governanças que não prezam muito pela responsabilidade fiscal, Nonato.
2: Bom, deixa eu te ouvir aqui a respeito da tua expectativa para esse discurso do Lula na ONU. Já é tradição, a gente sabe que o Brasil sempre abre a Assembleia Geral da ONU promovendo esse discurso. E dessa vez, quando a gente trata aqui, ó, abordando democracia e soberania, me parece muito natural num ano em que a gente tem eleição. Qual é a tua expectativa para esse discurso de logo mais, meu caro Túlio Nassa?
1: Olha, Nonato, esse discurso de logo mais deveria ser um discurso diplomático, né? E falando em diplomacia, eu vou recordar aqui de Charles de Gaulle, grande presidente francês que ajudou a instituir a Quinta República na França, pós-Segunda Guerra Mundial, ajudou muito a difundir o multilateralismo pelo mundo, né? Embrião ali da ONU e de outros organismos internacionais, ele dizia o seguinte: nada é mais teimoso que os fatos. Você tenta ignorar os fatos, mas eles não vão embora, eles continuam ali, de forma teimosa, de forma insistente. Lula tem dois discursos principais hoje, mas parece que ignora os fatos. O primeiro discurso dele, quando ele vai falar de multilateralismo, de paz, Lula deveria fazer uma autocrítica, primeiro, porque Lula sequer tem a capacidade de condenar ativa e efetivamente os atos terroristas do Hamas. Também não pode esquecer que Lula financia a guerra na Ucrânia. Por quê? Porque Lula compra bilhões de óleo diesel da Rússia e aumentou essa compra depois que começou a guerra, financiando, portanto, os investimentos que a Rússia precisa para essa guerra. E por falar de soberania, Lula deveria relembrar que aqui no Brasil, infelizmente, um quarto da população vive em territórios dominados pelo crime organizado. Entregou a soberania, infelizmente, para essas organizações criminosas. E, portanto, Lula deveria fazer muito mais uma autocrítica em vez de fazer um discurso que, na verdade, em vez de ser diplomático, é mais um palanque político-eleitoral para as eleições e para as pautas de esquerda que ele gosta de defender.
2: Daqui a pouco o Túlio está de volta com outros comentários aqui no Jornal da Manhã. Olha, a primavera começa hoje, mas a chegada de uma frente fria deve deixar o tempo instável em São Paulo, com chuva de moderada a forte, além de raios, rajadas de vento e possibilidade até de granizo. Repórter Danúbia Braga acompanha esses alertas meteorológicos e participa com a gente aqui do Jornal da Manhã. Agora são 6 horas e 17 minutos. E há pouco, Danúbia, aqui do estúdio a gente ouvia alguns trovões na capital paulista. E está chovendo ali desde as 3 da manhã, pelo menos a hora que a gente costuma acordar, para vir aqui para a emissora. Bom dia para você e bem-vinda.
7: Exatamente, Nonato, eu ia comentar com você sobre o trovão, porque fez um barulhão estrondo agora há pouco, viu? Então, assim como você ouviu do estúdio, na rua deu para assustar bem. Muito bom dia para você, bom dia à nossa audiência no Jornal da Manhã. Chove forte agora, tá? Que a gente encontrou ali um toldo para a gente se abrigar, mas a chuva tá forte aqui na capital paulista, deve permanecer assim ao longo de todo o dia. Tem previsão para alguns locais do nosso estado, inclusive, previsto ali possibilidade de tempestade, rajadas de vento de forte intensidade, esses raios também caindo no nosso estado. Então, precisa de uma atenção redobrada por parte de todos, principalmente em locais que já tem ali o solo encharcado, uma facilidade a mais para deslizamento de terra, desmoronamento, cuidado com encostas, onde áreas de alagamento já são ali sinalizadas, inclusive em São Paulo, por exemplo, pela Prefeitura de São Paulo. Então é importante ter essa atenção. A chuva que está forte desde a madrugada, então, como você bem disse, desde umas 3 da manhã, a gente já dava para ouvir assim, o barulho forte dessa chuva mais intensa e tem alerta por parte da Defesa Civil. O alerta já começou na segunda-feira, se estende até quarta-feira e aí isso por conta de um sistema meteorológico que deve então favorecer essas pancadas de chuva de intensidade moderada a alta. E também tem uma questão que, de acordo com a Defesa Civil, voltada para a faixa sul, central e leste do estado. Uma chuva, então, generalizada tanto para essa terça quanto para quarta-feira. E aí a Baixada Santista, litoral, norte, capital, região metropolitana, acumulado de chuva previsto de 70 a 90 milímetros. Já na Serra da Mantiqueira e nas regiões de São José dos Campos, Campinas, Sorocaba, Registro, Itapeva, Marília, Bauru, Presidente Prudente, Araraquara, São José do Rio Preto, Araçatuba, Barretos, Franca, Ribeirão Preto, volume esperado de 50 a 70 milímetros de chuva. E aí, essa atenção redobrada para esses locais onde o solo já está mais encharcado, de acordo com um alerta emitido pela Defesa Civil. Também uma outra orientação é justamente se manter seguro quando a chuva estiver mais intensa, se estiver passando por um local de alagamento, para não enfrentar a enxurrada, porque em 15 centímetros de água, numa enxurrada, já é capaz de arrastar um carro. Então, por isso, muita gente acha que, olhando assim, mas não tem tanta água, né? Tá baixinha, mas a força da água é muito grande. Faz com que a pessoa se desequilibre e aí a gente já sabe o resultado. Por isso a gente acompanhou ainda no verão algumas mortes registradas por conta da enxurrada que acaba arrastando a pessoa. Em caso, então, de chuva intensa, procurar esse local seguro e aí se manter alerta com o celular, porque a Defesa Civil envia, né, esses alertas meteorológicos e sonoros. É só você cadastrar o seu CEP no número 40199. Eu vou repetir, 40199, é só mandar um SMS com o número do seu CEP. E em caso de emergência, acionar então a Defesa Civil no 199 ou o Corpo de Bombeiros no 193. Mas fica essa atenção especial então para o dia de hoje. Agora faz 15 graus, máxima para hoje prevista de 22 graus. Volto com você, Leonardo.
2: Alerta dado, portanto, aí pela Danúbia Braga. A gente tem, portanto, esse momento de muita instabilidade, mais uma vez, na capital paulista e em parte do sudeste e sul do Brasil para os próximos dias. Jornal da Manhã, 6 horas 21 minutos.
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2: Jornal da Manhã, 6h25. Uma operação da Polícia Civil contra o roubo de cargas provocou intenso confronto no Complexo de Israel. Fica na zona norte do Rio de Janeiro. Quem detalha pra gente é o Rodrigo Viga.
28: Policiamento reforçado por tempo determinado no Complexo de Israel, um conjunto de favelas na zona norte do Rio de Janeiro. A polícia tem feito sucessivamente operações por lá. Nessa segunda-feira, esteve no conjunto de favelas de Israel, que fica na periferia da capital, para combater um braço do Terceiro Comando Puro, que é a facção que domina a região, especializado em furtar e roubar cargas e pneus de veículos pesados. Caminhões e carretas, conflitos, confrontos, tiroteios, mais uma vez, medo e pânico para moradores dessas comunidades. A linha vermelha ficou em estado de alerta e a Avenida Brasil, uma das principais vias expressas do Rio de Janeiro, precisou ser interditada temporariamente por medida de precaução. Isso porque traficantes desse grupo criminoso, liderado por Álvaro Malaquias, por hábito, atiram na população em carros de passeio quando há operações da polícia no local. O objetivo é tentar desviar o foco e a atenção das forças de segurança. Álvaro Malaquias é um dos criminosos mais procurados do Rio de Janeiro na atualidade e considerado também um dos mais violentos do estado. Do Rio, Rodrigo Viga.
2: 6h27, agora a gente fala de eleição e de pesquisa. O presidente Lula segue na frente e Flávio Bolsonaro em segundo lugar, só que agora com um empate técnico no primeiro turno. Ao menos é o que aponta a nova pesquisa Quest encomendada pela TV Globo. Vamos observar então os principais cenários desse levantamento da Quest. E a gente destaca para você, portanto, que Lula segue à frente. Ele tem 37% das intenções de voto, como você pode observar. Flávio Bolsonaro do PL vem a seguir com 33%. Augusto Cury do Avante tem 6%. Ronaldo Caiado do PSD, 4%. Renan Santos do Missão aparece com 3%. Romeu Zema, Samara Martins da UP tem 1% das intenções de voto. E a Clariana Barão aparece sem pontuar, não pontuou nessa pesquisa da Quest, assim como outros candidatos que a gente tem também na disputa pela eleição presidencial. Esse, portanto, um cenário aqui de primeiro turno. E aqui a gente vai ter para você, portanto, agora os demais candidatos. Edmilson Costa do PCB, PSTU, o Hertz Dias, o Rui Costa Pimenta do PCO, o Wilson Grassi do Democrata e o Leonardo Avalanche do PRDB não pontuaram. 8% são votos brancos e nulos. E não sabem em quem vão votar, a gente tem 7% dos eleitores entrevistados pela Quest. Do primeiro turno, a gente vai então trazer para você as intenções de voto para a presidência da República no eventual segundo turno. E aqui a gente tem, para quem nos acompanha com imagens, Lula em vermelho, os demais em azul. E a gente traz para você que está nos acompanhando no rádio. Se a disputa for com Flávio Bolsonaro, o Lula aparece com 41% e o Flávio Bolsonaro no segundo turno aparece já com 42%. Se a disputa for entre Lula e Ronaldo Caiado, 41% para o petista, 39% para Caiado. Contra Augusto Cury, Lula teria 39% das intenções de voto, contra 35% do Augusto Cury. O Renan Santos, se enfrentar o presidente Lula no segundo turno, teria 38% dos votos, contra 41% do petista. Então veja que em segundo turno, o Flávio Bolsonaro aparece à frente de Lula com 42% das intenções de voto, de acordo com a pesquisa Quest. Lembrando que, eu trago aqui para você os dados da pesquisa, o Instituto Quest entrevistou 2.004 eleitores entre os dias 17 e 20 de setembro. Margem de erro da pesquisa é de 2 pontos percentuais para mais ou para menos, e o nível de confiança é de 95%. O levantamento está registrado no TSE sob o número BR-06004-2026. E é assunto para a gente trazer aqui para a conversa o Túlio Nassa, que está comentando os principais assuntos conosco na manhã de hoje. É uma pesquisa, né, Túlio, que meio que ratifica algumas outras que têm sido divulgadas aí, dessa disputa mais acirrada entre Lula e Flávio Bolsonaro, uma pequena vantagem para o petista no primeiro turno, mas se a gente for pegar aí margem de erro, dá empate técnico e no segundo turno uma inversão com o nome do Flávio aparecendo um pontinho acima, né? Sem novidades, né? E parece que o Augusto Cury deu uma desidratada ali, não?
1: Pois é, Nonato, você tem toda a razão. Porque a política é a arte do possível e as pesquisas retratam uma foto de momento, elas revelam tendências. E as tendências, elas nos dizem algumas coisas, principalmente nos últimos 30 dias. Primeira delas é que essa crise do Supremo Tribunal Federal, especialmente envolvendo Alexandre de Moraes, provocou uma queda de Lula. Quem não se recorda que há 30 dias atrás, Lula era apontado como franco favorito às eleições. Ele vencia Flávio Bolsonaro já fora da margem de erro no segundo turno. E no primeiro turno, a sua vantagem era maior. Então, considerando que 67% dos apoiadores de Lula entendem que Alexandre de Moraes agiu corretamente, evidente que quando há um derretimento da figura de Alexandre de Moraes, isso cola na imagem de Lula. De outro lado, também é verdade que a questão do Bolsa Família não vem colando muito. Não teve esse aumento do Bolsa Família, não teve um efeito político desejado para Lula. Por quê? Porque parece que o eleitor já está mais vacinado. E de outro lado, o eleitor ali, beneficiário do Bolsa Família, que já votaria em Lula, ele votaria antes mesmo desse aumento, desse reajuste. Então, na verdade, o que nós temos aí ainda de indefinição, porque a eleição ainda é muito disputada, pesquisa é um retrato de momento, pode ser que daqui a 30 dias, 30 e poucos dias, quando houver o segundo turno, muita coisa mude, mas o fato é que existem muitos eleitores indecisos, e são esses eleitores indecisos que irão decidir as eleições. Em números absolutos, eles se concentram em São Paulo, Minas Gerais, Rio de Janeiro e depois Rio Grande do Sul. Eu acredito que é um erro nas campanhas, quando focam muito no Nordeste, focam outras regiões que não reúnem o maior número de indecisos, porque estes sim serão os fiéis da balança, e eles não são nem lulistas nem bolsonaristas, eles são muito pendulares, eles são muito sensíveis a qualquer notícia do dia, a qualquer ordem do dia. Esses eleitores é que a gente tem que ficar de olho, Nonato.
2: E a comentarista Dora Kramer avalia que Flávio Bolsonaro vai para o tudo ou nada ainda no primeiro turno das eleições. Acompanhe.
0: Nas últimas duas semanas antes da eleição, cada campanha dos principais candidatos tem estratégias e que são, em alguns pontos, iguais. Por exemplo, na escolha por concentrar esforços nas regiões Nordeste e Sudeste. As duas campanhas, do Lula e do Flávio Bolsonaro, escolheram concentrar esses esforços e também tem outra escolha que é muito semelhante entre os dois. Eles, de um lado, vão falar mais da vida real das pessoas, e de outro, vão manter o tom dos ataques bem agressivos ao adversário. O presidente Lula, com isso, ele quer segurar a vantagem que ele ainda tem no Nordeste, vantagem significativa, inclusive, e Flávio Bolsonaro vai procurar reduzir a dianteira do presidente nessa mesma região. Por isso é que ele também vai para o Nordeste. No Sudeste, o movimento é ao contrário. Lula investe na redução de danos dos maiores colégios eleitorais, porque ou ele está empatado ou ele está em desvantagem em relação ao Flávio. E o senador atua para segurar a vantagem que ele tem em São Paulo, Minas e Rio, os maiores colégios eleitorais do Brasil. Agora, apesar de ser difícil uma vitória em primeiro turno, em várias eleições, né, ser difícil, mas esta especialmente. Apesar disso, o Flávio Bolsonaro vai fazer campanha para incentivar o voto útil já em 4 de outubro. E a equipe do presidente Lula é menos confiante nessa hipótese, portanto, prefere costurar, apostar na costura de apoios para a etapa final, no dia 25 de outubro.
2: Jornal da Manhã, agora são 6 horas e 34 minutos.
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1: Jornal da Manhã, 6 horas e 39 minutos. Vamos a destaques internacionais aqui na programação do Jornal da Manhã. O chanceler alemão Friedrich Merz falou a respeito do futuro dele após os resultados das eleições estaduais do país. Nosso correspondente na Europa, Luca Bassani, participa com a gente aqui do Jornal da Manhã e tem mais detalhes a respeito desse assunto direto da Europa. Oi, Luca. Bom dia para você. Bem-vindo. O que é que diz o Merz a respeito do futuro dele por aí, hein?
2: Bom dia a você também, Nonato. Boa terça a todos que nos acompanham no Jornal da Manhã. De fato, o chanceler Friedrich Merz vive um grande tensionamento político em decorrência aos maus resultados do seu partido, a CDU, partido de centro-direita, nas eleições regionais, que aconteceram principalmente nos antigos estados da Alemanha Oriental. Inclusive, na eleição da última semana, né, do último final de semana, em Mecklenburg-Vorpommern, o partido de Merz ficou fora do parlamento regional por conta da cláusula de barreira de 5%, a primeira vez que isso acontece desde a fundação da República Federativa da Alemanha em 1949. Portanto, um resultado que ele mesmo chamou de desastroso, mas reafirmou seu desejo de permanecer no governo, dizendo que ainda tem algo a oferecer à nação, acredita que o seu ciclo não terminou e descartou, então, deixar o cargo executivo por hora. Algo que é importante a gente analisar dentro do sistema político alemão do parlamentarismo é que, mesmo que a liderança de Merz caia, não necessariamente tenhamos novas eleições. Isso depende da manutenção da coalizão. Atualmente, a Alemanha ela tem a sustentação política através da CDU, de centro-direita, e da SPD, os sociais-democratas centro-esquerda. Por enquanto, os sociais-democratas reafirmaram o apoio à coalizão, já que novas eleições seria realmente um grande problema para as duas legendas, que vem a AfD, o partido ultranacionalista de extrema-direita, subindo nas pesquisas e provavelmente não conseguiriam se manter no governo. Então, eles acreditam que reformas são necessárias. Os próprios membros da coalizão pediram que, depois desse solavanco político, hajam reformas, tanto na questão do custo de vida, que está muito alto aqui na Europa, por conta da crise energética, crise também causada pelos combustíveis, né, a guerra no Oriente Médio, as sanções à Rússia, e, ao mesmo tempo, promessas de campanha sejam cumpridas para tentar retomar parte do eleitorado que migrou para a AfD durante esses últimos 2 anos. Algo que é difícil de se fazer em pouco tempo, principalmente em um sistema político que substitui as lideranças de maneira tão rápida como é o parlamentarismo. Obviamente que tudo isso ainda está no início, os resultados foram oficializados ontem e, portanto, o chanceler acredita que ainda terá tempo hábil para negociar aquilo que precisa para se manter no poder. Fato é que não está fácil e que esses resultados negativos apenas acabam evidenciando a sua baixa popularidade, que, segundo as últimas pesquisas, beira os 15 a 18%, portanto, um apoio extremamente baixo, considerando um cargo tão importante, né? O chefe de governo da terceira maior economia do mundo e da maior economia da União Europeia. Tudo indica que até o Natal, talvez essa crise política se mantenha e, se reformas não forem de fato encaminhadas no começo do ano que vem, possamos ter uma nova liderança no partido de Merz, encaminhando um novo chanceler. Por hora, não temos um nome certo, afinal, não há um sucessor claro em relação a isso, já que Merz está no poder apenas há 1 ano e meio, mas, com certeza, nos bastidores, essas conversas já acontecem porque eles querem evitar a sangria, que já foi muito grande em relação às urnas durante o último mês, desde o começo de setembro até o último final de semana, com as eleições em Berlim e também na Mecklenburg-Pomerânia Ocidental, antigo estado da Alemanha Oriental, ali na fronteira com a Polônia.
1: Luca Bassani, direto da Europa, atualizando para a gente essas informações sobre o cenário político na Alemanha. A Petrobras avança na exploração da margem equatorial e aposta na região para ampliar as reservas de petróleo e gás do Brasil. Quem tem detalhes? Rodrigo Viga.
0: Petróleo encontrado pela Petrobras no Poço de Morfo, na bacia da Foz do Amazonas, margem equatorial brasileira, de altíssima qualidade. Foi o que disseram executivos da alta cúpula da empresa, a Jovem Pan. O óleo já foi analisado. Ele foi descoberto em meados do mês passado, motivo de grande comemoração dentro e fora da petroleira brasileira. É um óleo que, em termos de qualidade, segundo essas executivas da Petrobras, pode ser até de melhor qualidade do que o do pré-sal, que hoje representa mais de 80% da produção nacional de petróleo e gás. Ainda não é possível, com a amostra coletada, saber a quantidade de gás associado a esse petróleo. Mas a campanha ainda não terminou no Poço de Morfo. Faltam 200 metros para a Petrobras chegar com sua sonda no coração desse poço, que fica na costa do estado do Amapá, cerca de 150 quilômetros e aproximadamente 500 quilômetros da foz do rio Amazonas. Petrobras aposta na margem equatorial e outras fronteiras para postergar o início do declínio da curva de produção de petróleo e gás no Brasil. Hoje, essa perspectiva está sendo apontada para 2033 ou 2034. Petrobras, segundo a presidente da empresa, Magda Chambriard, não vai conseguir, apenas com novas cobertas e novas fronteiras, atender o crescimento da demanda de energia ao longo dos próximos anos. A empresa vai precisar investir em energia renovável. Hoje, lembra Magda Chambriard, Petrobras representa quase que um terço da energia produzida para atender a demanda nacional.
3: Recompor as reservas não é suficiente. Além da recomposição de reservas, o que nós vamos fazer com exploração, com produção de horizontes já descobertos, etc., no Brasil e no exterior, nós precisamos também agregar, em termos de energias renováveis, pelo menos o equivalente à geração da Eletrobras, a duas gerações da Eletrobras nas próximas duas décadas e meia. Somos hoje responsáveis pelo fornecimento de um terço da energia primária do Brasil. E quando a gente está definindo energia primária, nós estamos falando de tudo que ilumina, tudo que aquece e tudo que gera movimento.
0: Apesar das perspectivas positivas para a margem equatorial brasileira, o Ministério Público Federal ingressou com uma ação na Justiça contra a Petrobras para tentar bloquear as atividades na região. O MPF alega que a Petrobras tem utilizado o Porto de Belém, no estado do Pará, para essa campanha exploratória na margem equatorial. E isso tem afetado, impactado 17 municípios. O Ministério Público Federal quer que a Petrobras crie um plano de compensação para comunidades tradicionais que estão sendo afetadas por essa campanha exploratória: pescadores, indígenas e quilombolas. A empresa, por sua vez, alega que está atendendo todos os pré-requisitos exigidos e determinados pelo IBAMA.
4: Do Rio, Rodrigo Viega.
1: Agora são 6 horas e 48 minutos. Está na hora de mais uma edição do É da Sua Conta. 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Renata Flores já está aqui com a gente. Eu tenho uma pergunta para você que nos acompanha no rádio, na TV, no YouTube. Quando foi a última vez que você checou aí o seu chamado score? Lembra disso? Aliás, Renata, tem gente que tem até medo de dar uma olhada lá e de repente a pontuação está muito lá embaixo, não está bacana. Então, Renata, vamos começar fazendo um exercício aqui. É possível a gente trazer dicas ou indicar para a nossa audiência como melhorar o score? Bem-vinda.
5: Oi, Nonato. Olá para quem nos acompanha. Tem sim, Nonato. Mas antes, eu acho importante explicar o significado de score, que é pontuação de crédito ou até mesmo score de crédito, um termo usado para avaliar o seu histórico financeiro, como você bem já começou explicando. Então, por exemplo, toda vez que você for financiar uma casa, você for solicitar um empréstimo ou até mesmo pedir um cartão de crédito, os bancos vão analisar essa sua pontuação, que vai de 0 a 1.000. Quanto mais alto, melhor o seu score.
1: Já é melhor o seu score, é melhor sua pontuação, sua reputação financeira, é isso?
5: Justamente. Agora, Nonato, se a sua pontuação não está boa, você olhou lá, bom... Não...

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1: Muito bem, dicas então aí para você melhorar o seu score, melhorar a sua reputação financeira também no É da Sua Conta. Renata Flores, obrigado. Amanhã tem mais dicas aqui para as finanças da nossa audiência. Até lá.
0: Amanhã eu volto. Tchau, Nonato.
1: Valeu. Agora temos 6 horas e 50 minutos. Vamos aos destaques dos principais jornais do país. Assuntos e capas dos jornais que já estão em circulação. Começando aqui pelo Estado de São Paulo. Destaque principal está aqui, ó. Miliciano condenado no caso Marielle negociou emenda com assessora de Flávio. O dado consta de investigação da Polícia Federal que envolve os irmãos Brazão. Lembra deles, né? Envolvidos aí no assassinato da Marielle Franco. Então essa investigação é a manchete do Estadão para hoje, que traz inclusive temporais no sul deixam mortos e tiram do ar até a estação meteorológica. E aí tem a imagem dessa destruição lá na região sul do Brasil. A amiga de Lulinha diz ter ido a gabinete de Lula e voado pela Fábia. Mais um tema também na capa do Estadão. Do jornal Estado de São Paulo, vamos aqui para a Folha de São Paulo e os destaques de hoje da Folha. Crise no STF cria incertezas sobre futuro de casos do Master e do INSS. As dúvidas incluem resposta a pedidos da PF, novas operações e qual ministro decidirá, diz aqui a Folha de São Paulo, que traz na foto de capa Lula e o prefeito de Nova York, Zora Mandani, trocando camisas aí dos seus clubes. Lula se reúne em Nova York com o prefeito socialista Mandani na véspera de discurso na ONU, que ocorre hoje, hein? A abertura da Assembleia Geral da ONU. São os destaques dos principais jornais do país e que você acompanha diariamente aqui na programação da Jovem Pan. Agora temos 6h52.
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0: Ave está o cantor sertanejo Rick, da dupla Rick e Renner. Acompanhe os detalhes com o Paulo Edson Fiore.
1: O cantor Rick, da dupla Rick e Renner, publicou nos stories do Instagram um vídeo registrando uma viagem em um jatinho no final da manhã de segunda-feira. O artista aparece ao lado do empresário Bruno Avelar. Na publicação, Rick também marcou a esposa, Geralda Carvalho. O artista é visto cumprimentando algumas pessoas e embarcando no avião. O vídeo mostra cenas do interior da aeronave, da cabine do piloto e da vista da janela. E termina após o pouso da aeronave com o grupo já num terminal de Porto Belo, no litoral catarinense. De lá, Rick seguiu mais tarde de helicóptero, junto com um grupo para São Joaquim, na região serrana. Mas a aeronave perdeu contato no meio do caminho, próximo à cidade de Urubici. Além de Rick, estavam no helicóptero o empresário Bruno Avelar, um videomaker ligado a Avelar, e o piloto. A tenente-coronel Heloísa Batista disse que o Corpo de Bombeiros recebeu o chamado de uma possível queda às 4 da tarde.
2: De pronto, as nossas equipes do Corpo de Bombeiros Militar de Santa Catarina deslocaram-se até o local. O primeiro ponto de buscas é o ponto da última comunicação da aeronave. Uma equipe já chegou até o local e nada foi encontrado. Também temos a informação do último ponto de sinal de celular de uma das pessoas que estavam nessa aeronave. Neste momento, equipes deslocam-se até esse local para realizar buscas.
1: Além dos bombeiros, a Força Aérea também auxilia nas buscas. O empresário Bruno Avelar é conselheiro da campanha do candidato à presidência, Augusto Cury, que pediu orações pelo amigo.
3: Estou muito triste, eu confesso para vocês, muito triste, porque caiu um helicóptero e nós não sabemos as consequências, mas de um querido amigo, Bruno Avelar, estava lá também, o Rick, que é um cantor que emocionou milhões e milhões de pessoas. E eu peço que nós possamos fazer oração pela família dele.
1: O helicóptero usado por Rick é um Bell 430, fabricado em 2001, com capacidade para um piloto e 7 passageiros. Segundo a Agência Nacional de Aviação Civil, a aeronave está com a situação regular e autorizada a realizar voos noturnos.
0: Nós seguiremos acompanhando de perto as atualizações em torno desse assunto e à medida que as informações estão surgindo.
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0: Bom dia, começando agora a edição do Jornal da Manhã Litoral Norte desta terça-feira, hoje dia 22 de setembro de 2026, agora 7 horas e 37 minutos e nós vamos até as 8 horas aqui na Jovem Pan 94,1 com as principais notícias da nossa região, informações do tempo, trânsito, esporte e muito mais. Eu sou Anderson Davi, comigo nesta manhã está Duda Nunes. Bom dia, Duda.
1: Muito bom dia, Anderson, e bom dia a todos que nos acompanham. Começa agora mais uma edição do nosso Jornal da Manhã Litoral Norte nesta manhã de terça-feira. E claro, você, nosso ouvinte, segue com a gente até as 8h30 da manhã para começar o seu dia muito bem informado.
0: Vamos aos primeiros destaques de hoje.
2: Mercado financeiro.
0: Dólar comercial fechou ontem R$ 5,10, uma queda de 0,70%. O euro, R$ 5,85, uma queda de 0,70%. 90%. Dólar turismo R$ 5,30, libra R$ 6,83, peso argentino 0,003 e o Bitcoin R$ 441.071.
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1: E atenção para a previsão do tempo dessa terça-feira em Santa Catarina. O dia começa mais instável, com chuva e possibilidade de temporais bem isolados, principalmente durante esta manhã. No norte catarinense, a chuva pode continuar até a tarde. Depois o tempo começa a melhorar e a temperatura cai de forma mais acentuada. As máximas ficam entre 17 e 22 graus, mas os termômetros baixam ao longo da tarde. A menor temperatura do dia acontece à noite, com valores abaixo dos 12 graus. Os ventos sopram de sudoeste a sul, fracos a moderados, com rajadas mais fortes no litoral, que podem chegar aos 50 a 70 quilômetros por hora. E essa mudança acontece porque a frente fria se afasta de Santa Catarina e uma nova massa de ar frio avança pelo estado. E tem troca de estação hoje. Hoje à noite, que começa a primavera no hemisfério sul, exatamente às 21 horas e 5 minutos. Então, resumo do dia: terça-feira começa com chuva e possibilidade de temporais isolados, melhora ao longo do dia e termina com frio que se aproxima de Santa Catarina. E à noite, oficialmente, damos boas-vindas à primavera. E essas foram as informações da previsão do tempo aqui no Jornal da Manhã Litoral Norte.
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0: Informações do Complexo Portuário de Itajaí na manhã desta terça-feira. Nós temos, neste momento, as condições da barra consideradas impraticáveis pela autoridade marítima, né? Então, a Marinha declarando impraticável, né? Nós tivemos aí muitas questões envolvendo o tempo, né? Desde ontem, né? Com fortes ventos, e isso também impacta, né? Nas correntes marítimas e também aqui no canal do Complexo Portuário de Itajaí. Com isso, a Marinha acaba declarando, então, por enquanto está impraticável, e não temos, então, os horários definidos, né? Os navios aguardam, né? Temos aqui previsão de saída e também de entrada, né? Duas saídas previstas, quatro entradas previstas também para hoje, né? Para o dia 22 de setembro, mas sem horário definido, até porque o canal da barra está impraticável, então, não está liberado para a passagem dos navios. A gente segue acompanhando. Se tiver alguma atualização aqui relacionada ao canal portuário de Itajaí, a gente traz ao longo do nosso programa.
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1: E vamos agora ao giro dos aeroportos, a começar pelo Aeroporto Internacional de Navegantes, que nessa manhã de terça-feira opera normalmente, com visibilidade de 10 quilômetros ou mais. E depois do Aeroporto Internacional de Navegantes, vamos ao Floripa Airport, em Florianópolis, que nessa manhã de terça também opera normalmente, com visibilidade de 10 quilômetros ou mais. E por fim, nós também vamos a Joinville conferir o funcionamento do Aeroporto de Joinville, que nessa manhã de terça-feira também opera normalmente, com visibilidade de 10 quilômetros ou mais.
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0: Agora 7 horas e 41 minutos, vamos ao nosso primeiro boletim de trânsito aqui do nosso Jornal da Manhã Litoral Norte. Já começa aqui com participação do nosso ouvinte via WhatsApp, né? Acabou de mandar aqui, ó: marginal da BR-101 no sentido Joinville, na saída da Avenida da Rodoviária de Itajaí, parado, né? Ele fala saída da rodoviária ali, que ele quer dizer Adolfo Konder, né? Adolfo Konder, então, com bastante trânsito naquele trecho saindo de Itajaí, principalmente na marginal, para quem vai entrar ali no sentido norte, porque a BR-101 no sentido norte também está congestionada neste momento, né? Principalmente aquele trecho ali que é bem normal para o horário entre os trevos, né? O trevo de Brusque e o trevo da Jorge Lacerda, o trevo de Ilhota, e aquela saída ali da Adolfo Konder, realmente o trânsito fica bem complicado para quem está na marginal para conseguir acessar ali a 101 Norte, fica mais complicado, inclusive tem obras também ali próximo àquele trecho, né? O que faz também com que o trânsito fique mais travado, isso no sentido norte da BR-101. Já que estamos falando de BR-101, vamos começar o nosso boletim hoje pela BR. Nós temos o sentido sul da BR-101 a partir de Balneário Piçarras, aquele congestionamento de todos os dias praticamente, né? Bem comum ali, passando por Penha até chegar na ponte de navegantes, nós temos congestionamento no sentido sul da BR-101. Depois, passando a ponte, o trânsito até flui um pouco melhor. Depois fica complicado mesmo só a partir do trevo de Ilhota, o trevo da Jorge Lacerda, volta a ter bastante trânsito no sentido sul, assim como no sentido norte, mas principalmente no sentido sul, entre os dois trevos, nós temos congestionamento neste momento. Jorge Lacerda, por enquanto, trânsito bem intenso neste horário, né? Nós temos bastante congestionamento para quem vem de Ilhota, direção Itajaí, vai pegar o trânsito bem complicado ali, sentido BR-101. Nós temos o... antes ali de chegar no Santa Regina, nós já temos bastante trânsito no sentido BR-101 e depois, principalmente, aquela fila ali, já no final, né? Para chegar na BR-101 também, com trânsito bem intenso neste horário no sentido BR-101. Então, a Jorge Lacerda hoje, bastante congestionada, né? Muito mais congestionamento do que ontem, por exemplo. Vamos agora para Balneário Camboriú, então. Nós temos em Balneário Camboriú, sentido norte da BR-101, já um pouquinho mais complicado também. A saída do túnel do Morro do Boi começa já a ter mais movimento ali até a altura da Expo Centro, com bastante trânsito naquele trecho, né? Até chegar ali na altura da Expo Centro, depois o trânsito flui melhor. Ainda nesse trecho, né, de BR-101, mas falando da marginal, marginal oeste, para quem vai entrar em Balneário Camboriú via Avenida do Estado, tá um pouco complicada também, já tá bem travada, aliás, com congestionamento, e o mesmo vale para a Avenida Santa Catarina, para quem sai de Camboriú para Balneário, já ali no centro de Camboriú, da Henrique Copa em diante, vai pegar bastante trânsito para entrar na Santa Catarina, né? Fazer todo aquele trajeto em direção à BR-101, com bastante congestionamento também em Balneário Camboriú. Aliás, de Camboriú, para quem vai para Balneário Camboriú, né? Aquele trecho todo ali também da BR-101 que atravessa Balneário Camboriú. Agora a gente chega em Itajaí, né? Hoje fazendo sentido inverso aí do nosso boletim. Começar pela Contorno Sul, para quem entra em Itajaí via Contorno Sul no sentido centro, vai pegar o trânsito já travado também naquele trecho, temos congestionamento então no sentido centro, já na entrada de Itajaí via Contorno Sul, e o mesmo vale para Adolfo Konder também, né? Para quem entra, tanto para quem sai quanto para quem entra em Itajaí, o trânsito está bem complicado via Adolfo Konder, mas a Contorno Sul tem outro trecho também complicado, que é aquele trecho próximo à Univale, né? Em direção à Univale, ali a partir já do Comprar um Coque Atacadista em diante, trânsito mais travado também, até chegar lá na Univale com bastante trânsito. Ainda neste horário, então, são alguns dos principais pontos. Marcos Konder já mais tranquila, né? Um pouquinho mais tranquila. E pra gente fechar, Reinaldo Schmidhausen. A situação da Schmidhausen, mais um dia de muito trânsito na Schmidhausen no sentido centro. Mais um dia bastante congestionado para quem sai ali daquela região do bairro Cordeiros, da Murta, aquela região ali de Itajaí, vai pegar o trânsito bem complicado na Schmidhausen, ali até um pouco antes de chegar na ponte da Barra do Rio, o trânsito está travado na Schmidhausen no sentido centro, e tem um trecho também no sentido oposto ali próximo ao Davi Gregório Neto, que também está complicado nesta manhã de terça-feira. Então são alguns dos principais pontos, algumas das principais avenidas, principalmente a Schmidhausen no sentido centro, e a Contorno Sul ainda tem bastante trânsito ali no sentido Univale também da via. Marcos Konder está mais tranquilo um pouco, e tem aquele trecho para a gente fechar de vez aqui a 7 de setembro, final da 7 de setembro, para entrar na Oswaldo Reis em direção Praia Brava, direção Balneário Camboriú, também com trânsito mais complicado ali na altura do bairro Fazenda. O mesmo vale para quem entra em Itajaí via Oswaldo Reis, também já começa a pegar um pouquinho de fila na entrada ali do bairro Fazenda, também em Itajaí, depois da Praia Brava. Essas são as informações do trânsito. Lembrando que você pode participar com a gente via WhatsApp pelo 99901-9410. 99901-9410 para participar com a gente via WhatsApp. Como é que está o trânsito e por onde você está passando, que a gente vai atualizando em tempo real aqui para os nossos ouvintes, né? Inclusive já recebemos ali mensagem para falar sobre a marginal do sentido norte ali na saída da Adolfo Konder, que realmente está bem complicado. Então, participação é sempre importante dos nossos ouvintes. 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
1: 7:47, ainda em trânsito, Anderson. Vamos a Brusque, porque trecho da rua Ernesto Bianchini será interditado preventivamente no bairro Rio Branco. Um trecho da rua Ernesto Bianchini, na altura do bairro Rio Branco, em Brusque, será interditado preventivamente para circulação de pessoas e veículos. Essa medida acontece em razão da possibilidade de deslizamento na encosta existente nas proximidades da via. Essa interdição tem caráter preventivo e busca preservar a segurança de moradores, pedestres e motoristas que utilizam o local. O acesso ao trecho ficará restrito enquanto forem realizadas as avaliações necessárias sobre as condições da encosta. A orientação é para que a população respeite a sinalização e não tente acessar a área interditada. E novas informações sobre a liberação da via ainda serão divulgadas conforme a evolução das condições do local e também das avaliações realizadas pelos órgãos responsáveis. Mas então, em Brusque, esse trecho da rua Ernesto Bianchini será interditado preventivamente no bairro Rio Branco, possivelmente por conta das fortes chuvas, né? Brusque registrou algumas ocorrências ontem e esse deslizamento também na rua Ernesto Bianchini, então interditado nesse trecho.
0: Agora, 7:48, tem mais participações chegando aqui dos nossos ouvintes. Nosso ouvinte manda aqui, ó: bom dia, sou caminhoneiro e em Barra Velha, no sentido Joinville, congestionamento até o pedágio, né? Até o pedágio ali que vai até Araquari. Acredito que um acidente, porque passou um caminhão dos bombeiros agora pelo acostamento. Então, está feito o registro aqui da participação do nosso ouvinte caminhoneiro aqui, mandando mensagem ligadinho com a gente também na Jovem Pan 94,1. Então, você que está indo sentido norte ali em Barra Velha, já tem congestionamento, que deve se estender aí até o pedágio, segundo o nosso ouvinte, né? O pedágio ali logo em seguida já em Araquari. Agora 7:49, a gente segue falando de trânsito, porque tem informação de Balneário Camboriú agora, porque a rua Venezuela teve seu sentido alterado. Então a ABC Trânsito comunica uma alteração no fluxo de veículos da rua Venezuela em Balneário Camboriú. Desde sábado, o trecho entre a Avenida Palestina e a Avenida dos Tucanos passou a funcionar em sentido único, com fluxo de saída do bairro das Nações em direção à Avenida do Estado. Os agentes de trânsito estão atuando na região para orientar os motoristas durante a implantação da alteração e auxiliar na adaptação do novo fluxo. A ABC Trânsito também orienta os condutores a redobrarem a atenção e respeitarem a sinalização existente. A mudança integra o planejamento viário para a implantação de um sistema binário no setor norte de Balneário Camboriú e complementa a Operação Norte, realizada recentemente com alterações na Avenida Martin Luther e do Estado. Com o novo sistema, vias próximas passam a operar em sentidos complementares. A rua Uruguai foi requalificada como principal acesso de entrada ao bairro das Nações pela região norte, enquanto a rua Venezuela assume a função de saída do bairro em direção à Avenida do Estado. Em uma etapa posterior, a Avenida dos Tucanos receberá melhorias na pavimentação asfáltica e na sinalização viária, passando a formar um binário com a Avenida Martin Luther. Essa etapa vai concluir o conjunto de alterações viárias previstas para o setor norte na região dos bairros das Nações e Ariribá. Então, desde sábado, né, a rua Venezuela está aí em sentido único no trecho entre a Avenida Palestina e a Avenida dos Tucanos, com um fluxo de saída do bairro das Nações em direção à Avenida do Estado. Então, vale a atenção aí dos motoristas.

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4: Agora 8 horas e 1 minuto, estamos de volta com o nosso Jornal da Manhã, Litoral Norte, aqui na Jovem Pan 94,1, para mais de 50 cidades da nossa região recebendo sinal da Jovem Pan na manhã desta terça-feira, hoje dia 22 de setembro de 2026. Vamos com mais um boletim de trânsito aqui do nosso Jornal da Manhã, Litoral Norte. Nós temos o trânsito em Itajaí, né, com alguns trechos ainda bastante movimentados, especialmente contorno sul. Na entrada de Itajaí via contorno sul segue congestionada ali até a altura da Câmara de Vereadores de Itajaí. Nós temos aquele trecho também próximo à Univale, que atravessa a Univale, aliás, também com bastante congestionamento até a altura da rua Uruguai. Além disso, Renault Schmidhausen também segue bastante congestionado, aumentou um pouco ali a fila da Schmidhausen no sentido centro, né, para quem vai ali de Cordeiros, Murta, aquela região da cidade em direção ao centro. Vai pegar bastante trânsito na Schmidhausen, ali o trânsito já passando também a ponte ali da Barra do Rio, então bem complicada a situação. E nós temos a Alfredo Wake também com bastante trânsito, né, no sentido oposto ali daquele mesmo trecho, então várias vias ali no entorno, inclusive, também bastante complicadas nesta manhã e com trânsito. A José Pereira Liberato também com bastante trânsito ali naquele trecho também que cruza com a Reinaldo Schmidhausen. Vamos agora para a BR-101, né? Depois de destacar algumas das principais vias de Itajaí, vamos falar de BR-101, porque nós temos na BR-101 alguns pontos também que seguem congestionados, né? O sentido sul da BR-101, a partir de Balneário Piçarras, tem bastante congestionamento. E vamos dar um destaque também para o sentido norte, na altura de Barra Velha. Até o nosso ouvinte tinha mandado mais cedo ali alguma informação, ele atualiza, né, que o trecho em obras em frente à Polícia Rodoviária Federal, já chegando ali a Araquari, a PRF de Araquari, e a partir dali o trânsito flui melhor, mas o sentido norte está congestionado, então, em Barra Velha, né, até a altura da Polícia Rodoviária Federal no sentido norte. Para quem está indo em direção a Joinville, vai pegar bastante trânsito ali em Joinville, ali em Barra Velha, né, em direção a Joinville, até a Polícia Rodoviária Federal de Araquari, depois o trânsito flui melhor. Então, voltando, né, depois dessa informação aqui que foi repassada pelo nosso ouvinte caminhoneiro aqui, que mandou via WhatsApp, a gente volta a falar do sentido sul da BR-101, porque nós temos congestionamento entre Piçarras e a Ponte de Navegantes, e depois em Itajaí também segue um trânsito bem intenso, principalmente a partir do trevo da Jorge Lacerda até o trevo do Antônio Raio no sentido sul, e o mesmo trecho só que no sentido norte, né? O sentido norte, inclusive, até é mais travado neste momento, e também ali a saída da Adolfo Konder está complicada via Marginal no sentido norte, e a entrada de Itajaí via Adolfo Konder, para quem quer entrar via Adolfo Konder, também vai pegar bastante trânsito ali até a altura da rodoviária de Itajaí, também bem congestionado a BR-101. Agora vamos falar um pouquinho de Balneário Camboriú. Nós temos o sentido norte da BR-101 em Balneário Camboriú congestionado neste momento, com um trânsito bem intenso ali na saída do túnel do Morro do Boi, um pouquinho para frente ali da saída do túnel do Morro do Boi, até a altura do Expo Centro. É um trecho bem comum também de congestionamento neste horário no sentido norte. Depois o trânsito em Balneário Camboriú na BR-101 flui até melhor, né, até chegar em Itajaí, o trânsito flui bem no sentido norte. Além disso, o Marginal Oeste segue também bastante travada ali naquele trecho. O Marginal Leste tem um ponto também de congestionamento também ali próximo. E na Avenida Santa Catarina, nós temos a Avenida Santa Catarina neste momento toda congestionada, né? Para quem vai de Camboriú para BR-101, para Balneário Camboriú, vai pegar a Santa Catarina bem travada também neste horário. Então, trânsito bem complicado. Além disso, né, agora seguindo o nosso giro, a gente vai entra, né, em Balneário Camboriú, vai pegar aqui a Oswaldo Reis para ver a situação do trânsito na Oswaldo Reis, porque o nosso ouvinte mandou aqui, ó. Entrada de Balneário Camboriú pela Oswaldo Reis muito parada, na altura da Boca Mafra, parada há mais de 20 minutos. Então, para quem está entrando em Balneário Camboriú via Oswaldo Reis, vai pegar bastante trânsito ali um pouquinho antes de chegar na Avenida das Gaivotas. Tem congestionamento via Oswaldo Reis na entrada de Balneário. Então tá feito o registro aqui da participação do nosso ouvinte, né? Depois da Praia Brava, ali já começa um trânsito mais intenso naquele trecho de Balneário, já no começo de Balneário Camboriú ali, na Avenida, na Oswaldo Reis, né? Pra entrar ali na Avenida do Estado. Agora sim, depois de fazer todo esse giro aqui, né, inclusive com as participações dos nossos ouvintes, a entrada de Itajaí e Oswaldo Reis está mais tranquila, né, o trânsito está indo bem ali, principalmente na altura do bairro Fazenda, e o mesmo vale para quem está saindo de Itajaí em direção ao Balneário. Trânsito na 7 de setembro já está fluindo melhor naquele trecho. Então são alguns dos principais pontos de trânsito, né, dando um giro aqui, saindo de Itajaí, pegando a BR-101, voltando para o Balneário Camboriú até Oswaldo Reis. Trânsito da nossa região, com alguns pontos, claro, mais travados, que é bem normal ali, né? Sentido sul da BR-101, principalmente entre Piçarras e Itajaí, sentido norte em Balneário Camboriú, também um trecho de Itajaí em algumas vias, especialmente em Itajaí. A Renault Schmidhausen hoje chama atenção com bastante congestionamento, ali o entorno da Schmidhausen também bastante congestionado nesta manhã de terça-feira. Lembrando que você pode fazer como nossos ouvintes aqui que participaram via WhatsApp, manda sua mensagem pelo 99901-9410. 99901-9410 para participar com a gente via WhatsApp. Manda sua mensagem, como é que está o trânsito e por onde você está passando, que a gente atualiza em tempo real aqui para os nossos ouvintes. E aproveita e segue a gente também lá no Instagram, no @ Jornal da Manhã Litoral Norte.
5: 8 horas e 6 minutos e agora com as notícias de segurança da nossa região, eu falo de uma criança que desaparece no mar e mobiliza buscas. Uma criança de 10 anos se afogou no mar em Balneário Piçarras, aqui no nosso litoral norte de Santa Catarina, no domingo, dia 21, e mobilizou buscas do Corpo de Bombeiros. Segundo a corporação, a criança entrou no mar e foi surpreendida por uma onda. Guarda-vidas tentaram resgatá-lo, mas sem sucesso, o gênero da criança não foi revelado pela corporação. As buscas começaram no domingo com o bote e apoio do helicóptero Arcanjo e ontem, segunda-feira, as equipes voltaram às buscas em terra com quadriciclos na praia e também no mar com embarcações. E o Arcanjo, o helicóptero, novamente foi empenhado nos trabalhos e ainda sem sucesso na busca dessa criança que desaparece no mar e mobiliza as equipes do Corpo de Bombeiros em Balneário Piçarras.
4: Agora 8 horas e 7 minutos, ainda atualizando sobre esse desaparecimento, né, de uma criança em Balneário Piçarras que ocorreu no domingo. O Corpo de Bombeiros acabou de emitir aqui um comunicado em relação às buscas desta manhã. Teremos ativação nos postos de guarda-vida em Barra Velha, né, na Praia do Cerro, ali em Itajuba, também em Balneário Piçarras, e também o quadriciclo de Balneário Piçarras estará em uso nas buscas durante pela areia, né, ali, durante o dia. Além disso, por mar, em Balneário Piçarras, em Barra Velha, também haverá embarcações aí de resgate, e pelo ar, um drone que está indo de Itajaí, se deslocando para Balneário Piçarras, também vai fazer essas buscas aí pelo mar, em busca dessa criança, né, o que tudo indica, um menino aí de 10 anos que desapareceu no mar em Balneário Piçarras. Essa atualização acabou de ser feita aqui pela assessoria do Corpo de Bombeiros. Agora 8 horas e 8 minutos, antes da gente fechar o nosso segundo bloco, informações de Balneário Camboriú em relação às chuvas de ontem. E a Defesa Civil registrou 2 quedas de árvore em Balneário Camboriú. Então a Prefeitura de Balneário Camboriú, através da Defesa Civil, informa que as fortes chuvas registradas entre a noite de ontem, né, e a madrugada de hoje, desta terça-feira, não provocaram alagamentos de grande impacto no município. Também não foram registradas alterações nas áreas de risco monitoradas pela Defesa Civil. Nas últimas 24 horas foram registrados aproximadamente 44 milímetros de chuva no município, conforme dados da Defesa Civil de Santa Catarina. Apesar do volume de precipitação, foram registradas apenas 2 ocorrências pontuais, ambas relacionadas à queda de árvores. A primeira ocorreu por volta das 19 horas, no cruzamento das ruas Tucanos e Caboclinho, no bairro Ariribá. A árvore caiu sobre a via e foi removida pela Secretaria de Obras. Já por volta da meia-noite, uma árvore caiu sobre uma residência na rua José Araújo, no bairro Estaleiro. Equipes do Corpo de Bombeiros e da Secretaria de Obras estiveram no local para auxiliar os moradores e garantir a saída em segurança da residência. A Defesa Civil segue monitorando as condições climáticas e as áreas de risco do município. Então, 2 quedas de árvore, né? uma em uma rua no Ariribá e outra em uma casa no Estaleiro, mas sem vítimas em Balneário Camboriú. Agora 8 horas e 10 minutos, a gente faz mais uma pausa aqui no nosso Jornal da Manhã Litoral Norte. Na volta do intervalo, voltamos a falar de trânsito. Duda Nunes vai atualizar a situação do tempo também. Será que vem mais temporais por aí? Duda vai contar pra gente e fala um pouquinho também de esporte. Já voltamos.
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4: Oito horas e 19 minutos, estamos de volta com o nosso Jornal da Manhã, Litoral Norte, aqui na Jovem Pan 94,1, para mais 50 cidades da nossa região recebendo sinal da Jovem Pan na manhã desta terça-feira, hoje, dia 22 de setembro. De 2026, vamos com mais atualização do trânsito aqui da nossa região, né? Tivemos aí, no último bloco, o trânsito ainda estava bastante congestionado, né? Em várias vias, vários trechos aqui da nossa região. Nós temos, por exemplo, em Itajaí, Reinaldo Schmidhausen segue com bastante congestionamento, né? O trecho em torno ali da Schmidhausen também, Alfredo Eich, né? No sentido oposto. Tem vários trechos ali também, a José Pereira Liberato ali, o final dela, também bastante congestionado, então é complicado ali para quem está naquela região, precisa buscar rotas alternativas, porque a Schmidhausen realmente está bem complicada, o Dílio Garcia também está complicada, ali a ponte, ali aliás, a Agostinho Alves Ramos também complicada, então situação difícil ali para quem precisa sair, se deslocar ali no bairro Cordeiros, na Murta daquela região, principalmente em direção ao centro de Itajaí. Vamos agora para a Contorno Sul, situação da Contorno Sul agora um pouquinho mais tranquila, principalmente para quem entra em Itajaí, né? O trânsito está fluindo um pouco melhor ali na Contorno Sul, na entrada de Itajaí, ainda tem movimento. E aquele trecho também que passa pela Univale também é um trecho que ainda tem trânsito, né? Já diminuiu bastante, mas ainda tem trânsito ali na Contorno Sul, naquele trecho que atravessa a Univale no sentido centro de Itajaí. Vamos agora para a BR-101, porque na BR-101 ainda tem alguns pontos também com bastante trânsito, né? Nós temos o sentido sul da BR-101, por exemplo, entre Balneário Piçarras e a Ponte de Navegantes, né? Passando por Penha, continua congestionado o sentido sul da BR-101, né? O trânsito não flui ainda ali naquele trecho, bastante travado ainda. Depois, em Itajaí, nós temos entre os trevos, né? Entre o trevo da Jorge Lacerda e o trevo do Antônio Raio, continua o congestionamento nos dois sentidos. Tanto o sentido sul quanto o sentido norte da BR-101 estão travados neste momento, especialmente o sentido sul, né? Uma fila bem maior ali no sentido sul, em direção a Balneário Camboriú, até chegar no trevo de Brusque, ali o trânsito está bem complicado. Nós temos ainda a Jorge Lacerda bem congestionada, né? O trânsito aumentou a fila ali naquele trecho para quem está indo em direção à BR-101, vai pegar bastante trânsito ali da saída do Santa Regina até chegar na 101, até chegar lá no trevo. Está complicado o trânsito também ali naquele trecho, a própria Marginal Sul ali também neste horário fica bem travada. Vamos para Balneário Camboriú agora, nós temos em Balneário Camboriú, continua o congestionamento no sentido norte, agora um pouquinho mais para frente ali da saída do túnel do Morro do Boi, mas ainda tem um trânsito bem intenso no sentido norte da BR-101 até a altura da Expo Centro. Ali um pouquinho para frente da Expo Centro ainda tem congestionamento no sentido norte da BR-101. Depois o trânsito flui bem melhor, né? Até Itajaí, aí só vai parar de novo lá em Itajaí, depois do trevo de Brusque, que tem aí no trecho do sentido norte que está congestionado. Nós temos ainda, agora voltando aqui, né, para Camboriú, continua também a Avenida Santa Catarina bem travada, bastante congestionamento na Avenida Santa Catarina e a Marginal também com bastante trânsito ali, a Marginal Oeste, para quem vai entrar na Avenida do Estado, né? Sai da 101 no sentido sul para entrar na Avenida do Estado, vai pegar bastante trânsito também na Marginal Oeste. São alguns dos principais pontos de trânsito e congestionamento na nossa região. E para fechar aqui, nós temos a entrada de Balneário Camboriú via Oswaldo Reis. Para quem está entrando em Balneário Camboriú via Oswaldo Reis, vai pegar bastante congestionamento ali até chegar na Avenida do Estado. O trânsito bem travado naquele trecho ali depois da Praia Brava. Então, um pouquinho depois da Praia Brava, aliás, já está na Praia Brava o congestionamento. E o trânsito até chegar na Avenida do Estado em Balneário Camboriú via Oswaldo Reis está congestionado. Até o nosso ouvinte que tinha mandado mais cedo, ele mandou outra mensagem agora com uma foto também. Ele manda um relato aqui, ó. O trânsito parado por conta de manobras de um caminhão que está entregando uma estrutura de galpão, e ele sugere aqui, né, que esse tipo de trabalho não seja feito no horário de pico, né, esse horário é o horário que muita gente está se deslocando para ir para o trabalho, para levar os filhos na escola. Então está feito o registro aqui por conta aí dessa manobra desse caminhão. Segundo o nosso ouvinte, o trânsito está travado ali na entrada de Balneário Camboriú, via sentido, para quem chega via Oswaldo Reis, né, em Balneário Camboriú. Lembrando que você pode mandar sua mensagem para a gente pelo 99901-9410, 99901-9410, para participar com a gente via WhatsApp. Manda sua mensagem, como é que está o trânsito e por onde você está passando, que a gente atualiza em tempo real aqui para os nossos ouvintes. Vamos ao boletim da ABC Trânsito de hoje, para atualizar os motoristas de Balneário Camboriú sobre interdições aí parciais e totais de vias. A gente começa pelas interdições em meia pista, né, na Avenida Atlântica, próxima à Rua 4000, a partir das 8 horas da manhã. Na Avenida Atlântica, na esquina com a Avenida Osmar de Souza Nunes, e a Avenida Atlântica, na esquina com a 1900, das 8h30 ao meio-dia e das 13h30 às 17 horas. Também na Normando Tedesco, número 4770, das 7 às 18 horas. Na Rua 2300, na esquina com a Rua 2308, das 8 às 18 horas. Na Avenida do Estado, entre a Avenida Marginal Leste e a Rua São Paulo, das 7 às 19h30. Na Rua Coleirinha, na esquina com a Rua Flamengo, das 7h30 às 17h30. Na Rua José Cesário Pereira, entre a Rua Belmiro Diogo Cordeiro e a Rua Acadêmica Alice, aliás, Acadêmica Alice Jorge de Souza, das 8 às 17h30. Na Rua Sérgio Milley, ali no começo do Morro do Careca, né, na subida do Morro do Careca, das 7 às 17 horas. Na Avenida dos Tucanos, das 7h30 às 18 horas. Na Avenida Atlântica, e também na Rua 600, entre a Avenida Central e a Terceira Avenida, a partir das 8 horas. Interdições totais de via para Balneário Camboriú hoje: Rua 1400, na esquina com a Avenida Brasil. Na Rua 3150, na esquina com a Terceira Avenida, das 8 às 11 horas. Na Rua 3250, na esquina com a 4ª Avenida, das 14 às 17 horas. Na Rua Campos Novos, esquina com a 5ª e 6ª Avenidas, das 8 às 11 horas da manhã. Na Rua Angelina, na esquina com a Avenida Marginal Leste, das 11 às 14 horas. Rua 1600, entre a Avenida Brasil e a Avenida Atlântica, a partir das 8 horas. Essas são interdições totais de via, né? Rua Bruno Silva, na esquina com a Avenida Brasil, das 8 às 18 horas. Na Rua Daniel Anastácio Fraga, das 8 às 11 horas também. São interdições totais de via. Esse boletim da ABC Trânsito aí comunicando a situação do trânsito, né, para os nossos ouvintes ficarem atentos aí, principalmente, né, quem trabalha, os motoristas de aplicativo, quem trabalha também com transporte de cargas, ficar atentos aí a essas vias com interdições parciais e totais aí em Balneário Camboriú. Depois das informações da ABC Trânsito, a gente fala agora de previsão do tempo. Duda Nunes atualiza, né? Será que tem previsão de mais temporais para hoje, Duda?
5: Anderson, essa terça-feira tende a ser instável ainda aqui na nossa região, porém com uma chuva mais isolada. Então, às vezes pode chover num ponto da cidade, essa chuva nem aparecer no outro, uma chuva um pouco mais tranquila em comparação a ontem. Também temos declínio das temperaturas. Amanhecemos aí com mínimas aí na casa dos 14 graus, hoje máximas previstas para até 19 graus. E agora, 8 horas e 26 minutos, nós estamos com 19 graus também. Então, não vamos passar dessa temperatura durante essa terça-feira, viu? E Anderson, hoje tem troca de estação. 9 horas e 5 minutos, a primavera chega ao hemisfério sul. Então, hoje, oficialmente, no fim do dia, à noite, melhor dizendo, né? Teremos aí a primavera chegando.
4: Agora, 8 horas e 27 minutos, depois das informações do tempo com Duda Nunes, mais uma mensagem aqui do nosso ouvinte, ó. Causa do trânsito um pouco antes da Promenac, no sentido Rua Reinaldo Schmidhausen, são obras ali, ó. Ele manda foto aqui, tá em uma faixa ali bloqueada para realização de obras. Então, por isso, né, para quem está indo em direção a Schmidhausen, vai pegar um pouco de trânsito também naquele trecho, né? Aliás, tá meio caótico aquele trecho todo. Para quem está indo da Schmidhausen sentido centro, para quem está indo no sentido Schmidhausen, né, do centro, sentido Cordeiros, vai pegar bastante trânsito. Então tem um trecho ali em obras, manda aqui o nosso ouvinte. Então tá feito o registro via WhatsApp pelo 99901-9410, que é para você mandar a mensagem, que a gente vai atualizando aqui para os nossos ouvintes. Falar um pouquinho de esporte agora. Nós estamos agora semana de data FIFA, né? Teremos jogos da seleção brasileira. O Brasil vai jogar na sexta-feira contra a Austrália. E não temos rodada aí no Campeonato Brasileiro nesse meio de semana, não tem rodada continental também, porém temos um jogo hoje de Série B de Brasileiro e envolve as chuvas que ocorreram aqui em Santa Catarina ontem, porque ontem estava marcado um jogo entre Criciúma e Operário de Ponta Grossa, né? Inclusive eu falei isso ontem aqui no programa. Só que devido às fortes chuvas lá no sul do estado também, a Prefeitura de Criciúma suspendeu qualquer evento, né, durante 24 horas, ou seja, o jogo não pôde ser realizado ontem e foi passado para hoje, 19 horas e 30 minutos. Então o Criciúma joga hoje, 7h30 da noite contra o Operário, fechando a 29ª rodada da Série B do Campeonato Brasileiro. O Tigre é o quinto colocado ali com 47 pontos, precisa vencer para encostar no Juventude e no Novo Horizontino, que tem 50, né? O Criciúma ainda está no G6 ali, vai, por enquanto está indo para um mata-mata do acesso, mas tenta se encostar lá nos líderes, né? O Vila Nova com 51 e o Fortaleza com 51 também. Então é importante o jogo hoje para o Criciúma. A chuva já deu uma diminuída também no sul do estado. Ontem lá vários estragos, inclusive com alagamentos em Criciúma. E a Prefeitura de Itajaí, até em acordo aí com o Criciúma, com a CBF, adiou essa partida para hoje. Além disso, para a gente finalizar de vez aqui o nosso boletim de esportes, ontem a Conmebol divulgou as datas das semifinais da Libertadores da América e também da Sul-Americana. Semifinais da Libertadores, no dia 14 de outubro no Rio de Janeiro, terá Fluminense e Palmeiras 21h30 e no dia 15 de outubro, Estudiantes e Flamengo 21h30 lá na Argentina. Jogos da volta já na semana seguinte, dia 21 de outubro. Na quarta-feira, o Palmeiras recebe o Fluminense, 9h30 da noite. E na quinta-feira, no dia 22 de outubro, o Flamengo vai receber o Estudiantes. Então, duelo brasileiro nas quartas-feiras, os jogos do Flamengo nas quintas pela Libertadores da América. Pela Sul-Americana, semifinal também. O Vasco vai jogar nas terças-feiras. No dia 13 de outubro, visita o Boca Juniors lá na La Bombonera, na Argentina. E joga a partida da volta no dia 20 de outubro. No Rio de Janeiro, ainda com local a definir, né? Tem que ver se o Maracanã vai ser liberado ou não, senão provavelmente esse jogo vai para o Nilton Santos. O Atlético Mineiro também está na semifinal, vai jogar no dia 14 de outubro em casa, uma quarta-feira contra o Torque do Uruguai, e a partida da volta no dia 21 de outubro lá em Montevideo, no Centenário. Esses jogos do Atlético Mineiro às 19 horas, os jogos do Vasco serão às 21 horas e 30 minutos. Dito isso, a gente pode fechar o nosso programa por aqui, Duda.
5: Anderson, me despeço por aqui. Encerramos mais uma edição do nosso Jornal da Manhã Litoral Norte. Agradecer a você e nosso ouvinte por ter começado essa manhã de terça-feira aqui na Jovem Pan 94,1. Amanhã nos encontramos novamente a partir das 7h30 da manhã com todas as notícias da nossa região. Uma excelente terça-feira a todos, um grande abraço e até amanhã.
4: Valeu, Duda Nunes. Então amanhã a gente volta às 7h30 da manhã aqui no nosso Jornal da Manhã Litoral Norte. Você fica agora com o Rock and Pop da Jovem Pan. Uma boa terça-feira a todos. Fui!
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32: Muito bom dia, excelente terça-feira pra você que já tá aí na atividade, tá curtindo, tá ligado aqui na Jovem Pan 94,1, classe especial.
33: Eu sou Luciane Chiodi, tô chegando aqui na número 1 do Brasil.
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33: Aproveita para aumentar o volume do rádio para curtir uma hora diretaço só de som. Para começar, vamos com ela, Dolce & Sire. Ótima terça-feira para você.

0: Sam Smith, Normani, Dance With A Stranger, Lady Gaga e Bruno Mars, Die With A Smile, Taylor Swift, Opalite, Ted Twins, Bad Dreams, Coldplay, A Sky Full of Stars, clássica de Offspring, Why Don't Get A Job e tantas outras nessa hora que passou voando. Break rápido e na sequência você participa aqui da Número 1 do Brasil. Vem aí as mais pedidas da fã.
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0: 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Jovem Pan, 4 para as 10.
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8: Bom dia, excelente terça-feira para você que no rádio ou no Zep está aí curtindo a manhã, ligado na Jovem Pan 94,1, classe especial. Eu sou Luciane Chiodi e a gente tá juntos até o meio-dia.

0: Chegou a hora de curtir aquele som que você tanto gosta. Sabe aquela música que mexe com a gente quando toca? Então, a hora de participar é agora. 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É só mandar mensagem aqui para o WhatsApp 47 99 01 9410 ou pelo @ Jovem Pan Itajaí. 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
0: Para começar tem Olivia Jean, Man I Need.

0: no Tears Left to Cry. Oitava posição, Sabrina Carpenter, Man Child. Na nona, Tame Impala, Genie Drácula. E no décimo lugar, Olivia Jean, Man I Need. Break rápido, na sequência, nossa contagem regressiva continua e também rola aquela nossa viagem no tempo com um clássico da Pan. Você, já escolheu a sua preferida? É só mandar mensagem aqui pro WhatsApp 47 99 01 9410 ou pelo arroba Jovem Pan Itajaí. 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
0: 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Jovem Pan, 10h27.
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8: 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Interrompemos a programação por uma notícia importante. 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

Flashback com Oasis Wonderwall. Quarta posição, Olivia Jean, Training Season, ou melhor, Dua Lipa, Training Season. E Sam Fender e Olivia Jean, Rain Me In, no quinto lugar. Depois do intervalo, tem muito mais para você que tá aí aproveitando, curtindo amanhã no rádio ou nos apps da Pan. Aproveita também para dar uma conferida no que tá rolando lá nas redes sociais. É só acessar @ Jovem Pan Itajaí. 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

0: 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Jovem Pan, 11:03.
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0: Flowers, Maroon 5, Christina Aguilera, Moves Like Jagger, The Weeknd com Ariana Grande, Save Your Tears e Ted Swings, The Door. Break rápido e na sequência tem muito mais pra você que tá aí curtindo a terça-feira, aproveitando as últimas horas do inverno. Logo mais, 9 da noite, começa a primavera e a gente já tá no clima aqui na Número 1 do Brasil. 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Jovem Pan, 11:30.
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0: Jardim. Vou nessa. Espero que você aproveite muito sua terça-feira, o início da primavera. Continue na sintonia. Em instantes, depois do intervalo, tem o programa eleitoral gratuito e obrigatório. Na sequência, tem o Pânico, depois o Planeta DJ e mais tarde o nosso novo encontro por aqui. Muito obrigada pela sua sempre sintonia. Beijo grande. Tchau. 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Jovem Pan, 8 para o meio-dia.
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12: Muito bem, aí está o fuzil, o herói do Brasil, diretamente das ruas de São Paulo, que nesse momento a gente está entrando para a nossa rede de rádio. Programa Pânico, agora você esteve com o horário político, não esqueça, o primeiro turno das eleições.
13: Exato.
12: É no próximo domingo, dia 3. Então já vai escolhendo aí os seus candidatos, que tem que votar para muita gente e aí tem que fazer a famosa colinha.
13: Boa.
12: Não é?
13: Temos que ter uma colinha para saber quem votar.
12: Temos que ter uma colinha. Primeiro você vota em deputado federoca, depois o estadual.
13: Certo.
12: Aí você tem dois senadores.
13: Perfeito.
12: Governador.
13: Isso.
12: E finalmente o presidente da República.
13: Importantíssimo você falar, porque a turma esquece.
12: É.
13: Na hora então de votar o papelzinho, votar, sempre a cola funciona.
12: Sempre o papelzinho funciona, mesmo porque senão você chega lá e você demora e fica aquela puta fila que é um inferno.
13: É verdade. Eu já fui mesário.
14: Então, basta um cretino lá.
12: Um cretino.
13: Não, você não sabe o quanto tudo. Insuportável.
12: Um cretino que não sabe votar.
14: Fica lá. Fica. E a outra pessoa não pode ajudar.
13: Não.
14: A
12: exatamente.
14: Fica com uma cara.
12: Exatamente.
13: Aí tem que ouvir.
12: Aí fica o cara ali, aí fica aquele mesário lá.
13: Que não pega teu RG.
12: Mesário já tá puto.
13: Já, já.
14: Tem que trabalhar lá.
12: O mesário ganha um lanche.
13: Sim, já fui mesário, eu sei.
12: É horroroso.
13: Trabalhei lá, você é louco.
14: Sério?
13: Porra.
12: Então,
14: levem comida pro mesário.
12: De cadastro, então, pra você voltar. Então, leve, por favor, mesmo você que se acha o sabichão.
14: Isso aí. Se acha o bonzão.
12: Faça a colinha e leva a colinha, porque aí é rápido, certo?
14: Não vai.
12: Dito isso. Quem não seremos no programa de hoje,
13: meu querido? Tudo bem, Semilho. Como é que é? O negócio é o seguinte, infelizmente a gente tem uma informação lá de um trágico acidente que a gente não tem uma confirmação do que aconteceu. Já deu? Já temos a informação.
14: O Delari vai dar a informação.
13: Encontraram? Mas calma, Delari, deixa eu explicar. Os portais, eles estão agora antecipando alguma informação. Hoje, o convidado que vem é o Fernando De Bortoli.
12: Sim.
13: Que é um cara que é especialista. Vai falar sobre o que aconteceu, o que está acontecendo, porque desapareceu o desaparecimento do helicóptero do cantor Rick e também do Bruno Avelar, né? Além de um cinegrafista que foi junto com eles, que me parece que já trabalhou até com o Pablo Marçal. Eles produzem muito conteúdo, né? O Bruno, e a gente quer saber o que aconteceu. É, obviamente, todo mundo está esperando, né, para dar a notícia, mas a gente vai aguardar o convidado que vai abordar esse assunto, porque é um assunto muito tenso, né, Milhão?
12: Sim, é um assunto, é muito triste, né? Uma notícia de um acidente, normalmente ainda famoso, né? Sim. Cantor sertanejo.
14: São cinco pessoas, né?
12: Cinco pessoas.
14: Poxa, na Serra sabe, de Santa Catarina.
12: Já tem informação?
14: Já tem informação.
12: Então vamos dar aqui a notícia. Então vai lá, bota aí.
14: Com o cantor Rick, desapareceu, foi encontrado nessa terça-feira e cinco corpos foram localizados. A informação foi confirmada pelo Corpo de Bombeiros. Lembrando que a aeronave tinha desaparecido na tarde de ontem, né? Tem o, além do cantor Rick, o empresário Bruno Avelar, o videomaker Paulo Soares e o piloto da aeronave. O quinto corpo ainda não foi informado de quem é. Então, a notícia é muito triste.
13: Muito triste.
14: E a gente, obviamente, dá nossos sentimentos às famílias.
12: Exatamente.
13: Sem dúvida. Bom, me pegou um pouco, né? Porque eu conheci particularmente o Bruno Avelar.
12: Você conhecia?
13: Fiz alguns eventos aí corporativos, quando a gente faz lá. E aí um cara fica assim, com uma energia fantástica, um cara muito bacana nos bastidores, toda a força aí pra família dele, né? Que a gente tava acompanhando na rede social. E o cantor Rick também, na época de papai, a gente já entrevistou algumas vezes, que sempre foi uma simpatia. É triste demais, né, Emílio? A gente, quando pega, né, no jornalismo e no nosso coração, às vezes a gente tem que, né, a gente dá uma caída aqui. Fiquei triste de verdade aí com essa notícia. Mas temos que seguir com a comunicação.
12: Muito bem. Então vamos lá.
13: Vamos.
12: Sim.
13: Resenha?
12: Claro. Solte a vinheta. Vamos soltar. Porque começa agora...
0: Resenha, resenha.
13: Já apresentei. Eu já falei.
12: Grande momento.
13: Uma notícia ele quer, apenas
14: ele quer uma.
13: Uma
14: só, a boa.
12: O quê? Eu não liga muito pra ele, que ele tá muito metido.
13: Tá.
12: Ele tá muito mascarado.
13: Tá mesmo.
12: O diretor dele.
14: Depois que ele comprou o forno,
12: tá amigo, impossível. Ele tá impossível.
13: O Dela.
12: Mas ele tá
13: chato. O Dela.
12: Nossa,
13: depois que aprendeu a fazer pizza, ele tá impossível.
14: O Marleno.
13: Daqui a pouco a gente tem convidados especiais aqui, mesmo porque eu vejo nos bastidores. Deixa eu dar uma resumida pra vocês.
12: Bora.
13: Primeiro quero parabenizar, né, com a minha ausência aqui, vocês realmente mexeram com o mercado financeiro.
12: Parabéns. Você tá brincando.
13: Pela grande entrevista que fizeram aqui.
12: Ontem a Dani Marques, bolsa, né, de valores, a bolsa de valores, ela sobe ou desce dependendo do nosso programa.
13: É isso, sensacional. Mesmo.
12: Vamos nos aplaudir.
13: Vamos. Parabéns.
12: Vamos aplaudir. Nós estamos
3: auto-homenagem.
12: Aplaudindo a nós mesmos.
14: Já que
13: sem
14: ninguém,
13: dúvida.
14: Já que ninguém aplaude.
13: Ninguém.
14: Aumento, não teve,
13: nem nossa família aplaude.
12: Porque esperar gratidão.
13: Opa.
12: Esperar a gratidão do mundo é uma bobagem.
13: É uma
12: bobagem.
13: Então, nós somos gratos.
12: Se você fizer alguma coisa, se aplauda.
14: Se aplauda.
13: Valorize você mesmo.
12: É isso aí.
13: Ninguém te dá valor. Nem na tua casa, Sammy.
14: Você merece.
13: Nem seu cachorro.
14: Meu cachorro me respeita.
13: Mas é isso aí, né? Você sabe que o mercado antecipa algumas falas e realmente, quando a gente fala do Brasil que precisa cortar gastos, não é o que está fazendo o governo atual. E as falas da Dani Marques, elas sinalizam que vão para esse caminho.
12: Ela falou que não vai privatizar.
13: Certo.
12: A Caixa Econômica.
13: Perfeito. Sim.
12: E que ela vai tirar todos os impostos que do Haddad. Foram,
13: vai revogar.
14: Tudo que foi criado.
12: Tudo
13: que deu errado.
12: Tudo
14: que ele criou, aumentou.
12: Ela vai cortar.
14: Revogar.
12: Falou aqui. E a bolsa. O que aconteceu na bolsa?
13: Subiu. Empresas quebrando.
12: Então vejam.
13: Awesome.
12: Vamos nos aplaudir
13: mais uma vez.
3: Vamos nos aplaudir.
13: Cara. Através de uma entrevista que você tem que puxar a fala dela.
12: Lógico.
13: Não é só ter a convidada. Sensacional.
3: Olha que lelé.
13: Emílio, por falar em falas, né? Tá tendo agora, a gente ficou discutindo muito, né? Donald Trump e o Lula, e eu vou fazer uma breve sinopse pra vocês. Tá a ONU. Esse é o discurso lá da ONU,
14: sim, tá,
13: que vira discurso eleitoral e um discurso muito vazio. Exato. Começando pelo Donald Trump. Tem duas tretas aqui e já chego no Lula. O Donald Trump, ele esquentou e falou da relação com o Irã. O curioso é que lá na Assembleia da ONU, nós temos aí vários países, inclusive representantes do Irã. Sim. Então a gente está... A ONU, com todo respeito à instituição, fez uma forma assim... Desculpa falar a palavra, assim, meu francês, porca o trabalho dela quando teve as guerras, sim, principalmente em Gaza, onde a gente viu pessoas que trabalham ligadas à organização dentro de Gaza, né, com o colete da ONU, que a instituição ela vem para trazer a paz. E ela faz isso de uma forma terrível, ela nunca conseguiu promover. O Trump deu uma acelerada. Falou que, pelo menos lá com o Irã, ele vai deixar a República Islâmica vai para o inferno. Essa foi a fala do Donald Trump. A gente sabe que o Trump também precisa do discurso, porque ele também precisa do apoio popular.
4: A rejeição dele,
13: dele é muito forte. E indo na mesma vertente, a gente sabe que o presidente Lula falou. E se vocês quiserem que eu explique o que ele falou, que é do grande absurdo, eu falo daqui a pouquinho para vocês. Pode ser?
12: Pode ser. Então, daqui a pouquinho.
13: Vamos lá.
12: Porque agora temos uma presença ilustre nesse programa. E agora eu vou aplaudir, que é o nosso patrocinador. Que vem aqui. Opa, ó, quem tá aí, ó.
13: Sanches.
12: Ó, quem tá aí, ó.
13: Thiago Bravo.
12: E aí? E aí, meu velho?
13: Bravo e o Bravinho.
12: Tranquilo? Ó, ele aí, ó. E aí? Beleza?
13: Cabeludo, hein?
12: Presença ilustre. Estamos aqui com o pessoal da EMS. Vamos falar de diversos assuntos, não é isso?
13: Opa!
12: Vamos falar de diversas coisas para vocês, são diversos assuntos que nós temos, mas antes de começar, eu gostaria de parabenizar principalmente a EMS. Show. Por estar democratizando o acesso à caneta azul. Gente, certo. A EMS está há 4 meses no mercado e olha o acesso que eles já trouxeram para a classe médica e para os pacientes. Cada 100 canetas de semaglutida,
13: certo,
12: no Brasil, 40 são EMS. Show. É isso mesmo.
14: Sucesso.
12: 40% das canetas de semaglutida são da EMS. E olha, o acesso que eles trouxeram, e a EMS é a única a ter caneta fabricada aqui no Brasil. Muito bem.
13: Sensacional.
12: Aqui no Pânico tem gente que precisa.
13: É. Muito.
12: Não é isso?
13: Mas não usa.
12: É, muito bem.
14: Tá... um tubo inteiro.
12: O que, que é?
13: Precisa começar.
12: Que é, professor?
14: Um litro disso.
12: É isso aí. Mas não esqueça que você tem que ir no médico. Sim, que o médico que vai prescrever e tal.
13: Especialista.
12: Você sabe disso. É isso, Léo?
13: É isso aí.
12: É isso?
10: É isso aí. Muito obrigado, Emílio. Obrigado a presença aqui. Poder estar aqui novamente, né, com vocês e falar um pouco da EMS, né? A gente que é líder na indústria farmacêutica já há 20 anos aqui no Brasil. É, estamos aí, desenvolvemos a plataforma, né, de peptídeos. Não é só a liraglutida ou semaglutida, né? Nós temos essa plataforma que começou o desenvolvimento há 16 anos. Investimos mais de 1 bilhão
12: caramba,
10: e 200 milhões de reais na pesquisa e desenvolvimento. Então é uma história muito, muito bonita da EMS, né? De todos os colaboradores. Aproveitar aqui e parabenizar todos os colaboradores, pesquisadores, todos que trabalham conosco. Balconistas, dono de farmácia, opa, farmacêuticos, lógico, médicos. Que
12: é uma cadeia, né?
10: Uma cadeia muito grande que sem eles não seria nada. A EMS não seria nada. E a EMS já está em 56 países, né? Nós temos 5 fábricas aqui no Brasil. Temos uma fábrica também na Sérvia, em Belgrado. Sim. E temos também na Itália, Monte Research. Temos também nos Estados Unidos, somos investidores da Vero, Biofarma. Então, realmente,
13: é a maior do Brasil, né?
10: É a maior do Brasil já há 20 anos. E a gente, no ranking mundial, aí a gente já está entre as top 25, né? Quem sabe a gente chega igual ao pessoal.
12: É um dos orgulhos do Brasil.
13: Sem,
12: né,
13: dúvida.
12: É você ter uma empresa, uma multinacional brasileira, né? A gente está sempre acostumado a valorizar o que é de fora. Quando a gente tem isso, deixa a gente muito, sim, feliz e ver que é iniciativa privada.
10: E tudo começou começou lá em 1964 com meu avô, né? Ele, em 1950, ele criou uma farmácia, a Farmácia Santa Catarina. 14 anos depois, ele abriu, então, a EMS. E veio, então, aí o advento do genérico, né? Com a legislação que foi montada. Então, foi muito bonito. A gente embarcou naquela época, quando foi feita a legislação, quando foi criada a Anvisa, né? Então, a gente foi a primeira indústria a lançar genéricos. Desde então, fez com que a gente pudesse fazer investimento em pesquisa e desenvolvimento. O Brasil não tinha legislação, né, no caso da indústria farmacêutica, de pesquisa e desenvolvimento. Com o advento da Anvisa, parabenizar também aqui a Anvisa, foi feita a regulamentação. E aí, então, a gente foi forçado, no bom sentido, a fazer toda essa parte de pesquisa e desenvolvimento no início de bioequivalência, biodisponibilidade e agora, então, com estudos clínicos, né? Agora, de 20 anos para cá, começamos também a fazer inovações, temos várias patentes, vários produtos desenvolvidos com exclusividade da AMS para o mercado brasileiro e mundial também.
12: Muito bem. Show. Mas você vai falar aqui também do Running Music Festival.
10: Opa, vai. É isso? Eu quero convidar todos aqui.
12: Olha lá, atenção. Atenção.
10: Aí, bomba. Okay. Vamos fazer. Vamos fazer o AMS Running Music Festival lá em Campinas, porque a gente acha que saúde não é só você, quando você está doente, né? Você ir no médico e você se tratar. Então, nós falamos assim, poxa, qual um projeto que possa envolver saúde para prevenção, né, de toda a população brasileira. Então, a gente criou o projeto AMS Running Music Festival, que vai começar, a primeira edição vai ser dia 31 de outubro, na cidade de Campinas, na Lagoa do Taquaral, largada às 17 horas. E no final, nós vamos fazer uma coisa muito legal, Zuckerman.
13: O que vai rolar?
10: Que é essa junção entre corrida, esporte, e no final, todo mundo ia para casa, né?
13: Certo.
10: Adrenalizado.
13: Correu 5K, 10K.
10: E aí vai ter um show, vão ter vários shows, na verdade. Então, para quem quiser e tiver interessado aí, tiver aqui na região, todos aqui já convidados, pode se inscrever lá na AMS Running Music Festival.
12: O endereço tá aí, ó. Saca. Running Music Festival Oficial. Você pode se inscrever, vai ser em Campinas.
13: Show.
12: Quando é que vai ser?
10: Vai ser dia 31 de outubro, largada às 17 horas na Lagoa do Taquaral. E essa é só a primeira edição. Ano que vem já está pensando em fazer outra cidade.
12: 5K, 10K. Isso aí. E tem caminhar, tem para criançada também. É bem um legal, evento levar bem legal.
10: É um evento família.
13: Acabou a corrida, tem show.
10: E aí vai ter o show lá e diversas atrações, surpresas.
12: Boa. É isso aí. O que você quer saber, Zuzu?
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13: ele
4: pra cá. A gente quer surpresa, né?
10: É surpresa.
13: Vai.
10: Mas ele não quer mais trabalhar, né? Ele falou que agora é 6x1.
13: Pela amizade. Só vai na confraria de vídeo.
4: Mas pela amizade, pelo Léo, eu vou até
14: feliz no simples.
4: É 6x1, trabalho um dia.
13: Correr sem boneco, mostrar o cabelo.
12: Muito bem.
4: Show. Lembrando que eu tenho cabelo, viu, gente?
12: É isso aí. Claro, claro.
14: Pô,
12: agradecer.
13: Valeu, Léo.
12: Obrigado, Léo. Obrigado por você ter vindo aqui.
4: Só deixar aqui os meus pêsames, o sentimento para a família do Rick e do Bruno, que são grandes amigos. Né? Uma perca muito grande no nosso sertanejo. E é isso, é sobre a vida, é sobre a gente poder viver, aproveitar cada momento, que a vida é um sopro. E é isso aí, os meus pêsames. O mundo sertanejo hoje está triste. Mas, enfim, até desculpa aí, cara, que você sabe que a gente já chegou.
12: Lógico, claro.
4: Hoje não tá sendo um dia fácil, mas meus pêsames à família aí, toda a nossa família sertaneja. Obrigado.
12: É isso aí. Valeu, Thiago. Obrigado por vocês terem vindo. Valeu, valeu, obrigado, Léo. Obrigado aí, o nosso patrocinador aqui, ó. 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
13: Show de bola.
12: Bom, dito isso, eu vou agora.
14: Pra onde? Mais uma?
12: Pra onde? Eu vou fazer um break para o Reginaldo.
13: O Reginaldão.
12: E para o Reginaldinho. Vai lá, Reginaldinho.
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0: Tô pensando, tem uma candidata que eu tô, né, achando legal as pautas dela. E não sei, acho que vou votar nela também. Não sei, tô vendo também? Ainda.
1: Tá bom, muito obrigado pela sua participação. Aí, tá vendo? Não, mas é a festa da democracia. Ô, Jabuticabona, ó, Jabuticabona. Ô, meu amigo. Flamenguista, jovem. Quantos anos o senhor tem? Estamos de volta agora. Quantos anos o senhor tem?
2: 16.
1: O senhor vai votar? Você vota já? Mas você tem o direito, você não quis?
2: Não, não consegui, não tive tempo.

0: Está o nosso herói do Brasil apresentando para você a voz rouca da população.
1: Isso aí.
0: Nesta tarde molhada em São Paulo. Continua a chuva em São Paulo. E como é que vai ser a previsão do tempo para os próximos 10 dias, Fuzil? É. Eu quero 10 dias de previsão.
2: Olha, 10 dias nós vamos manter assim até mais ou menos quinta-feira esse tempinho, sexta dá uma melhorada, sábado teremos o melhor dia da semana, máxima de 28, domingo máxima de 25 e segunda-feira a gente precisa esperar muito como vai ser a transposição do El Niño na chegada no sudeste da costa, né? Que a gente sabe que interfere e muito no clima aqui da nossa região.
0: Muito bem, aí está o herói do Brasil diretamente das ruas de São Paulo informando a população.
3: Perfeitamente.
0: Mais uma!
1: Olha só. É o Plínio de Arruda.
3: Esse aí.
0: Olha aí, ó.
1: É o Plínio de Arruda.
0: Esse é o...
4: Águia americana.
0: É o símbolo da América. Ó. Aí está. Como é que está o dólar, professor?
4: Olha, ontem a moeda americana caiu.
0: Ele gosta de fazer graça.
3: Gosta.
0: Ele é tudo. É, ele Beba, gosta. Eu sei que
3: nunca.
0: Ele gosta. Ele gosta de fazer isso.
3: Isso me enjoa no Bahamas. Eu adoro isso.
0: Ele gosta, eu sei bem.
4: Ele é animado.
0: Ele gosta.
3: É espirituoso.
0: Ele gosta quando cai o olho. Aí depois tem que costurar. Ele gosta de quebrar as coisas. Eu tô ligado.
4: É hora da morte.
0: É hora da morte.
3: Não é novo nesse mercado.
0: Muito bem. Como é que está o dólar?
4: Gente, ontem você falou. Falou, né? O pânico mexeu na bolsa, no dólar. Ontem a moeda americana caiu, a bolsa subiu. Seja por novas pesquisas aqui, seja por um alívio no petróleo. Mas hoje o dólar está de lado. Basicamente não se mexeu, uma alta muito pequena de 0,02 e pode ser comprado a R$ 5,11.
3: Rodrigo Viga.
0: É isso aí, bichão.
3: Vamos lá. Só pra gente voltar lá pra ONU, pro Donald Trump. Você sabe que o Trump agora ele bolou uma TV dele mesmo, né? O Sim. Trump TV.
4: Ele tá sofrendo boicote, né?
3: O que acontece, esse boicote que você cita aqui, Samidana? O Trump ele tem um embate antigo, né, com as redes.
5: Sim.
3: Principalmente porque, vamos falar a grande realidade aqui, né? É, no passado também, o que fizeram com o Donald Trump é muito parecido com o que fizeram aqui no Brasil. Tem uma relação das TVs que, né, queimaram muito a reputação do Donald Trump. Porém, é importante falar que a gente não é a favor da censura.
5: Exatamente.
3: Foi mexer com a CNN também. Porque lá, a verdade seja dita, tem os republicanos.
0: Não, mas isso não é uma censura.
3: Não, ele bolou a TV dele,
0: não,
3: correto?
0: Não. Ele só não deixa as pessoas entrarem.
3: Que
0: não,
3: são
0: na
3: repórteres
0: sala.
3: Que já fizeram no sim, passado. Sim. Ele tem uma relação
4: então,
3: de embate.
4: Mas, você viu que
0: mas
4: a
0: não
4: Fox,
0: é censura.
4: A Fox entrou junto. Você viu que a Fox foi solidária com as outras, porque a Fox estava liberada.
3: Não só a Fox. Como está tendo a transmissão agora da ONU, e o Trump tem o discurso dele, as redes de televisão americanas, elas não pegaram e fizeram a cobertura do discurso do Donald Trump, como você citou aqui. A Fox News, que sempre foi alinhada com Donald Trump, a CNN, a NBC, outras emissoras NBC. Dos Estados Unidos, não fizeram a transmissão do Donald Trump. É isso. Agora, você sabe que quem foi dar entrevista ontem, por falar na CNN americana, foi o Lula. Vocês chegaram a ver a entrevista do Lula?
0: O Lula tava com o Mandani.
3: É, o Lula tava com o Mandani, que é o prefeito de Nova York.
0: Levou a camisa do Corinthians.
3: Do Corinthians, ele deu a camisa do time nova-iorquino. Aquela história que a gente sabe que ele tá no momento que precisa falar e fazer campanha. Agora, na entrevista que o Lula deu pra CNN, foi uma bela de uma bola fora. Por quê? Ele cita algumas coisas relacionadas a Saddam Hussein, porque ele fala por que os Estados Unidos foram atrás do Saddam Hussein, cadê a arma química do Saddam Hussein, defesas da Venezuela, que não seria diferente, mesmo porque a gente já recebeu o Madurão aqui com tapete vermelho, e a gente sabe que a gente tem
0: companheiros,
3: né? O Maduro, meu, sempre foi um companheiro
6: ninguém solta a mão de ninguém.
3: Desse governo, e a gente sabe. Então, assim, quando o Lula vai dar a entrevista, e ele precisa agora falar para ter, né, mais popularidade lá nos Estados Unidos, ele falou assim, matar o Saddam Hussein até agora não achar uma arma química. Eu fiquei perguntando até quando o mundo vai ficar subordinado às mentiras. Lula também questionou operações militares lá na Venezuela do Madurão, que eu estou dizendo aqui. E como são várias bolas fora sequenciais, Emílio, O que o Lula falou na ONU? Adivinha.
5: O quê?
3: Adivinha qual pauta que ele puxou?
5: Qual?

0: Lógico que
1: democracia.
0: É democracia e o combate à anticorrupção. Ele citou, né? Obviamente que a gente tem a história das facções e ele juntou, porque ele precisa falar e precisa explicar o que está acontecendo com o caso da senhora Roberta Lucinger, INSS, o Lulinha, CPMI, Banco Master. No discurso, ele puxou a pauta da anticorrupção,
1: ele tá bom,
0: mas não explicou se a Roberta Lucinha, a bebida, sabe a bebida?
2: A bebida.
0: A bebida.
2: Eu queria não foi falar.
1: E é o seguinte, ele disse que vai fazer tudo o que ele não fez em 20 anos.
0: Ah, sempre. Agora vai.
1: Agora? Porque agora, agora ele sentiu. Ele sentiu. Agora ele falou, agora eu peguei.
3: A ficha caiu.
1: E você viu o livro que ele falou que está lendo?
0: Está lendo?
4: Não vi.
1: Teve uma pergunta, uma entrevista, que era o livro que ele está lendo.
3: Qual
1: o
3: livro?
1: É o mesmo que ele falou que estava lendo quando estava preso.
0: Um livro. Ele não terminou ainda. É um livro que demora 20 anos.
2: Devagar.
0: É. Agora.
2: A menina.
0: E aí, nos bastidores, que... nos portais, né, midiáticos, colocaram o momento da, antes da fala do Lula, me parece, que tem uma imagem da Janja. E me parece que ela está rezando. Me
1: você, viu? Você viu que ele levou 75 pessoas.
0: Ah, não,
1: a carreta
0: não
1: tra... furacão.
0: Isto.
1: 75 que
0: isso
1: foram lá pra...
0: é uma tradição desse governo que leva, se você pegar a turma que foi para a China, para os Estados Unidos.
3: Ah, o pessoal não perde.
0: Ninguém pode perder a oportunidade, principalmente nos Estados Unidos.
2: Está levando mais gente que Estela Barros.
0: Comer lá um belo de um pastrame lá no Katz.
3: Pizza Nova York.
0: Uma pizza lá Artichoke. No Artichoke. A turma vai e o governo. O governo vai junto. Agora, a imagem que pode ser da semana é a Janja antes do discurso, que estão nos portais. Querem ver?
2: Quero.
0: Parece que a gente tem uma imagem da Janja.
2: Quero.
0: Essa é a Janja,
2: que eu quero.
0: Segundo o portal SBT News, que é importante sempre falar os portais.
1: Ela aqui. Pode estar com dor de cabeça.
0: Pode ser que...
2: Sinceramente,
1: pode estar dormindo.
2: Analisando essa imagem, ela está... Eu não aguento mais esses velhos enchendo o saco.
1: Mas não é. Isso aí é muito chato. Essa sessão é muito chata. Você vê
0: sono.
1: Você vê que está todo mundo ali. Olha o cara abrindo a boca. Então ela está dormindo. Já está rezando.
2: Então,
1: olha o senhor ali, ó.
2: Tá empalhado esse
1: senhor. Tem um senhor ali, ó. Um senhor bocejando.
3: Olha
1: lá, tá bocejando.
0: Não, sabe quem é o Vieira, Emílio?
1: É o Vieira?
0: É o Mauro Vieira.
1: Tá embaçado aí.
0: É. Sabe que o Mauro Vieira, ele vai no Lula e ele dá uma soprada porque ele é um cara que sempre gosta de falar sobre as relações diplomáticas do Brasil.
1: Ele é o nosso grande diplomata.
0: Sabe o que ele falou pro Lula falar? De novo, genocídio em Gaza. Foi também uma das falas do Lula, que ele não perdeu tempo para falar do senhor Benjamin Netanyahu.
3: Agora, do terrorismo que teve agora, em Israel, ele não fala nada.
0: Agora, a falda ele não assistiu, o Mauro Vieira nem o Lula.
3: Não, porque ele tá lendo o livro lá.
0: Podia ver o episódio 7 e o episódio
3: Andiru. É um defeito de cor.
1: Isso, ele tá lendo...
3: Tá, desde que ele tava detido.
1: Desde 2018.
2: Ele tá lendo o Carandiru.
1: Porque quando perguntaram pro Lula, quando ele tava lá em Curitiba, você tá lendo alguma coisa? Ele falou que tá lendo
3: um
1: esse livro.
3: De cor,
1: aí teve uma entrevista agora com o Lula e falaram, o que você tá lendo? O mesmo livro.
0: Mas será que ele tá relendo o livro?
3: É um romance histórico.
0: Porque ele é igual que demora, lê devagar.
3: E aí ver que ele tá desfrutando.
2: Porra, Lula, queria te dar uma dica. Que ele o filme, mano.
0: Ele é assim, boa... Tarde,
1: não sei o que é isso. Meu... Não sei.
2: É assim que ele lê. E aí depois a galera da internet ressuscita uma entrevista mais antiga que fala que ele não gostava de ler. E aí junta tudo isso, e você tem esse surto da internet.
0: São coisas diferentes. Mas vamos falar a verdade, com toda a humildade que eu vou citar aqui, a ONU já teve mais a sua pompa, né? O discurso da ONU, a turma parava pra ouvir, né?
2: O que é a ONU,
0: descobriram um pouco da hipocrisia, né? Porque realmente, se a gente pegar todos os países e as guerras que estão acontecendo, qual a função da ONU?
1: A ONU, ela foi criada para os grandes conflitos.
0: Certo.
1: Hoje em dia, você mora no condomínio.
0: Verdade.
1: Você está no condomínio ali. Isso. A ONU não resolve a briga no seu condomínio.
0: É isso mesmo.
1: Ela não tem mais poder de resolver uma briga de condomínio. Perfeita. Quanto mais uma guerra.
3: Você pega lá,
1: então a ONU não serve absolutamente para nada.
3: Tá. Os Estados Unidos não está. Para que serve, então?
0: Eu acho que é mais para inglês ver. Só para você falar de viagem, fazer um link aqui, das viagens do nosso governo, você sabe que a justiça está questionando a AGU por ter assumido defesa da Janja em ação sobre viagens. A Justiça Federal do Distrito federal deu 15 dias para a Advocacia Geral da União, que é a AGU, apresentar documentos que justifiquem sua atuação na defesa para a Janja. Por que que acontece, Emílio? Tem muitas críticas desse governo, como a gente citou aqui, a carreta furacão ela é imensa.
1: Sim.
0: E para os companheiros, não necessitaria uma viagem com todos eles. O que que eles vão fazer nessa viagem? Esse é o questionamento.
4: Relacionamento.
0: Tá bom, a Janja ela é a primeira dama, mas sempre em algumas viagens, e aí se você for apurar algumas, né, reportagens, ela acaba indo antes. Para o Japão, ela foi 15 dias antes. Ah, os gastos estratosféricos, né, que a gente sabe, que sai da nossa conta. Porque o cartão
2: esse
0: corporativo...
2: Esse é o problema.
0: A gente tem o cara que é um governante, ele tem um cartão que ele usa sem limites.
4: Sem limites.
0: É o, não é verdade?
4: É o Diamond.
0: Se você fizer uma pesquisa rápida do cartão corporativo desse governo, Samidana, ele é nem o American Express que não, você imagina, tem para viajar.
1: Mas está no sigilo.
0: Mas então, mas não pode abrir o sigilo? 100
4: anos.
0: São tantos sigilos? 100
1: anos.
0: Pô, 100 anos acontece muita coisa. Aí...
1: Daqui 100 anos você vai 100 saber.
4: Anos, é. Nem o sigilo do seu Instagram.
0: É isso aí. O que tem no meu inbox e no seu ninguém sabe. Agora, se abrir o que tem de pezinho que você pede lá, o bonitão. Eu sei que você gosta de 38, porque eu fui seu amigo solteiro.
1: Tem um 38 e francesinha.
4: Tem um pé de uma moça de maquiagem.
2: Calma aí, podólogo. Calma aí.
1: Olha lá, começou.
0: O cara que puxou, mas o Sammy sempre
1: começou a.
4: Ficou tirando fogo.
0: E é o que eu tinha, um fake Tinder.
2: Ontem foi tranquilo. Tanto de bloqueio que
0: agora
2: na
0: minha culpa.
4: Pé russo.
0: Vamos lá.
2: Pé russo. Pé internacional.
0: Pé do balé.
2: E só não teve pé cubano. Porque ela não quis.
0: Mas vocês sabem que vocês brincam muito da minha intimidade. Até peço desculpa pra mim.
1: Vocês não. Você que puxa.
2: Vocês judeus aí.
4: Você é um safado.
0: Na pandemia, né, o computador ficava aberto pras lives. Sim. E foi uma infelicidade mesmo a minha, porque meu Instagram tava aberto. Sim. E um colega meu, ele comentou sobre a russa, né? Falou, nossa, essa russa é um espetáculo. Minha esposa viu na época. Sim. E com razão me reprimiu. Ele falou, não, mas que história é essa?
4: Você continuou seguindo.
0: Não, eu falei, continuou porque deu uma amizade, não.
1: Não fez curso.
2: Incrível. Ele fez um
1: fez
2: fake.
1: Curso.
0: Não, uma amizade.
1: Passiva, pra já.
0: O cara tem amizade, velho. Ué, qual o problema? Você não tem amizade com ex, não, com amigas?
5: Não, mas o que eu tô dizendo, a mina mora na Rússia, não fala amizade. Idioma, sei que pra quê.
0: Ela me ajudou nos momentos mais difíceis da minha vida.
5: Pô, que coisa boa.
1: Bailarina, do balé Bolshoi.
5: É do Bolshoi? Boa, é. Que legal, hein?
0: Mas enfim, Zuckerman, que carinho, o inbox, hein? O sigilo deve ser preservado.
5: 100 anos?
0: 100 anos.
5: Isso.
0: Agora eu falei com a minha esposa.
1: E vou dizer uma coisa aqui, tem que ser igual a máfia. A gente precisa se proteger.
5: Isso.
1: Então, pá. É, por falar nisso, vamos tomar um negócio aqui, ó.
0: Aí sim!
1: Tá resolvido. Sim. Vamos se proteger.
0: Esse é o nosso.
1: Vamos se proteger.
2: Vamos.
1: Certo?
2: Quem mandou pra gente?
1: Ah, é isso aí. Vamos lá, segue
0: o jogo. Seguindo o jogo é o seguinte. É, agora um pouco mais de seriedade.
1: Precisa se proteger.
0: Lógico.
1: Se atacando.
0: Faça isso, Sérgio. Eu falo isso.
1: Obrigado.
4: Mania péssima.
1: Mania péssima.
5: Acabou de sair do Yom Kippur.
0: É verdade, eu rezei tanto pra você.
5: É, rezou, mas rezou, vem hoje e ataca.
1: Fica um atacando o outro.
5: Pois é, coitado do Sam.
0: É isso. Vocês são levianos. Quem começou foi o Cabileira aí.
5: Foi.
0: Mas vamos lá.
5: O Guido Palomba.
0: Emílio, vamos falar de celular. O celular sempre é importante. Duas coisas de celular. Primeiro, a campanha do senhor Jacques Wagner já pediu pra tirar do ar toda a conversa que ele teve lá com o Banco Master, né? E a gente sabe que teve conversa. E agora, a Polícia Federal, o tempo inteiro vai sair alguém que está relacionado ao senhor Daniel Vorkar. A gente precisa nem falar. Para mim, Senado já era complicado com o Davi Alcolumbre. Tem relações. E o Hugo Mota?
1: Não, tem. Já são 5 do STF que já estão enrolando.
0: O Nunes Marques.
1: Se não resolver logo isso aí...
0: Não vai passar.
1: Não é.
0: Exato.
1: Porque aí entrou alguma coisa hoje de R$500 milhão.
0: Nossa.
1: É do Mendonça. Não é isso?
0: Do
1: Mendonça.
0: Não, não é do Mendonça, desculpa. É do Nunes Marques.
1: Nunes Marques.
0: Nunes Marques.
1: Nunes Marques.
4: KN.
5: Isso.
1: KN.
4: É o KN. A sigla KN.
1: KN.
5: O que será?
1: R$500 milhão.
0: R$500 milhão. Agora, se você pegar todas as empresas, até o senhor Gilmar, né? Não precisa nem falar, né?
1: O Gilmar tinha advogada, não é isso?
4: Advogada, tinha alguma coisa ligada ao Instituto de Pesquisa, né?
1: É um rolo.
0: É um rolo, do tamanho do bom.
1: É um rolo danado.
2: E tá ficando maior.
0: E você sabe que eles se relacionam no business, né? O próprio Gilmar com a PGR, junto com a turma lá que vendeu a empresa de 10 pau.
1: E você viu que o advogado do Vorkaro tá pedindo para soltar ele, porque ele fala o seguinte, olha, se vocês não conseguem resolver
0: entre
1: entre vocês.
4: Por que que eu...
1: Qual é que é? Por que que meu cliente isso, tem coitado. Que estar preso. O coitado está preso e o plenário isso. não consegue resolver. É. Então vamos soltar sozinho, o coitado.
2: Mas é lógico, ninguém o cara ajudou todo sozinho. Mundo.
1: E vou dizer uma coisa para você, e com a maior categoria esse advogado fez isso.
2: Sim.
1: Levantou essa tese.
2: Exato.
1: E com toda a razão.
0: Ele Sim. tem uma tese e tem claro. Uma justificativa para isso. Se todos envolvidos com isso, que estão investigando, estão lá e estão soltos, não acontece nada.
1: E não resolve.
0: Exato. Não é que ele tem uma tese, ele tem nomes que é, se ele começar a soltar, aí o bicho pega.
1: É.
0: Agora, quando o bicho pega, e vamos falar, vai, o estopim das últimas negociações ou tretas que tivemos do STF é com o ministro André Mendonça e com o ministro Alexandre de Moraes. E agora o bicho pega. Por quê? Pode falar.
1: Você perdeu ontem o áudio.
0: Uai, não, eu conheço, eu sou viciado nos áudios da Lucinger.
2: As
0: do avião? Que ela fala pra mãe, né?
2: Tô indo de Fábio.
0: Tô no avião do Lula.
2: Tô indo de Fábio.
0: É meio Nicole Bolsa. E aí, a bebida.
2: A bebida, tô indo de Fábio.
0: Mãe, eu tô no avião do Lula.
4: Não era o
0: Olha
6: lá. Paula. Então, eu acho que se a gente conseguir falar durante o evento, talvez em algum intervalo, é mais fácil. Por quê?
2: Por quê?
6: Eu vou estar com o filho do presidente, então a gente vai estar. Vai ser um pouco diferente, porque nós vamos de FAB. E aí eu não consigo administrar esses horários de voo.
2: Certo.
6: Porque a gente embarca pela base aérea, entendeu? Talvez durante o evento a gente consiga nos intervalos do evento, enfim, algo assim, encaixar.
2: Você encaixar.
6: Consegue passar pra ela encaixar. Isso pra gente ver? Porque eu não vou estar de voo comercial, não vou estar embarcando na parte normal.
0: Você sabe que existe uma Robertice também, verdade? Você já
2: demais.
0: Mas... Porque você quer contar, você fala assim: ah, vou viajar lá pro Guarujá, vou pegar
2: com,
0: minha.
2: Vou com o Fábio. Não, vou com o filho do presidente, meu sócio.
0: E não vai no avião, vou de Fábio.
2: Vou de Fábio, a gente assim, embarca
0: ela
2: normal.
0: Por tudo isso. E não falar também seria chato, então ela tá certa. Agora, Fábio é o avião ou Fábio é o apelido que ela chamava o Fábio?
5: Não, o apelido do Fábio é filho do presidente.
0: Ah, tá isso.
5: Claro.
0: Tá
5: é o filho que quando sócio. Ela fala do Fábio, é o filho do presidente, meu sócio.
0: Agora, ela e o Vorcaro sabiam comprar bebida, viu?
2: Bebida, vinho branco.
1: O que mais?
2: E bom, isso.
0: Então, só para finalizar a história do STF, se você quiser aqui,
2: certo.
0: Pontuar, o Mendonça pede acesso à íntegra do inquérito das...
5: Fake news.
0: Fake news. Para analisar atos de Moraes.
2: Isso.
0: Alba, vamos falar agora fake news. Pode mudar fake todo news. O cenário, todo o jogo. A gente está falando aí das eleições, onde o ministro Alexandre de Moraes pegou essa pauta.
2: Sim.
0: Né? Ele foi, na verdade, quem... Ele foi o relator da pauta e a gente sabe qual foi o que aconteceu com a tal da democracia brasileira, com pessoas que se manifestaram. Se abre esse inquérito das fake news, ele quer na íntegra. Pode mudar todo o cenário, porque o Mendonça quer acesso aos autos e é imprescindível. Ou seja, ele quer verificar ponto a ponto por que o Moraes fez há 7 anos, onde começa, o Morgadão, a história da fake news,
5: claro,
0: onde houve perseguição política,
5: exato.
0: Onde teve censura na rede social, onde a turma usou a palavra democracia para também fazer perseguição. É
2: tá
0: isso,
2: bom.
0: Emílio. Agora o negócio está mais quente. Mendonça e Alexandre de Moraes. Vamos sempre aguardar, porque a gente sabe que é difícil passar pelo Fachin. É isso aí, acabamos.
1: É só uma notícia.
0: Foram 12.
1: Né?
0: É que você não conta, você está com dificuldade de contar.
1: É uma notícia meio destrinchada.
0: ONU. Vou contar as notícias para você agora. Vamos lá.
1: ONU.
0: ONU. 1. Donald Trump. 2. Lula. 3.
1: Não, tudo da ONU. Junto.
0: Hugo Mota.
2: 4.
0: 4. Nós temos André Mendonça. 5. Ainda fez uma deixa pra você pra enaltecer seu trabalho fantástico com a Dani Marques. Que você não se valoriza, eu te valorizo aqui. Falei da Bolsa de Valores. 6 notícias. 7 fica insuportável. Coitado do Alba, que tem que fazer 12 notícias.
5: Meu Deus.
0: Ainda reclamam da capacidade dele de trazer. Não, é que o Alba traz a notícia e fala, tá longo. Acabei por aqui. 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Se não.
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5: Tá, ele tá terrível.
0: 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Um dia
3: que eu... Só faltar um
1: falou
3: dia
1: na ele russa, volta. Ele fica assim. Fala fica na russa, ele fica empolgado. Ele fica louco quando fala nessa russa.
3: Ele vai deixar de seguir, fala ele vai deixar de seguir.
1: Eu... Muito bem.
3: Senão vou pôr o Enio.
0: Você também
3: jogada.
0: Tem que bloquear algumas também.
5: Vou pôr o Enio, mano. Não sigo nada.
0: É? E eu não tiro sigo, foto escondida das moças voltado, que vêm da entrevista aqui.
2: Russo também não tem fake.
3: Fica pedindo pra mostrar a pé aí pras pessoas. É absurdo.
1: Muito bem. 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
1: Boa, é garoto. Isso aí. Bom, depois disso, vamos agora chamar o professor, porque o professor vem aí com o seu quadro tão famoso, que é o
7: Foca! Foca! Foca na economia!
5: Foca na economia! Samuel! Samuel Dana!
8: Samuca!
3: Oh. Tudo bem?
5: Tudo.
3: Ah, vamos lá. Olha... Você que é empresário tem 9 dias para escolher o seguinte. Somente de pequena empresa, você tem que ligar o alerta. Então você tem até o final de setembro para tomar uma decisão importante por conta da reforma tributária. As micro e pequenas empresas do Simples Nacional vão precisar escolher entre dois caminhos. O primeiro é o seguinte, você continua no Simples. Simples puro. É um modelo tradicional, tudo numa guia. E o segundo seria o Simples Híbrido, em que a empresa recolhe os novos tributos sobre consumo. Estou falando da CBS e do IBS. Isso faz por fora e passa a gerar um crédito para quem compra dela. A escolha feita agora vale para o primeiro semestre do ano que vem. Quem vende, se você presta serviços ou vende para empresa grande, provavelmente é mais interessante o híbrido, porque ela vai dar preferência por quem tem esses créditos. Já quem vende para consumidor final, provavelmente o Simples Puro é o mais interessante. Então, fique atento, porque você precisa escolher. Em novembro, dá para mudar. Então, você pode olhar agora e mudar até novembro. Dá para se arrepender. Para quem é MEI, não muda nada. Continua fazendo o valor fixo. Então, é uma escolha importante. Então, você entendeu, Emílio? Se você presta serviço para a empresa,
5: tá,
3: a empresa paga o IVA, que é aquele imposto de valor adicionado. Então, se você estiver no híbrido, é melhor, porque ela vai falar o imposto que você já pagou, vai descontar e vai pagar só o valor adicionado. No entanto, se você vende para consumidor final, não faz diferença. Então, se for para a empresa, provavelmente, a melhor escolha para você.
1: Vai ser uma complicação.
5: É complicada, hein, meu?
1: Uma bela complicação.
3: Mas é isso, pois é, você votou a reforma, agora é isso.
1: Eu não votei nada.
5: É o quê? Ele é deputado?
3: Indiretamente.
1: Eu não votei nada. Foi lá e choraram lá. Quando fizeram, lembra lá a reforma que choraram? Agora vem essa porcaria aí, ó. Isso
5: tudo
1: aí
5: enrolado.
1: E vou dizer uma coisa pra você. Nós vamos pagar mais imposto do que a gente pagava, viu? Não se, não se iluda. E tem outra. O imposto do pecado não sabe nem a alíquota.
3: Não se sabe. Não, nem o outro. Tá uma confusão isso. Mas
1: que,
3: aí...
1: Que é agora. É. Já é em janeiro de 27, professor. Não é?
3: Janeiro.
1: É. Então,
5: você volta de férias e já tem um chumbo.
1: Você volta de férias e já vem aquele nabo.
3: Se bem que...
1: É só voltar de férias... Dia 1º, você volta lá do Guarujá?
3: Do Guarujá.
1: Você vai pro Guarujá? Vai lá pra Pitangueiras?
5: Barraca do Bigode.
1: Chega na segunda-feira, vem aquela trolha pra você. Você fala,
3: Tortuga.
1: Meu Deus, quem fez isso? Olha lá o nabo.
5: Olha lá,
1: é o nabo 27.
5: O bom é que a galera prepara, vai comprar menos bebida agora.
1: É complicado. Outra.
3: Falam que se a oposição ganhar, tem chance de darem um...
5: Um respiro?
3: É um respiro. Repensar, porque tem muita coisa ainda em aberto. Mas várias coisas já estão entrando em vigor. Vamos lá. Você falou do Lula lá na ONU. Ele chamou o Trump ontem de imperador e falou lá em Nova York que ele estuda retaliação. Tudo isso aconteceu ontem, né? Antes da abertura oficial. Ele subiu o tom contra o Trump numa entrevista que ele deu à CNN. Ele disse que o americano age como imperador e quem não concorda com esse jeito de governar está lascado. Para ele, para o Trump, segundo o Lula, é a lei do mais forte em que todos devem obedecer.
4: e anunciou que o governo já estuda quais produtos americanos podem entrar numa lista de reciprocidade. Ou seja, o Lula falou que vai taxar de volta caso não haja acordo sobre o tarifaço. Ao mesmo tempo, Lula disse que prefere negociar e que fará todo o esforço para isso. O contexto é delicado porque acontece justamente uma semana antes dos ministros Márcio Elias Rosa e Mauro Vieira se reunirem com o representante comercial americano lá em Milwaukee. Isso vai acontecer na semana que vem, é o Jameson Greer. Ou seja, o Lula, pelo menos na entrevista, endureceu. Porém, você tem que analisar o seguinte. O Lula está fazendo isso de palanque, no meu entendimento. Não tem sem nada dúvida. Disso. Lógico. Ele está falando assim, porque ele percebeu que o brasileiro gosta quando ele dá essa de...
0: soberania.
4: De durão.
0: De
4: ele
0: machão.
4: Fala, eu vou pôr ele machão. No devido lugar. Ele é o imperador. Mas
1: o Maduro fazia isso.
4: Mas nos bastidores...
1: Lembra o Madurão?
4: Ele fala fino.
5: O Madurão fino. Depois afinou.
1: Não, o Madurão fazia muito depois. Isso.
5: Muito. É. Então, deu uma bela afinada.
4: Então é? Esse discurso não é pro americano. Esse discurso é pro eleitor brasileiro é que lógico. Gosta de ver ele peitando o gringo. É um discurso de campanha. A negociação comercial acontece em outra sala e lá o tom é bem diferente. Agora, se ele seguir com essa ideia de taxar os americanos, é péssimo. Por que é péssimo? O Brasil é o 15º país mais importante na pauta dos americanos. Ou seja, se os Estados Unidos ficar sem os produtos brasileiros, eles continuam andando para a gente. Agora, os Estados Unidos é o segundo mais importante parceiro do Brasil. Então, se a gente fizer isso, a gente vai impor à nossa população pagar um preço maior. A pior coisa que pode acontecer é essa reciprocidade. Mas eu acho que ele não tem a intenção de fazer isso.
1: O Brasil também é importante.
4: 15º.
1: Não, sim, mas tem, pô, carne...
4: Não, importações, mas é o 15º.
1: Suco de laranja, suco. Café. Não,
4: relativamente.
1: As terras raras, superimã. Superimã. E o superimã?
4: E o superimã?
1: Eles querem superimã.
2: Banana verde.
1: Eles querem.
4: Não, relativamente. Não, mas... Relativamente.
1: Mas isso aí ele já tirou, né?
4: Já tirou. Essas coisas ele já tirou.
1: Isso. Isso aí tudo é meio palanque, viu, gente?
4: É palanque para os dois.
1: É palanque. E pros dois.
2: Eu quero falar, mas eu quero ver hoje o tom que ele vai usar lá na ONU. Porque na sequência vem o Trump. Aí o bicho vai pegar.
1: Não, mas já falaram.
2: Já falou.
1: Já, gente. Você tá dormindo?
2: Ah, eu acordei agora.
5: Boa noite, Brasil. Hoje ele veio de Frei Damião.
2: Eu tava dormindo 12 horas falando do discurso.
1: Igual a Janja.
2: Mas é que ele falou isso ontem.
4: É por isso.
2: Ele falou a mesma coisa ontem.
4: Por isso, porque se ele falasse hoje à tarde, a gente vai pôr na manhã.
5: Vai pôr amanhã.
2: Depois você vê na resenha,
4: tá? Depois você vê nos melhores momentos.
5: Notícias de ontem. Então,
4: ó, e a última assisto. É pra você, Guilherme. Então presta atenção.
2: Ah, vou acordar.
4: A greve continuou, como você já falou.
2: Putz.
4: Porque os funcionários da Caixa rejeitaram a proposta, né? A greve continua, os funcionários não quiseram saber da proposta que o banco fez e mantiveram a paralisação, que começou no dia 10 de setembro e como já estamos no dia 22, passa aí, atinge 12 dias. As agências amanheceram fechadas na maioria dos estados, mas os caixas eletrônicos e o aplicativo seguem funcionando. O nó da negociação é o seguinte: Saúde Caixa, o plano de assistência médica dos funcionários. A disputa é sobre quem paga a conta do plano. O banco quer mudar o modelo de custeio e as regras de coparticipação. A Caixa chegou a elevar a sua parte no custeio de 6,5% para 8%, antecipar parcelas e colocar R$ 236 milhões em prevenção a partir de 2027. Mas os trabalhadores consideraram isso insuficiente. O banco já disse que a proposta era final e sinalizou que vai poder levar o caso à Justiça do Trabalho. Mais de 90% das GAIs rejeitaram o texto. Agora tem o seguinte, Emílio, você lembra do Correio, né?
2: Sim.
4: O cara faz greve, vai pro Tribunal do Trabalho. Se o cara do trabalho mandar voltar, os caras têm que voltar.
2: Lógico.
4: O Correio teve que continuar operando. E aí o poder de greve se esvazia muito.
1: Uhum.
4: Vale dizer que a Caixa é uma estatal. Então, é muito diferente você fazer greve contra estatal do que você fazer na iniciativa privada.
1: Claro.
4: Na estatal, num serviço como a Caixa, algumas coisas são exclusivas da
1: Sim,
4: Caixa.
1: Isso.
4: Como, por exemplo, Exatamente. As loterias.
1: A loteria então, que o Fábio Gueré ganhou então, na loteria e a Caixa não paga.
4: Então é aquela história.
2: A gente deixa eu voltar para o serviço, eu não vou comprar
4: a Caixa. A gente paga dos dois lados. A gente paga com a greve, não tendo um serviço que é uma estatal, e paga também num eventual acerto. Então, é complicado. Esse é um motivo diferente da Daniela, economista que eu respeito. Eu acho que devia privatizar, Caixa.
5: É verdade.
4: Privatiza e acabou.
1: Muito bem.
4: É isso.
1: Olha, você está dando essas notícias e eu lembro que tem alimentos aqui, olha Opa. Só. 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
2: Diga lá.
1: Quase como um abraço.
2: Oba.
1: Não é isso?
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0: Dito isso, solte a vinheta que o nosso convidado chegou.
3: Programa de hoje, um piloto apaixonado pelo céu. Um as da aviação. O cara manja muito da arte de voar. Dono do canal Aero por trás da aviação.
4: Tá com muita turbulência.
5: Tá com turbulência, ele vai chacoalhar.
4: Não.
5: Calma, não.
6: Que viagem é essa, véi?
3: Ó, gente finíssima, Fernando de Bortoli.
0: Ó o Fernandão aí, ó.
1: Fernando.
0: O Fernando tá aqui.
7: Opa, tudo bem?
0: Um dia triste, né? Uma notícia triste, mas a gente tá aqui para informar, para levar o máximo de informação que a gente conseguir até o momento. E a gente traz um cara que é especialista.
7: Show.
0: Não só especialista em na aviação, né? Nessa coisa toda, nesse helicóptero, no avião e tal. E também ele faz um serviço muito importante para a sociedade, que é aquela que as viagens se fazem dos transplantes, que é muito bacana.
7: Sim, exato.
0: Esse projeto eu acho um dos projetos mais legais da iniciativa privada que vocês fazem, que é uma coisa muito importante. E muito legal, cara. Parabéns por esse. Você podia explicar
7: obrigado,
0: aqui para
7: claro,
0: nossa primeiro, audiência o que vocês fazem.
7: Muito obrigado. Bom, triste a notícia que foi confirmada agora, recém, há pouco tempo, né? A gente esperava trazer aqui um final mais feliz. Mas falando antes do transplantar, esse é um programa do qual eu faço parte, com os meus amigos, o comandante Lira, o Dr. Ronaldo Honorato, que estão à frente desse programa, que é utilizar aeronaves executivas que estão ociosas no hangar, porque as aeronaves voam relativamente pouco, né, pelo tempo que existe, e elas podem ser utilizadas para transportar de forma gratuita órgãos para transplante. Porque quando nós falamos de órgãos como coração ou pulmão, são órgãos que têm um tempo fora do corpo muito curto, só de 4 horas. Então, da hora que você retira do doador até a hora que ele volta a bater no receptor, são 4 horas. Então, aeronaves são extremamente importantes para poder aumentar essa...
0: Para ter agilidade no processo.
7: Exato. Então, o que a gente faz é viabilizar essas aeronaves de forma gratuita para transportar esses órgãos e eles poderem chegar, porque a gente está falando aí de quase 20% dos órgãos compatíveis são desperdiçados por problemas logísticos.
0: Caramba!
7: Né? É. Então o Transplantar ele é um programa que tenta ajudar. Nesse sentido, a gente já passou de 100 voos aí transportando órgãos.
0: Outro dia eu vi alguma coisa no YouTube e tal, achei muito bacana. Parabéns obrigado. Por essa iniciativa.
7: Muito obrigado.
0: Mas o que tem aí? Quais são as últimas informações que você tem aí a respeito desse acidente?
7: Bom, o que acabou de sair, inclusive tem imagens sendo divulgadas do helicóptero dos bombeiros, né? Do helicóptero que era um Bell 430, um helicóptero médio, um helicóptero muito bom, que tem capacidade para voar por instrumento, né? Inclusive, tem relatos já desse helicóptero até fazendo a manutenção. Segundo o site da ANAC, estava tudo em dia. Então, assim, a gente vê que ele está... Ele bateu ali naquela montanha. Agora, por quê? O que que levou isso, o helicóptero, a chegar nessa situação? É que a gente tem que realmente aguardar a investigação, porque podem existir várias hipóteses, né? Mau tempo, pode ter pane, não sei, neblina. Não, a gente não sabe o que pode ter acontecido para chegar nessa situação, nesse final muito trágico, triste e infeliz. Porque o que a gente esperava, esse é o helicóptero, no Bell 430...
0: Ele bateu na montanha,
7: Aparentemente, pela imagem ali, sim, ele bateu na montanha, porque a gente vê só a cauda para fora, né? A gente tá vendo a cauda ali, ó, e a frente do helicóptero toda tá na montanha.
0: Meu Deus!
7: Então, aparentemente foi isso, dá para ver que é uma montanha realmente, né? Então é um paredão ali, no momento de mau tempo, né?
0: Esse helicóptero não tem instrumento?
7: É por isso que é difícil a gente dizer o que e por que aconteceu. Porque sim, o helicóptero ele tem instrumento, tinham dois pilotos a bordo, então... Pode ter sido feita uma operação por instrumento, sim, apesar do destino que esse helicóptero estava indo, o que foi já divulgado, que era São Joaquim, não tem operação por instrumento naquela região. Então, é isso que a gente precisa entender, o porquê que ele se envolveu nessa situação ali, de chegar a bater na montanha. O que bateu na montanha, isso é fato, né? Isso a gente está enxergando ali nas imagens, né? Agora, era um helicóptero preparado para isso, é um helicóptero que tem equipamentos de radar, então os pilotos eles têm informações meteorológicas a bordo, tem instrumentos...
0: Tipo de um avião mesmo.
7: Exatamente.
2: Ô, Fernando,
7: exatamente.
2: Quando você fala voar por instrumento, para quem não conhece, assim como eu e muitas pessoas, como que é essa questão de voar por instrumento? Ele vai informando, por exemplo, onde tem montanha, onde tem... Como que funciona essa questão de voar por instrumento?
7: O voo por instrumento é um voo que os pilotos não olham para fora da aeronave. Tá. Então, não importa qual que é a situação meteorológica do lado
2: tipo
7: de fora.
2: Tipo um piloto automático, seria?
7: O piloto automático, ele é junto com o instrumento, okay, né? Um helicóptero, um avião, para ser homologado para voar por instrumento, ele tem que ter piloto automático, okay, né? Então, isso facilita muito o trabalho do piloto. O que que é o voo por instrumento? Nos helicópteros, nas aeronaves em geral, avião, helicóptero, atualmente você tem telas, tá, e você tem como se fosse o Waze ali na sua tela, com pontos de referência, e aqueles pontos de referência vão traçando a sua rota. Isso é uma navegação por instrumento via GPS, que é o mais comum utilizado hoje em dia. Então, basicamente, a aeronave vai seguindo aqueles pontos já pré-determinados na tela, e o piloto ele tem outras referências, como um instrumento a bordo da aeronave que chama horizonte artificial, que é o que ele mostra o horizonte mesmo, se o helicóptero está para um lado, para o outro, fazendo curva. Porque para um ser humano, é impossível você voar sem referências de instrumentos, exato, né? Só no seu labirinto. Se você perder completamente a sua visão, a gente entra num negócio chamado desorientação espacial. Ou seja, não adianta, nenhum ser humano tem essa capacidade. Não, eu vou voar aqui só no meu sentimento. Não vai.
2: Não vai.
7: Não vai.
2: Não dá.
7: As estatísticas, os testes mostram que isso dura por volta de um minuto.
2: Tá.
7: Você consegue se manter voando por um minuto. Depois você se desorienta e você já não sabe o que é em cima, o que é embaixo. Existem casos do piloto ele já tá com o avião completamente virado e achar que tá voando reto e nivelado. Eu já fiz esse teste. Tem até vídeo meu mostrando isso, onde eu vou voando de olho vendado, tem um piloto comigo, evidentemente, e eu tento segurar o avião achando que eu tô reto e nivelado, quando eu tiro a venda o avião tá assim.
2: Meu Deus.
7: Então assim, não tem como.
2: Certo.
7: Precisa
0: de referência,
7: precisa,
0: né?
7: Da referência artificial ali a bordo da aeronave. Isso eu tô falando de voo por GPS, mas existem também outros sistemas de auxílio à navegação via rádio. Basicamente, antenas de rádio no solo, uhum. e aí ponteiros em instrumentos do avião ou do helicóptero que aponta para aquele rádio, a grosso modo seria isso. Então, assim, é extremamente necessário para voar em condição de tempo fechado.
0: Agora, era um voo curto, não é?
7: Era um voo aí de 50 minutos, uma hora.
0: Era um voo curto, era, a distância não era...
7: A distância era curta, acho que não dava 100 milhas, estou falando aí de quase 200 quilômetros.
0: E o tempo, me parece que lá de onde eles saíram, lá em Porto Belo, parece que o tempo não estava tão ruim, não é?
7: É, agora, existem imagens,
0: porque,
7: inclusive.
0: Por exemplo, você vai sair de um lugar para ir a outro, você recebe uma carta de informação de tempo, né? Do, como é que vai estar o tempo naquele percurso. Vento, né?
7: Sim. Todo voo, quando a gente faz um planejamento, nós vemos a saída, a origem, a rota, o tempo em rota e o destino. Então a gente nunca vai decolar com aeronave nenhuma, mesmo que eu estou voando por instrumento, eu nunca vou decolar sem saber como é que está a situação no destino. Porque o voo por instrumento, principalmente quando a gente fala de pouso e decolagem, ele tem um limite.
1: Sim.
7: Você não pode decolar, dependendo dos aeroportos, né, a qual que é o nível de instrumento daquele determinado aeroporto, você não pode pousar com visibilidade 0-0.
0: Uhum.
7: O aeroporto hoje no Brasil que tem a maior capacidade disso é o aeroporto de Guarulhos, que você tem ainda uma visibilidade mínima.
1: Sim, né? Sim.
7: Agora, 0-0 no Brasil, nenhum outro aeroporto
0: não tem equipamento para isso.
7: Que
1: loucura.
7: Quando a gente fala de um helicóptero, menos ainda. Agora, eu não sei se o destino deles tem que ver no plano de voo, porque foi emitido um plano de voo, se era o aeroporto de São Joaquim ou se era algum heliponto em alguma fazenda, alguma coisa próxima, né? Se for em alguma fazenda próxima, não tem procedimento instrumento. Então, uma coisa é você voar num voo de cruzeiro por instrumento. Outra coisa é você chegar em um destino onde não tem operação instrumento. Por exemplo, eu vou muito para essa região. Eu conheço bastante lá, eu pouso muito em Blumenau. Ou até no Costa Esmeralda, de onde esse helicóptero saiu. Esses aeroportos não têm operação por instrumento. Então, por mais que eu faça um voo instrumento em rota e chegue lá, quando eu chego lá, se o aeródromo está fechado para voo visual, eu preciso alternar para outro aeródromo que tenha operação por instrumento. E... como é o caso de Florianópolis ou Navegantes,
0: então,
7: por exemplo.
0: Provavelmente eles estavam viajando no visual mesmo. Provavelmente.
1: Provavelmente, porque se você não tem
7: Se você não tem instrumento no destino,
1: exato,
7: teria que ser um voo visual.
8: Sim, ah, Fernando, para...
0: Porra, e aí pegou esse tempo, caramba.
1: O tempo lá sempre acontece lá de fechar aeroporto.
7: É, Catarina é uma região que muda muito. Eu vou bastante lá, eu conheço bem a região, então assim, muda bastante.
1: Sim.
7: O que está acontecendo aqui não está acontecendo do lado. Por exemplo, Blumenau é um lugar que a gente não tem informação meteorológica oficial fora de lá. Se eu entrar numa carta, como você citou, vou entrar lá no site da Força Aérea, que é o IS Web, que eu tenho todas as informações meteorológicas, tenho o RedMet, enfim, tem informações oficiais meteorológicas. Eu não vou ter informação oficial meteorológica de Blumenau, porque Blumenau não é um aeroporto que tem estação meteorológica oficial, enfim, está mudando, estão resolvendo isso lá, mas enfim. Sim. Agora, Navegantes tem. Várias vezes eu fiz planejamento daqui para Blumenau, eu pego a informação de Navegantes fechado, instrumento, Blumenau aberto.
1: Sim.
7: Uhum. E vice-versa.
0: Uhum.
7: Pega Navegantes aberto, céu azul. Chega Blumenau, certo, tudo fechado. E é um do lado do outro. De avião, tô falando de 10, 15 minutos de voo, isso.
1: E na questão desse
7: modelo, desculpa.
0: Deixa eu só fazer um breakzinho aqui para nossa rede de rádio. A gente continua aqui. Ó, para você seguir, é o Programa Aero, o site é o escolaaero.com.br. Estamos aqui com o Fernando. E o canal dele é muito legal. Você pode seguir o canal dele, tem muita coisa bacana de aviação. Ele é um craque da aviação. Fazer o break do Reginaldo. Vai lá, Reginaldo.
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33: Por que não coloca caixa preta em tudo? Em todas as aeronaves? Bom,
0: Se eu falar questão de custo aqui, muita gente vai me xingar, porque, né, vamos pular essa parte. Mas tem também questão de peso, questão de sistema. Não é só a caixa preta em si, você tem vários sensores conectando partes da aeronave na caixa preta. É uma coisa complexa. E aeronaves menores da aviação geral, ou helicópteros, não têm esse tipo de equipamento.
1: É, a caixa preta é só em determinado tamanho de avião, né? Exatamente. Depende do tipo de avião.
0: Depende do tipo de avião, do tipo de operação. É. Exatamente.
1: Agora, o CNIPA faz um trabalho muito bacana, né? O CNIPA é um órgão da aeronáutica.
0: Sim, é um órgão da Força Aérea Brasileira, que é o Centro de Investigação e Prevenção de Acidentes Aeronáuticos. É uma referência
1: no mundo. Os caras são craques.
0: Eles são referências no mundo, né? Eles trabalham lado a lado em termos de nível de trabalho com o NTSB dos Estados Unidos, o BEA da França. Então, assim, órgãos americanos e europeus, o CNIPA tem muita competência no trabalho. Então, isso, eles evoluíram muito, principalmente desde o acidente da Gol de 2006, o da TAM de 2007. Eles vêm evoluindo muito isso. Então, vou dizer, de 10, 15 anos para cá, já é um órgão assim, muito competente, com a capacidade de trazer a melhor investigação possível.
1: É. Agora, é muito seguro, né?
0: Com certeza.
1: É muito seguro. É uma tragédia, né? É uma tragédia que a gente sente também por estar lá com um cantor que é conhecido, uma que é querido, né? Uma pessoa conhecida. Mas é muito seguro.
0: Com certeza.
1: A gente pode ficar tranquilo.
0: Pode
1: aí,
0: ficar tranquilo. Assim, como é que você fala que fica tranquilo sendo que acabou de acontecer?
1: Sim.
0: É uma tragédia.
1: Uhum.
0: A gente não pode dizer que nunca vai acontecer. Pode acontecer uma tragédia você andando na rua. Alguma coisa acontecer em cima de você.
2: Carro, ônibus,
0: ou você não estar no avião e ele cair na sua casa.
1: É.
0: Né?
1: Sim.
0: Então, assim, tragédias acontecem, mas a gente tem que ver o quanto de operações bem-sucedidas que acontecem em relação aos infelizes acidentes. A gente não vai deixar de andar de carro, andar de ônibus, porque aconteceu um acidente. Né? Na Marginal Pinheiros, ali, Marginal Tietê, tem uma placa que 452 pessoas morreram de acidentes de moto acho que em 2025.
1: Isso.
0: Essa placa está estampada lá. As pessoas param de andar de moto.
1: É.
0: Né?
1: É.
0: Então, assim, acontece. Infelizmente, acontece. A gente não pode dizer que, não, é impossível. São máquinas, são seres humanos. É um meio que muitas vezes pode não ser propício para aquilo estar acontecendo, mas sim, a operação aérea é uma operação extremamente segura.
3: Então, Fernando, quando você fala isso, eu sempre penso, e acho que você já falou algumas vezes, de redundância, né? Ou seja, para uma aeronave cair, não é uma única falha.
0: Exato.
3: Precisa ter um alinhamento de falhas.
0: Exatamente.
3: Às vezes combinando falhas técnicas com falhas humanas, com condições de tempo. O que você acha que foi... Tem algum indício de falha humana, por enquanto, assim?
0: Não.
3: De decisão ou disso não, né?
0: Não. Por enquanto, a gente não tem nada nesse sentido, porque é tudo muito recente. Então, a gente não tem como atribuir o acidente ao trabalho dos pilotos. Eu não conheci os pilotos diretamente, mas conheci a quem conheci. Inclusive, conversei com um amigo meu hoje de manhã, que era amigo próximo dos pilotos. E esse meu conhecido falou, cara, eram pessoas muito competentes, sabiam o que estavam fazendo. Até porque para você chegar numa máquina dessa, você já tem que ter uma grande experiência. É uma máquina grande da aviação
3: de
0: helicópteros, né? Você não sai voando um helicóptero desse recém-formado, né? Então é muito prematuro a gente dizer qualquer coisa, atrelar isso ao trabalho dos pilotos.
1: Então, mas só para entender, por exemplo, se ele... Vamos pensar no mau tempo, porque isso é algo que a gente sabe que aconteceu.
0: Sim,
1: teve ventania,
0: tempo,
1: a gente viu as imagens aí, teve lá um tufão, alguma coisa assim. Se ele tivesse... Normalmente ele tem um radar.
0: Sim.
1: E aquele radar que a gente vê às vezes em filme, ele mostra onde está a frente, onde tem uma.
0: Mostra.
1: Que ele tem que desviar. Ele provavelmente estava com isso ligado.
0: Acreditamos que sim.
1: Né?
0: Esperamos que
1: então,
0: sim.
1: Então, não deve ter sido só o mau tempo. Né?
0: Exatamente. É a mesma coisa a gente atrelar o acidente da Voipaz 2 anos atrás ao gelo.
1: Isso.
0: Logo que o acidente aconteceu, todo mundo falou do gelo, só gelo. Quando saiu o relatório final do CNIPA, que faz aí 2 meses que isso aconteceu, foi gelo também. Mas foram outros 18 fatores contribuintes, então foram 19 no total, que levaram ao acidente.
1: Uhum.
0: Então, é o que o Sami falou, não é só aquele fato, o mau tempo pode ter contribuído, claro, né? A gente está com um fator ali possível. Mas com certeza não é só o mau tempo. Existem outras hipóteses ali.
4: Pode ser falha técnica.
0: Falha humana, falha de um pouco de tudo, entendeu? Então assim, isso quem vai saber dizer são os investigadores depois desse longo trabalho de investigação.
1: Porque ele vai disso, ele vai dessa imagem que a gente está vendo agora para trás. Isso. Ele vai ver tudo o que aconteceu.
0: Exatamente.
1: Nesse período,
0: daqui pra,
1: né?
0: Trás, é. E não é só no início da operação, não é só quando esse helicóptero decolou, é mais para trás.
1: É o porquê de.
0: É o porquê. Por exemplo, algo que pouca gente sabe: um dos primeiros locais que a investigação entra é no fornecedor de combustível. Ah, tem combustível adulterado na aviação? Não, não tem. Mas

0: Eu no comando de uma aeronave, tá? Ontem eu tava voando. Então ontem, por que que eu voei ontem? Eu tinha um cliente pra atender, eu precisei chegar lá com o avião. Era a janela de tempo disponível pra aquela operação. Domingo o tempo tava horrível, hoje o tempo tá horrível, e ontem tinha uma janela de um bom tempo, operação aberta. Então assim, eu poderia ter ido na sexta, era pra eu ter ido na sexta. Na sexta eu não fui.
1: Certo.
0: Eu cancelei com o cliente, ó, não vai dar. Porque o tempo tava ruim. Ah, mas aqui onde eu tô, que era Sorocaba, tá aberto. Tudo bem, mas de onde eu vou sair, tá fechado. E onde eu vou parar pra abastecer, que no caso era o Campo de Marte, tava fechado. Então eu não fui.
1: Boa.
0: Então assim, aí cabe a cada operador, cabe a cada piloto tomar a sua decisão.
2: É o piloto que determina,
0: é o piloto,
2: né?
0: Que
2: determina. Você sabe que a gente teve uma... Eu não sei se vocês viram essa semana, foi essa semana em Los Angeles, o helicóptero de um canal de televisão.
0: Sim.
2: Ele estava transmitindo um acidente de um ônibus na avenida, estava lá, igual tem o comandante certo. Hamilton, estava transmitindo, e ele caiu e morreu a repórter e o piloto do avião. Ao vivo.
1: Meu Deus.
2: É. Ao vivo. Você viu
0: aí,
2: essa?
0: Eu vi. E aí até a jornalista da bancada ali ainda falou, deu a notícia ao vivo, o negócio acontecendo ali. É. Né? Então é complicado realmente você entender por que que chega nessa situação. Mas uma coisa eu consigo falar com certeza. Não é um fator isolado.
1: Sim.
0: Não, a gente não pode afirmar, foi mau tempo. Ah, o tempo estava ruim. Não. Pode também. Mas não é só isso. Isso com
1: agora, temos mais tempo para a última pergunta aqui?
2: Pois não, Gordão.
1: Não, que você falou a questão do voo e pés, né? Eu estava aqui pensando com os meus botões, né? Porque sempre, infelizmente, quando acontece um acidente trágico desse, acaba que os pilotos também acabam falecendo, né? E muito se exclui. E vendo a questão do voo e pés, a gente viu na relação lá que uma das coisas era a desatenção e tudo mais. Você acha que o que que acontece quando cria essa desatenção, né? Como chama? É surdez? Quando a pessoa não está prestando atenção? Eu não sei o nome técnico, mas você acha que questão, fatores celular, o cara está em instrumento, então ele sabe que está tudo caminhando bem... O que que acontece na questão quando é o piloto que acontece essa desatenção ou desentendimento?
0: Olha, na aviação, a gente tem que levar a cultura aeronáutica muito a sério. E o que eu falo de cultura aeronáutica? Até um tema que eu dou em palestra, assim, né? A cultura aeronáutica em outras áreas.
1: Uhum.
0: Você não tem margem para esse desvio, essa normalização de desvio.
1: Sim.
0: Que isso foi, inclusive, falado no acidente da Voipass.
1: Sim.
0: Você cria uma cultura organizacional onde o desvio é normal. Então, assim, vai desse jeito que sempre deu certo, vai
1: assim.
0: Segundo o relatório do CENIPA que saiu da Voipass, a gente viu que o avião ele foi informando problemas.
1: Exatamente.
0: Ah, o avião já decolou com pane porque tinha um problema no sistema de degelo e tal, mas não foi só aquilo que ocasionou o acidente. Eles foram ignorando isso. Agora, por que que foram ignorando isso? Que é a sua pergunta.
1: Exato.
0: Porque você começa a normalizar o desvio. Você faz uma vez, assim deu certo, continua. Não, vai de novo e tal. Até eu uso uma frase que assim, tudo dá certo até o dia que dá errado.
1: Sim.
0: Então você normaliza o desvio até esse desvio se tornar algo trágico. Isso, infelizmente, acaba virando uma cultura. Ou daquela pessoa, ou daquela empresa, que é o que aconteceu,
1: sim,
0: que mostrou.
1: Exatamente.
2: No caso que ele é tão seguro, mas tão seguro...
0: Que você tem essa margem.
2: Que você tem...
1: Você abusa.
0: E isso não deve acontecer.
1: Não pode.
0: Aí você pergunta, tá, e como evitar isso? Cultura aeronáutica. Treinamento e colocar na cabeça que não tem normalização de desvio. Então assim, você tem que fazer a coisa padronizada sempre, independente da operação, independente do tipo de aeronave. Quando uma pessoa de aviões de pequeno porte, que é o meu caso, eu voo aviões pequenos, e a gente tá dentro de um avião, independe se eu tô sozinho num avião de 4, 6 pessoas ou se eu tô com 300 passageiros a bordo. Você está voando.
1: Exato.
0: E aí você está sob as mesmas regras. Algum problema que acontecer pode ocasionar em uma tragédia. Então
1: Exatamente.
0: Não pode normalizar o desvio.
1: Boa.
2: E na aviação comercial, nas nossas companhias, pode ficar tranquilo. Tudo funciona muito bem,
0: certeza,
2: tem muita segurança.
0: Sim.
2: Então, você que vai viajar...
0: E muita redundância, tranquilo. Muita redundância.
2: Agora, Exato. Mais uma vez, passa aí o serviço aí do Show. Seu trabalho tão bacana que você faz para a sociedade. Que eu acho muito legal e todo mundo deveria colaborar para esse,
0: com
2: esse trabalho.
0: Com certeza. Olha, bom, o programa Aero Por Trás da Aviação é onde eu trago todas essas informações. É uma comunicação aeronáutica que é justamente para criar, para ajudar a fomentar essa cultura

0: aeronáutica, né? E pelo Aero por Trás da Aviação, eu me uni com grandes nomes ali da aviação executiva, como meu grande amigo Francisco Lira e o Dr. Ronaldo Honorato, que é um cirurgião cardiovascular que faz transplantes. O trabalho dele é trocar coração.
1: Isso.
0: Né? Eu até brinco com ele e falei, cara, você tira o coração de uma pessoa e põe em outra. É um trabalho assim, não dá para entender, né? Mas a ideia veio do comandante Francisco Lira, meu grande amigo, de usar aeronaves civis, aeronaves da aviação executiva para transportar órgãos. Então, quem quiser saber mais sobre esse projeto, é só colocar no Instagram Transplantar, né? Transplante Ar, Transplantar, que é esse daí. Tem todas as informações lá. E eu divulgo bastante também, não só o Transplantar, mas tudo que acontece na aviação de forma positiva. É por isso que eu não gosto de falar na minha mídia, no Aero por Trás da Aviação, sobre acidentes aéreos.
1: Sim, claro.
0: Porque a aviação, ela é extremamente importante, usada o tempo inteiro. Se a gente tem luz aqui no estúdio é porque tem um helicóptero trabalhando em algum lugar. Então é isso que eu divulgo. Eu sou um divulgador da aviação.
1: Muito bem. Obrigado por você ter vindo.
0: Mais uma vez, um grande prazer. Obrigado.
1: Tem o @programaaereo para você seguir aí no Instagram. Lá tem todo o caminho. Obrigado, Fernando.
0: Valeu, Emílio.
1: Vai lá, Reginaldinho. Obrigado.

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Já são 2h15 pelo horário de Brasília, então não vamos ficar enrolando muito não. Já vamos disparar aqui a nossa primeira de hoje com a dupla formada por Ryan e Rory. Os caras se conheceram na Bournemouth University. Começaram a trocar ideias sobre música e descobriram que compartilhavam referências da disco music, funk, techno e house. O resultado, essa sonoridade que a gente vai curtir agora, marcada por um groove extremamente dançante. A música chama-se Olalala.

Boa tarde, Alex. Você começou mandando bem. Lalala. Sensacional. Manda pra gente aí o Wherever You Are de Martin Garrix e Dub Vision. Sensacional.

pedido do Tom Campelo. Falou que ofereceu para a filha dele. Perguntei aqui qual é o nome da sua filha. Ele ainda não respondeu, mas daí rolou para sua filhinha Cato. Turn the lights off. Teve Martin Garrix, Wherever You Are. Don't Stop Believing. E também R.S. Quered. Olá, lá, lá. 11994118221. Esse é o nosso WhatsApp. Para você participar aqui da nossa programação, por aqui, nós temos a participação de quem, hein? Quem? Boa tarde, Alex. Sou de Belo Horizonte, mas estou na cidade de São Francisco, Minas. Toca aí David Guetta e Dua Lipa. É a primeira vez no Planeta DJ. Seja muito bem-vindo.

0: sempre. Roda aí um David Guetta. Aliás, hoje todo mundo pedindo David Guetta aqui na programação, hein? Tem mais aqui, ó. Terçou aqui, Maringá, tempo de chuva e nós tá trabalhando. E ouvindo a melhor rádio do Brasil, tá pedindo aqui a sua música, é o Reinaldo de Maringá. Valeu, Reinaldo, brigadão aí pela moral. A Dini tá lá na Indonésia, tá mandando um salve para o Elton em Taubaté. Falou que tá morrendo de saudade. Cheguei atrasada, mas cheguei. Olha só a Fernanda. E ela colocou aqui o que ela estava fazendo antes do programa. Não posso ler. Nem tirando as crianças da sala. Marcos Roberto Machado, da cidade Ponta Grossa, Paraná. As músicas antigas, flashbacks, versões diferentes. Top! Parabéns pelas misturas das músicas. Valeu, meu querido Marcos Roberto. Henrique Duarte, de Porto Alegre, Rio Grande do Sul, tá na área, tá pedindo aí. Quem, hein? Tá pedindo um som do Vintage Culture. Tá anotado aqui, meu querido. Obrigado aí pela sua mensagem. Henrique Duarte de Poá. Boa tarde, Alex. Deixar minha participação de hoje, porque quando o programa é bom, passa rápido. Se puder, toca das antigas Ibiza. Mais uma participação aqui, essa do Josemar de Recife. Tá pedindo aí Milk. Valeu, meu querido Josemar. Tem mais participação aqui. Boa tarde, que traulitada! Essa é pra começar o planeta de hoje, hein? Ulalala, é. Tocando aqui pela primeira vez. Até o carro queria sair dançando no meio da rua, meu amigo. Estamos aqui direto de Cuiabá, número 1 do Brasil. Grande abraço, Alex, e ótimo programa a todos. Valeu. Obrigadão aí pela sua mensagem, Sebastião Queiroz, parceiraço aqui do Planeta. 11994118221.
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2: Muito bem, de volta com o Planeta DJ aqui na número 1 do Brasil. E a sua participação aqui pelo nosso WhatsApp 11994118221.
3: DJ Alex.
2: Oi.
3: Beleza? Aqui é o Fábio de Poços de Caldas, Minas Gerais.
2: E aí, palmeirense?
3: Eu gostaria de ouvir, por favor, Hugo e David Guetta, Shine. Tamo junto, um abraço.
2: E tem mais ouvinte querendo ouvir esta canção.
4: E aí, meu nobre Alex, beleza?
2: Beleza.
4: Meu nome é Whindersson Fábio, falo de Cabedelo na Paraíba e queria ouvir Hugo, Shine Like a Diamond, Planeta DJ Jovem Pan, number one Brasil.

Fala comigo, Alex. Beleza, Belo de Contagem. É, vou fazer um pão de queijo mais tarde. Então isso aí. Pedido é funk fresh. Pedido é funk rap. Uhul. Amo ouvir a Jovem Pan. Planeta DJ. Aqui tá um calor da.

Sandra Magri. Valeu, Angélica, pela sua participação aqui, pelo nosso WhatsApp. Aline Patrícia tá mandando um beijo para o filho Pedro, que tá na loja com ela. Beijão para vocês. Deixa eu mandar um alô aqui também para o Adeilson de Fortaleza, o Carlos Balada, também de Fortaleza, Renato de Ribeirão Preto, Aristeu de Santa Quitéria, o Raoni de Presidente Prudente, valeu, querido. Quem mais está na área aqui? O João Rafael de Feira de Santana, Murilo de Bauru, o Armando de Belém, o Rafa de Gama, Distrito Federal, Júlio César de Recife, Cássio Juan de Joinville. Quem mais está na área? O Rodrigo de Caruaru, o Bruno de Osório. Gente, obrigado aí pela participação, pelas nossas redes sociais e mais uma vez aqui no WhatsApp, que foi uma loucura. 11 99411 8221. Amanhã, depois do Pânico, tem mais.

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Muito boa tarde, uma ótima terça-feira para você que tá aí sempre curtindo em todo o litoral e vale do Itajaí, só da Jovem Pan 94,1. Classe especial, ouvida em mais de 50 cidades. Eu sou Luciane Chiodi e para abrir a nossa hora em grande estilo, tá chegando essa parceria de Nelly Furtado com Timbaland, Say to Rock.

0: Jovem Pan, Vitor Clay com Samuel Rosa, a tal canção pra lua. Alex Warren, Ordinary, Sabrina Carpenter, Man Child. E abrimos a nossa tarde com esse grande sucesso lá dos anos 2000, que chegou ao topo da parada da Billboard Hot 100. Parceria da Nelly Furtado com Timbaland, Say It Right. Essa é só pra começar a nossa tarde de terça-feira. Tem muito mais chegando aqui na parada de sucessos da Pan e você tá super convidado a vir com a gente, participar, interagir e acompanhar o que tá rolando também lá pelas redes sociais. É só acessar @JovemPanItajaí. Enquanto você se conecta aí, a gente chama um break e na sequência tem sucessos, tem mais novidades e tem clássico pra você voltar no tempo, curtir aquele momento nostalgia aqui na tarde da Pan.
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0: Direto de 1998, aqui pra Tarde da Pan, Google Dolls Iris, esse grande sucesso que foi trilha sonora do filme Cidade dos Anjos. Teve também Dua Lipa Levitating, Black Eyed Peas com Justin Timberlake, Where Is The Love e Doja Cat, Say So. Ah, e falando em clássicos da Pan, meia-noite tem um programa inteirinho recheado com essas músicas que fizeram história. E às 8h30 da manhã, durante esse período eleitoral, tem também o Rock and Pop. Muita sonzeira, muita nostalgia, pra você que gosta de dar essa viajada no tempo e curtir esses grandes sucessos da música nacional e internacional. Vamos pro intervalo rapidão? Na sequência tem muito mais pra você. E se quiser pedir a sua música preferida, aproveita, hein? Mande um WhatsApp pro 47 99 019410 ou então pelo arroba Jovem Pan Itajaí.
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0: Jovem Pan, Tate McRae, Greedy, The Weeknd, Out of Time, Capital Inicial, Primeiros Erros e essa bela parceria do grupo australiano Tame Impala, junto com a famosa cantora sul-coreana, integrante do grupo K-pop Blackpink, Jennie. Essa música Drácula ficou 16 semanas consecutivas no top 10 da Billboard Hot 100, um grande sucesso, superando nada menos que o mega hit Butter de BTS. Muito legal, informação sobre música, cinema e entretenimento e as ações que acontecem aqui no nosso litoral, você fica sabendo lá no @ Jovem Pan Itajaí. 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Se ainda não baixou, entra agora lá, é bem simples, lá tem os apps oficiais e você também pode acompanhar a Pan em qualquer outra plataforma de streaming e na Alexa. Escolha a sua opção preferida e fique sempre conectado aqui na número 1 do Brasil. 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

0: espresso. Levantando o astral dessa tarde de terça-feira, Sabrina Carpenter, Espresso. Tivemos também Benson Boone, Taylor Swift, Ella Langley, Olivia Jean, Lola Young e Bruno Mars. Depois do intervalo, tem bônus track. Vem aí nosso super destaque. A melhor da semana tá chegando aqui na Número 1 do Brasil.
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10: É terça-feira e tem missão pra te alegrar a tarde inteira. É terça-feira. Tô perigosa, ansiosa e macumbeira. É a que mexeu, querido. Eu acendo uma vela. Mexeu, a gente faz uma canjica, uma oração. Aqui estão todos cravados a colherem o que plantarem. Vou sentar uma mão nesse seu celular, Otávio.
11: E é, terçou, né? 22 de setembro, início da primavera.
10: É, tomara que nasçam flores e sem espinhos.
11: Dia Mundial Sem Carro.
10: Dia Mundial do... Sem carro.
11: É, e dia mundial também do rinoceronte.
10: Ah, eu tô doido com um anel novo da Cartier, que é um rinoceronte.
11: Ó, que lindo.
10: Querem me dar? Você devia fazer uma vaquinha. Se cada um der um real,
11: a audiência do Missão dá pra
10: comprar. Eu compro ele, hein? Fácil. Enfim, você já viu um rinoceronte?
11: Eu já.
10: Aonde?
11: Quando eu fiz safari na África e também no zoológico de São Paulo.
10: Eu não gosto de ninguém que vai no zoológico.
11: Achei triste, tá?
10: Ah, não. Que graça tem? Já parece que tem cheio de zoológico aqui em São Paulo, de rinoceronte em São Paulo, né? Imagina o tempo que foi pra trazer o bicho pra estar aqui, cruz credo. Enfim, não, porque quando eu fui na África eu não consegui ver, foi o único bicho que eu não vi, não vi rinoceronte.
11: Eu vi até filhotinho.
10: Ai, coisa, eu queria um filhote de rinoceronte em casa, tipo uma mini cabra, um mini rinoceronte. Vamos ter eu tô doida pra falar com o pai do Bodinho. Acho que pode ser hoje, será? Enfim, gente, hoje você fique ligado no Missão, porque não vai ter perdão, entendeu? É sangue no olho.
11: Terçou, 11-2870-9750. Manda sua história, pode ser em áudio, pode ser em texto. O programa só tá começando, então fica com a gente aqui na Grife do Rádio.

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1: Casamento em ruínas.
2: Ah, não. Ruínas, você pode usar as pedras para montar ali de novo.
1: É, vamos ver se dá. Oi, Lígia. Sou de Barbacena, Minas Gerais.
2: Quando era menino pequeno lá em Barbacena.
1: Sou leonina. Meu marido é geminiano e tem 47 anos. Sou casada há 12 anos. Temos dois filhos e os dois têm necessidades especiais.
2: Ai, amiga, que puxada, hein?
1: Meu casamento não está legal. E sinto que não consigo contar com o meu parceiro para que ele seja realmente meu parceiro. Já o chamei para fazer academia, praticar atividade física, ir ao parque pela manhã com as crianças, para caminhar e etc. Mas ele nunca quer. Com o tempo eu entendi que essas são coisas que ele simplesmente não gosta e eu tento compreender, embora essa companhia me faça muita falta. Também o chamo para ir à igreja, mas ele não gosta. Cinema, também não. No fim, as coisas que fazemos juntos e em família são mais as opções que ele gosta. Bar, restaurante, viagem, etc. E tudo bem, porque eu também gosto de todas essas coisas, né? Só que nosso relacionamento está muito desgastado. Brigamos com frequência e ele grita e fala palavrão na frente das crianças.
2: Aí é bizarro. Pronto, isso é um problema. Isso é um problema.
1: É.
2: Não querer ir no parque nem tudo, até então tudo dá pra dar um jeito, amiga. E nem acho que é tanto assim, não. Agora veio o problema real.
1: Eu também reconheço que me irrito facilmente e acabo cobrando muito as coisas. Já chegamos a nos separar 3 vezes e sempre voltamos. No início, tudo parece melhorar, mas depois de um tempo, caímos novamente nos mesmos problemas. Sinto ele distante e às vezes nem tenho vontade de namorar, sabe? Ele me cobra por isso. Às vezes eu me sinto culpado. Em outras, parece que não consigo ser eu mesma quando estou com ele. Às vezes eu penso que deveria seguir em frente, mas tenho receio. Porque não aconteceu uma coisa específica ou uma grande traição
2: pois
1: ou algo
2: é,
1: assim que justifique. Aos olhos dos outros, o fim do casamento e então eu fico meio perdida. Ele é um bom pai, embora às vezes também seja distante dos meninos. Sinceramente, eu estou perdida. Não sei o que fazer. Acho que no fundo tenho medo de ficar sozinha. Ele também não aceita fazer terapia e isso torna tudo ainda mais difícil. E até pensar em um divórcio é complicado, porque ele não quer ceder em nada. Por exemplo, diz que não vai sair de casa. E que se eu estou incomodada, sou eu que tenho que sair.
2: Ai, que animal isso.
1: Mas poxa, com
2: animal
1: duas crianças...
2: Tipo um grosseiro, uma mula.
1: Com duas crianças, sendo que ambas têm necessidades especiais, isso é muito difícil. Lígia, o que você acha? Será que eu estou insistindo em algo que já não funciona mais? Ou será que ainda existe um caminho para tentar salvar esse casamento? Eu estou muito confusa e precisava de um conselho seu.
2: Ela falou o nome dela aí?
1: Não.
2: Ô, gente, dá pra vocês começarem a falar o nome e a idade? Porque eu quero falar de você. Primeiro, eu quero te mandar um beijo, Leonina, maravilhosa. Ó, vamos respirar fundo. Ninguém tem culpa dos filhos, os dois, terem vindo com necessidades especiais. Ele não tem culpa. E você também não tem culpa. Mas os dois vão ter eternamente mais responsabilidades por esse fato ter acontecido, ponto. Por que eu só comecei falando isso? Porque eu senti, o que eu achei, é que um tá cobrando do outro o que o outro não tá podendo dar, não tá afim de dar. E, tipo, já não é da natureza da pessoa. Aí a pessoa faz aquela coisa de vez em quando, tal. O que que eu tô falando? Tipo, duvido que o cara fingia pra você quando vocês começaram a namorar que ele amava ir no parque todo dia de manhã, entendeu? E agora você tá falando que sente muita falta, se sente muito sozinha andar no parque. Amiga, sinto muito. Vai lidar com essa solidão aí do parque. Ah, ele não gosta de ir no cinema. Ele gosta de ver em casa o filme? Falando é porque são besteiras. É igual aí na hora que você vira e fala o do sexo, sim. O sexo, o casamento precisa do sexo. Mas não precisa todo dia também não, nem ele quer. Aposto com você que foi só pra te ferir. Porque a única coisa que ele poderia falar também, sabe, é vir aquela coisa bem de criança em vez de ser dois adultos. E você nunca vai no parque comigo, a gente nunca vai no cinema, só vai no não sei o que, que você já contou pra gente que gosta, restaurante, viajar. Aí ele fala, e você também nunca faz amor comigo, entendeu? Vira uma disputa. E ninguém consegue o que quer e sai perdido. Eu acho que na hora que ele fala pra você, pelo que você contou, vocês já separaram 3 vezes e voltaram. Ai, não vou sair de casa, sai você. É esse tipo de grosseria que vocês estão, virou uma bola de neve que tá ruim. Porque é claro que ele vai sair de casa se precisar. E é claro, se for chamar um advogado, aí é que ele vai sair mesmo. Mas, ele não quer separar. É quando ele fala, não vou sair, se quiser sair você. Se tirar o viés da raiva, da discussão de casal, de um falando o que pode magoar o outro, o que tá escrito é não. Não vou sair. E ninguém sai porque gosta, tá? Porque um homem que não gosta de uma mulher, ele vira as costas enquanto ela tá falando. Não tá nem aí. Ainda mais pra ficar livre de uma mulher, da responsabilidade de 2 filhos com necessidade especial, faz de bobo e vaza, não olha nem pra trás. Então o que eu acho disso tudo? ah, ele não gosta de fazer terapia. Eu praticamente nunca conheci um cara que gosta de fazer terapia em casal. Eles topam no momento em que a coisa tá boa. Quando parece que é uma coisa, você tá pondo uma arma na cabeça dele, obrigando, ou que ele tem que pôr rabinho entre as pernas pra ir, é onde a gente tá pegando no brio do cara. E um cara que você encolhe o brio dele, também não vai ser o cara que vai te proteger, tomar decisão, porque você cortou as bolas, né? Entendeu? Então é um jogo de equilíbrio, igual normal. Nada que você já não deva saber fazer de cor e salteado. Você tem dois filhos. Então, tipo, que é muito mais difícil do que isso. Eu acho que a gente não pode ferir a autoestima do outro, tem que lembrar. Então a conversa pode ser assim: ah, esse negócio do parque, 6 horas da manhã, ou do andar, esquece, amigo. O cara não gosta. Ele não vai. Então você vai continuar batendo essa tecla, chato. Inventa um outro tem que você gosta, ou algo que tem em comum. Ou escolhe uma coisa que ele não gosta e fala: ah, essa aqui, desculpa, amor, independente de você não gostar. Uma vez por mês você vai ter que ir comigo. Mas mesmo assim, eu sinceramente não gostaria disso, não. Por que não escolhe um trem que você gosta? O cara não gosta de malhar. E desde quando? Pode ser que o maior atleta do mundo tenha uma mulher que pesa 200 quilos e vice-versa. Entendeu? O cara gostar de malhar não significa que a pessoa tem que gostar, não. Às vezes é bom os dois gostarem da mesma coisa, mas às vezes também não é. Eu ia detestar. O meu marido várias vezes fala: vamos descer pra malhar comigo. Eu falo: nenhuma horta, detesto. Detesto até o jeito que ele malha, detesto o cara que treina ele. Detesto não, mentira, mas não, o cara ouve. Achei ele ótimo, mas não gosto, eu gosto da minha vibe. Eu quero ir sozinho, eu quero falar mal dele lá com o meu personal de vez em quando. Eu quero pôr Beyoncé na maior altura, Lady Gaga. Eu quero rir, eu não quero ele lá. Eu acho que precisa de você amar os momentos seus com você. De vocês terem um dia, a cada 15 dias que seja, só pros dois. Você escreveu o dia do negócio romântico, falta vocês investirem na relação. Essa demanda dos dois filhos com necessidade especial deve estar consumindo você muito, entendeu? E aí você tá sobrecarregada. E homem não é igual a gente, tão ligada nos 380 que o cara vai sacar. De vez em quando tem um, assim, sabe? Mas tem a sensibilidade de uma florzinha a mais, ou de um negócio, ou de, sabe? Então, às vezes, o homem precisa que você fale: ó, eu quero mesmo que agora contrata uma pessoa aqui, ó, para que a gente vai sair hoje à noite, tá? Aí o cara, fala: não, é isso mesmo. Aqui tá o telefone, ó, você só precisa fazer o Pix. E hoje nós vamos nesse lugar. Aposto que você quiser que ele vai. E vai pagar. É, por tudo que você escreveu. Então, não adianta pedir para um elefante bater asa. Ele nem tem isso para dar. Então não adianta pedir pro seu marido o conselho do cara que fala bonitinho no Instagram. Porque esse cara também não vai assumir alguns dos B.O.s que o seu assume. A gente tem que gostar das pessoas do jeito que elas são. Então cobra dele uma mudancinha numa parte que tem a ver com o casal, sabe? Que vai deixar vocês dois mais unidos. E faz algum combinado, tipo: amor, nós dois não podemos mais ir nessa baixaria. Aí você começa, fala por você, fala: na hora que eu abrir a boca, na hora que eu começar a gritar, eu quero que você já fale: olha, amor, chegou naquele lugar. E aí eu paro, e a gente volta a conversar depois. E eu sei, eu não quero nunca mais, amor, que você fale pra mim isso. Tal coisa, tal coisa, tal coisa. Não existe, a gente não pode se tratar desse jeito. Você é a pessoa que eu mais amo no mundo. Eu tenho certeza que eu sou a pessoa que você mais ama. Nós temos nossos filhos, a gente já separou, voltou tantas vezes, tudo. É porque a gente quer ficar junto. Brigar, sempre vai ter, às vezes. Briga, correção de rota. A gente tem que escolher o nível do volume, da conversa, sabe? E as coisas vão se ajeitando. Eu tenho certeza que vocês já evoluíram em 12 anos de relacionamento. E acho que vale a pena. Não, eu acho que você gosta dele ainda. Acho que ele gosta de você ainda. Eu espero que dure e que vocês façam os combinados. Eu tiraria pelo menos uma vez por mês, contratar alguém pra sair, ser só vocês dois, esquecerem por pelo menos 18 horas que você é mãe e que ele é pai. Antes de tudo, são vocês dois. Às vezes vocês precisam é disso. E vai fazer amor, vai rir, vai falar besteira também. Deixa ele errar, erra você. Fala: olha, não tá correndo comigo, olha como meu bumbum tá gostoso. E rebola pra ele. Sei lá, vamos relaxar. E você tá precisando relaxar, só que você tá sobrecarregada. Como que relaxa assim também? Ai, gente, sério, eu vendi até uma minhas coisas, mas arruma alguém pra ajudar você com seus filhos um pouco. Você poder tomar um banho demorado, fazer uma unha em outro lugar, sabe? Querer fazer um strip pro boy, ou mandar ele comprar um trem pra você. Sei lá, mas pra se divertir. Porque você é mãe, mas você também é uma mulher, tá? Não pode esquecer só você, não, de você, não. E eu acho que vocês dois querem ficar juntos. Então qualquer coisa que eu falar diferente aqui é mentira. Um casal que separa três vezes e volta, gente. Vocês se gostam. Acho que precisa mais um do outro. E acho que você tá sobrecarregada. Tá precisando de uma massagem. Você precisava ser minha amiga, tá vendo? Eu te ajudava se morasse aqui. Mas, como tá aí? Cadê a Lígia Mendes daí? Pra sua amiga. Falar: ai, amiga, vem aqui pra casa, vamos ver um filme. Eu faço. Minhas amigas passam até creme no meu pé e eu no delas. Sabe? Então, amigo tem que ter pelo menos uma. Pra assumir um belzinho, uma vizinha babá pra te ajudar a segurar a onda com seus filhos. Monta seus esquemas pra você também ter um tempinho, amiga. Senão não há cabeça que aguente, né, Otávio?
1: É, pra fazer qualquer coisa. Às vezes pra você ir comer um dogão de noite sozinho na rua. Entendeu?
2: Isso.
1: Né? Dá 7 horas da noite e deu fome. Ah, não, quero sair sozinho. Quero dar uma volta sozinho. Vou lá comer um cachorro quente. Vou lá comer um espetinho. Entendeu? A gente precisa.
2: E acho muito bom a gente ter uma coisa pra fazer junto com o marido, mas eu amo fazer as minhas coisas também. Eu amo ficar sozinha. E literalmente, quando eu falo falar mal dele, eu tô falando de falar mal mesmo. Sabe? Não tô falando pra fazer graça, não. É onde eu chegar, tipo, aqui olhar pro Rogerinho, que me conhece há 21 anos, o Otávio, que é meu amigo de verdade, o Jorge, que não gosta de mim, e virar e falar, ô, gente, nossa, gente, tá insuportável hoje. O único lugar que eu acho que eu vou me sentir segura. Nossa, fulano tá chato, nananã. Uai, tem dia que a gente acha mesmo, né? Uhum. E só de pôr pra fora sai um pouco, é gostoso. Tem que ter alguém que você confie. Que bom que você confiou na gente aqui, que vai ficar guardado seu segredo e acho que investe no casamento. Meu feeling aqui foi que o negócio vai dar certo, você não acha, tá? Uhum. Você também, Rogerinho?
1: Eu também.
2: Todo mundo, Rogerinho também acha. Vai dar certo, filha. Cadê? Dá dois Ribotril pras crianças aí uma hora e bora pra night.

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3: Estamos de volta aqui na Jovem Pan com Missão Impossível e olha só, dois amores e uma história. É o caso de agora, hein? Fui casado durante 12 anos com o grande amor da minha vida, a mãe da minha filha. Por um momento de descuido, eu reconheço, e de muita irresponsabilidade, eu a traí. Ela descobriu e nós nos separamos. Lígia, depois disso, ela arrumou outro namorado. Eu, pra não ficar por baixo da situação, acabei me casando com outra pessoa. Olha, pra não ficar por baixo da situação, já traiu ela e aí ela arrumou outro cara depois que terminou. Não,
4: e pensa o seguinte, casar um trem que é pro resto da vida, ver se alguém casa pra se vingar. Tipo, sério?
3: Nossa.
4: É, tipo, não,
3: e se vingar
4: não,
3: do quê? Quem errou foi ele? Vamos ver, vamos ver. Essa pessoa com quem me casei me trata muito bem. Ela faz de tudo por mim, praticamente carrega água na peneira por mim. Porém, eu não consigo amá-la. Ela me trata muito bem, mas não consigo ser recíproco da mesma forma. Recentemente, minha ex-mulher me mandou uma mensagem dizendo que não está feliz e que gostaria de reatar o nosso relacionamento. O problema é que sinto que, se eu voltar para ela, estarei traindo a confiança da pessoa com quem estou casado atualmente. E isso tem me deixado muito mal. Minha índole nunca foi a de trair, inclusive trair a confiança das pessoas. E justamente por isso, estou me sentindo completamente perdido. Não sei o que fazer, Lígia. Devo seguir no meu casamento mesmo sabendo que não consigo amar minha esposa atual como ela merece? Ou devo tentar uma reconciliação com a mulher que considero o grande amor da minha vida? Me ajude, Lígia.
4: Ó, primeiro quero te mandar um beijo, agradecer a confiança. O que eu acho é que já tá tudo escrito aí no que você falou, né? Eu acho que você tem que tentar lá ficar, ser feliz com o amor da sua vida.
3: É.
4: Você vai ser fadado a ser infeliz e, mais do que tudo, deixar uma pessoa ser infeliz a vida inteira. Você tá falando, escreveu várias vezes aqui pra gente, você é casado com uma mulher que você não ama, não ama, não ama. Cruz credo. Se a mulher ouvir essa história aqui uma vez, ela nunca mais vai querer te ver.
3: Pois é.
4: Quer imaginar a infelicidade de você passar a sua vida inteira com um cara que não gosta de você? Você nunca ser amada de verdade? E se tudo que você queria na vida era que essa mulher quisesse você de volta, agora que ela quer, aproveita. Seja muito legal, saiba sair pela porta da frente, trate a mulher que quis casar com você igual uma rainha, saia, faz tudo bonitinho e vai lá tentar ser feliz com a outra. Mesmo que não dê em nada, já vale a pena. Como assim você vai passar sua vida inteira casado com alguém que você não gosta? Isso aí não dá pra ficar nem um mês. Muito triste. Mais do que infelicidade, é tristeza mesmo que dá uma coisa dessa. A vida é tão curta, né? E passa tão rápido. Merece ser honrada em, tipo, ah, vou ficar com alguém só por amor. Vou fazer, sabe? Já é tanta coisa que a gente faz. Tanta gente trabalha com o que não gosta, não aguentando, porque a gente precisa pagar conta. Numa coisa que a gente pode decidir, que é o amor, né? Com quem a gente vai estar, esteja por amor. Então sai fora e vai tentar ser feliz. Só saia bonitinho. Espero ter ajudado. 11-2870-9750. Evil, evil, evil!

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0: história, Tatazinho?
1: Tem, inclusive da Bruna Paiva. Ela mandou pra gente aqui uma história de papo de jacaré.
0: Lembra dessa música?
1: Não.
0: Tô viajando na onda dessa menina que dá aula de inglês, toma vinho português. E vive rindo, porque chama, tem uma hora que ele fala papo de jacaré. Como é? Uhum. Vou te bater uma real, vou dizer que sou tal, bater um papo no café, um papo de jacaré. Pronto, será que tem a ver?
1: Vamos ver.
0: Deve ser, porque o Jorge é bem brega pra ele ter escolhido isso aí, a cara dele.
1: Tenho 35 anos e sou de Fortaleza, Ceará. Eu amo ouvir vocês, e às vezes me acabo de rir com os conselhos que vocês dão. Bom, nessa história eu conheço um carinha há muito tempo. Ele sempre esteve namorando, mas agora, Lígia, diz que está solteiro. Será? Não sei se devo cair novamente no papinho dele. Olha só, novamente. Porque já caí várias vezes.
0: Mas o que que acontecia? Tipo, o cara falava que estava solteiro e não estava?
1: Bem provável. O problema é que, enquanto ele ainda estava namorando, tinha namorada no interior e quando vinha para Fortaleza, queria me ver. Chegou até a dizer que a gente podia ser amante. Eu não gostava dessa ideia, e por isso quando ele me mandou mensagem dizendo que queria me ver e coisas do tipo, eu não fui. Meses depois descobri que ele, na verdade, era a própria namorada dele que tinha me bloqueado de tudo.
0: Olha, hoje, gostei dessa namorada dele esperta.
1: Hoje, pelo que sei, eles terminaram e ele está solteiro. Ele é aquele tipo de homem que vive dizendo que é ocupado, que só trabalha e que nunca tem tempo pra nada. Mas, curiosamente, pra mim ele sempre arruma um tempinho. Eu sempre tive uma quedinha por ele, e agora que ele está solteiro, fico pensando, será que eu deveria aproveitar a oportunidade? Ou será que estou prestes a cair novamente no mesmo papinho de sempre?
0: Ó, se a gente for pensar pela lógica, com certeza está prestes a cair no mesmo papinho de sempre. E é só você parar, mas eu acho que às vezes você sabe que é isso, e se você não tá esperando nada demais, vai lá e cai no mesmo papinho de sempre, aproveita, tem uma noite gostosa. O que não vale é você que ainda, inclusive, já fez, já passou e já sabe como é que é a situação, tá achando que do nada agora o cara vai virar príncipe encantado. É só você partir do princípio que nunca foi com você que ele quis namorar. Na hora de namorar, andar de mão dada, pôr fotinho no Instagram, assumir, levar pra família, passar Natal, não, ele namora com outras. Aí tipo, paquera, às vezes mesmo chavecando, mesmo estando com elas, ele dá uma chavecada, pai que, né, uma hora ela viaja, dá pra te encontrar de madrugada. Mas você sempre foi uma pessoa que ocupou os espaços a hora que a outra não tava, ou era escondido, ou era a hora que tava solteiro. Mas assim, não, sabe? Ele não te colocou como prioridade, nem como a primeira da fila, a princesinha da história, não. Então, se for pra você tratar ele também como qualquer um, e você conseguir, isso for gostoso pra você, e você conseguir lidar com isso durante, no dia seguinte e depois, ok, vai lá, seja feliz, todo mundo se diverte, aproveita o que tem aí as cartas na mesa. O que não dá é você ficar achando que o cara tá de príncipe, não é. Ele aí te usa na hora que é conveniente. Se você quiser usar ele também, vai ser um usando o outro, tá tudo lindo, beijo, tchau. Caso contrário, você não dá nem pra falar, ele está me iludindo, você tá indo caindo porque quer. Sabe assim, o golpe tá aí, cai quem quer. Uhum. O golpe tá segurando a placa escrito, sou o golpe, piscando pra você, vem. Vem, vem, dando uma piscadinha. Se quiser, vai lá. Se não, não. Mas eu, no seu caso...
1: O perfilzinho dele já é de cara meio cafajeste.
0: O seu não é de ser apaixonado, é de gostar de um cafa. Que a idade vai te trazer uma certa maturidade e você vai melhorar e vai parar com isso. Então, amigo, o seu perfil é de... Você nem gosta do cara tanto assim... Aproveita a oportunidade que a vida te deu de sair por cima e fala não.
1: É.
0: Olha que delícia. Ai, não. Por quê? Porque eu nem responderia. Olha a situação que já passou, né? Ex-namorada bloqueando tudo. Eu ia ter uma vergonha disso. Que eu preferi, sabe? Não. Agora, parece que vocês dois são dois sem vergonha. Então, vai ter uma noite de amor aí, de prazer. E depois todo mundo some. Ele vai namorar outra. Aí vai, mesmo ela daí. Tá? 11-2870-9750.
1: Chita!

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1: A chance ao amor. Eu acho que todo mundo deveria dar, né, Lígia?
2: Ah, falou a voz de quem já pediu muitas, né?
1: Vamos ver, esse é o Rodrigo que vem contando pra gente. Tenho 43 anos, sou do signo de Leão e moro em São José dos Campos. Já faz bastante tempo, Lígia, que eu escuto seu programa e já estou até preparando os ouvidos para a bronca. Minha esposa está pensando em se divorciar.
2: São José de los Campos? Eu já fui a São José. Vai a São José?
1: Já fui.
2: São José de los Campos, 43 anos, já é um chevette rodado.
1: Minha esposa está pensando em se divorciar. Eu não estou fazendo muita questão de impedir, mas também não quero ser eu a tomar essa decisão.
2: Ai, aí é péssimo, hein, fracão. Você deve estar fazendo a vida dela um inferno até ela sair, porque você não tem coragem.
1: É, acho que existe uma parte de mim que prefere que ela decida pelo divórcio, porque não quero carregar a culpa de ter sido eu quem acabou com o casamento. Só que ao mesmo tempo, Lígia...
2: Não, pera, só um detalhe. Ela, quem falou não significa nada, não. Ela tá terminando porque ela não aguenta mais um cara que não vai mudar ou que não quer conversar. Você, mesmo se for ela que falou, você tem culpa sim, tá?
1: Óbvio. Ao mesmo tempo, reapareceu na minha vida um amor antigo. Conheço essa mulher desde os meus 16 anos. E, de alguma forma, nós nunca conseguimos nos desvincular completamente. Nós dois tivemos outros relacionamentos ao longo desses quase 30 anos, mas ela sempre reaparece. E eu também nunca consegui ficar totalmente longe dela. Eu não tenho uma visão idealizada. Conheço bastante a pessoa que ela é hoje, e existem coisas que me incomodam, principalmente o fato dela beber. Também não confio totalmente nela por causa da história que tivemos e de algumas situações do passado. Inclusive, quando ela ainda estava com o pai do filho caçula, nós conversamos e chegamos a cogitar ficar juntos. Mesmo achando que existe uma grande chance de não dar certo, eu diria uns 80% de chance de dar errado. Ainda assim, eu quero viver isso. Não porque esteja esperando que ela seja a mulher perfeita ou porque tenha certeza de que vamos ficar juntos. Na verdade, acho que preciso dar uma oportunidade para essa história acontecer de verdade. De um lado existe meu casamento, minha família, meu filho e o medo de tomar uma decisão da qual eu possa me arrepender. Do outro, existe uma história de quase 30 anos que nunca terminou e que sinto que preciso viver pelo menos uma vez, mesmo sem nenhuma garantia de que vai dar certo. Então, Lígia, o que você acha que eu devo fazer? Estou sendo egoísta ao querer descobrir o que poderia ter acontecido entre nós? Ou, depois de quase 30 anos, eu deveria finalmente dar uma chance para essa história e descobrir de uma vez por todas se existe realmente um futuro entre nós?
2: Ah, gente, tem dó. Se não deu nada há 30 anos atrás, nenhuma das vezes, não vai ser agora, não. Para você de ficar arrumando outra mulher. É. Já antes era a primeira sua, que você já não dá conta de resolver. Agora tá tentando arrumar mais uma para ser a desculpa. Você é homem, sou. Honra aí. Vira homem e assuma suas escolhas, suas decisões, que seja pra ficar com a outra depois ou tudo, mas você tem que escolher. Fico nesse casamento e dou tudo de mim pra ele dar certo, ou saio desse casamento, que ladainha, que fraquinho, tem 30 anos então e nada amadureceu. Tô falando pra outra e pra essa. Você reparou? Primeiro é, ai, eu tô achando até bom que a minha mulher tá tomando a decisão pra eu não carregar a culpa. Aí agora apareceu alguém do passado que você já encaixou na sua cabeça, que aí tudo bem, foi por amor que eu vou separar do casamento, porque tem essa história aí, eu aproveito e vou viver. Para! Cada escolha é uma renúncia. Na vida a gente tem que ter hombridade, caráter, atitude, senão ninguém chega a lugar nenhum. Olha sua cara no espelho, dá três tapas na própria cara aí, ó, e recupera esse brilho no olho. Falou, eu vou ficar, eu vou sair, mas eu banco as minhas atitudes. Aí depois você escolhe se vai viver, experimentar outra menina, se não vai experimentar, mas pelo menos você resolve a sua vida com as suas escolhas. Banca as suas escolhas, assume seus BO, as suas responsabilidades e vive com elas. Que é isso, gente? Senão vão ficar todo mundo empurrando as coisas que eu não gosto disso, não. Se não foi pra mim que você pediu opinião, acho que é uma pessoa forte. Você não vai conseguir segurar nem essa, que se bobear ela tá aí nesse casamento também, só porque tem muito tempo e deve estar infeliz também. E a outra também vai dar uma curtida e vai vazar. E você vai ficar sem nenhuma, porque a outra que é casada com você, a hora que se vê livre também, vai ver, ai, graças a Deus. Porque se você for desse jeito, o que você tá trazendo de bom pra vida dos outros?
1: Maluquice, né?
2: É, fraco, sem atitude, sem escolha, sem dar apoio, fica ali igual um elefante branco no meio da sala.
1: Você é casado hoje com a sua esposa, você tem um filho com ela.
2: Tá
1: e aí
2: falando
1: você
2: que
1: fica
2: tá infeliz, que não tem coragem. Aí antes eu não prefiro que ela tome.
1: Não, falta ser homem mesmo. Viu?
2: É isso. Beijo. Nessa delicadeza a gente segue o programa. Vamos de música. Ih, eu troquei hoje, eu pus uma ferradura nova. com cristais, Swarovski.
1: É?

0: nessa terça, o programa já deu pra, lavar a alma, lavar a língua, xingar todo mundo.
1: Partiu então?
0: Partiu.
1: Segue a gente no Instagram, @missãoimpossivel_jovempan, @ligiamentes, @andrade.otavio.s. E bora lá, terça-feira tá indo, então se você tem história boa pra compartilhar com a gente, pra gente comentar amanhã ou algum caso ou algum conselho que você precisa pedir, já sabe, vai no seu WhatsApp, pode mandar texto, pode mandar áudio no 11-2870-9750. Partiu, gente, aquele beijo, aquele abraço pra todo mundo e até amanhã.
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8: Bom finzinho de tarde, ótimo início de noite pra você que tá aí já preparado. 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

Eu sou Luciane Chiodi, tô chegando no Astral do Litoral pra gente celebrar a chegada da primavera com muita track boa. Só as melhores entrando em cena, trazendo sempre o melhor da música eletrônica mundial. O que faz a galera dançar e curtir nas principais pistas de música mundo afora. O que viraliza aí nas redes sociais, você confere a partir de agora. 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Sobe o som, só as melhores já começa com tudo. Abrindo nossa super sequência com muita sonzeira, Rehab, The Last Dance.

0: pegada bem Melody House, a dupla suíça Adriatic nessa parceria de peso com o cantor britânico Elder Brook em Lost in the Woods, embalando nossa noitinha de terça-feira aqui no Só as Melhores da Pan. Quem também tá embalado curtindo com a gente é o Thiago Simas. Fez videozinho, tá curtindo a Pan lá na Itopava Central, em Blumenau, e já marcou a gente lá no @jovempanitajaí, e a gente feliz da vida já compartilhou também. Obrigada, Thiago, valeu pelo carinho. A participação da Marisa também mandou foto do rádio na sintonia da Pan. Interagindo, a Carol e o William de Itajaí saindo do trabalho também nessa sonzeira. Topzera essa pegada da Pan. Muito obrigada, William. A Daniela de Blumenau também tá curtindo, mandou foto do rádio na sintonia da Pan. O Luiz Henrico de Brusque também tá participando. O André de Itapema, adoro suas melhores, é o melhor momento do dia. Muito obrigada, André. Que bom que você curte com a gente. Ana Lúcia, também de Blumenau, tá participando. Também adoro suas melhores. Obrigada, Aninha. Participação aqui do Ivan e da Kelly de Balneário Camboriú e o Júlio de Balneário também interagindo. Valeu demais, hein? Continue mandando suas mensagens aqui pro WhatsApp 47 99 01 9410, ou se preferir, faça como o Thiago Simas. Faz uma foto, um vídeo bacana, som bombando aí no seu rádio e marca a gente lá no @jovempanitajaí. Inclusive lá no Insta da Pan tem muita coisa legal para você saber, hein? É só acessar @jovempanitajaí. Enquanto você se conecta lá, a gente chama um break aqui. Aqui e na sequência, Só as Melhores continua com mais sonzeira para você curtir.
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6: Do Brasil, só as melhores continua, só o melhor da música eletrônica para você curtir, aproveitar esse início de noite de terça-feira, no oferecimento do Toy Restaurante Pizzaria. 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Agora no Só as Melhores da Pan, tá chegando Carlita e

0: Aí a dupla ucraniana Art Bate em parceria com David Guetta no remix pra Gotye, Somebody That I Used To Know. Esquentando essa noitinha geladinha de terça-feira. Agora no litoral, temperatura na marca dos 16 graus. Vamos ali fazer um break e na sequência tem outra hora com o melhor da música eletrônica para você continuar aproveitando aqui no Só as Melhores da Pan. E não deixe de aproveitar para conferir o que rola lá nas redes sociais. Acesse @JovemPanItajaí.
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A número 1 do Brasil e a sonzeira segue rolando. 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Agora que não são as melhores da Pan, prepare-se para curtir Disclosure, You and Me.

música que faz bem pro corpo e pra alma, você curte aqui no Só as Melhores da Pan. Tá aí a sonzeira de Armin Van Buuren, Sunshine's on Me, Break, e na sequência tem mais um super set pra você curtir aqui no

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18: Do Brasil é o Só as Melhores da Pan, sempre com muita track boa para você curtir no rádio ou nos apps, no oferecimento do Brava Mall. 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Agora que no Suas Melhores está chegando essa bela novidade, bela parceria de Martin Garrix com U2, música que demorou 6 anos para ficar pronta, hein? Para essa parceria sair, o resultado foi esse. 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

0: destaques do dia.
1: Contagem regressiva para o Enem.
0: Dia 8 de novembro ocorre a primeira prova para mais de 5 milhões de inscritos.
1: E hoje vamos falar sobre como se preparar melhor para o exame.
0: Além de cartilha que traz dicas de como se sair bem na redação. Pablo Mundim.
2: O material reúne orientações sobre as 5 competências avaliadas e exemplos de redações do Enem 2025, acompanhados de comentários que ajudam a entender os critérios de correção.
1: Frente fria que está no sul do país avança para estados do Sudeste e Centro-Oeste.
0: Defesa Civil reforça orientações sobre os cuidados para quem vive em área de risco. Luana Karen.
3: Na tentativa de prevenir riscos à população, a Defesa Civil emite avisos, tendo como base boletins meteorológicos.
1: Qualidade de vida e acolhimento.
0: Agentes da Segurança Pública contam com serviço de atendimento psicológico online, gratuito e sigiloso. Gabriela Noronha.
4: E a iniciativa oferece avaliação e aconselhamento psicológico, psicoterapia e acompanhamento psiquiátrico.
1: Hoje na apresentação da Voz do Brasil, eu, Mariana Jungmann e Luciano Seixas.
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1: A Receita Federal vai liberar, a partir de amanhã, a consulta ao lote residual de restituição do Imposto de Renda.
0: Mais de 400 mil restituições vão ser pagas no dia 30 de setembro.
1: O lote residual contempla declarações transmitidas fora do prazo ou com pendências solucionadas pelos contribuintes.
5: Serão repassadas 412 mil restituições, com valor total que supera R$1,265 bilhão. O lote contempla as restituições de declarações feitas neste ano, transmitidas fora do prazo e com pendências que foram resolvidas pelos contribuintes. Também está neste lote as restituições residuais de exercícios anteriores. Os valores serão depositados no dia 30 de setembro, com prioridade para idosos, pessoas com deficiência e professores. Para consultar se a restituição está disponível, acesse gov.br/Receita Federal na aba Meu Imposto de Renda. Márcia Fernandes, para a Voz do Brasil.
0: De acordo com a Receita Federal, o pagamento da restituição é feito somente em conta bancária do titular da declaração.
1: Em caso de erro nos dados bancários, o órgão oferece serviço de reagendamento disponibilizado pelo Banco do Brasil em até um ano após a primeira tentativa de crédito.
0: E a Receita Federal divulgou um balanço com os dados de solicitações pelo Simples Nacional e pelo regime regular do IBS e da CBS.
1: Segundo o levantamento, até o dia 18 de setembro, o órgão registrou mais de 180 mil pedidos de adesão ao Simples Nacional. Já o regime regular dos novos tributos registrou 165 mil solicitações.
0: Do total de pedidos feitos pelo Simples ou para o Simples Nacional, cerca de 61 mil já foram aprovados.
1: A Receita alerta que quase 120 mil solicitações foram negadas, mas ainda estão no prazo legal de 30 dias para regularização das pendências.
0: Mais informações em gov.br/Receita Federal.
1: Profissionais de segurança pública de todo o país têm acesso ao atendimento psicológico gratuito e sigiloso pela internet.
0: O Escuta SUSP prevê a ampliação da capacidade de atendimento e reúne ações voltadas à saúde mental desses profissionais.
6: Desde 2024, agentes da segurança pública podem contar com o serviço de atendimento psicológico online, gratuito e sigiloso, o Escuta SUSP. Segundo dados do Ministério da Justiça e Segurança Pública, divulgados nesta terça-feira, mais de 50 mil atendimentos foram realizados em todo o Brasil, consolidando o projeto como uma das principais ferramentas de apoio à saúde mental desses profissionais. O coordenador clínico do Escuta SUSP, Michael Leone, explica que a iniciativa oferece avaliação e aconselhamento psicológico, psicoterapia e acompanhamento psiquiátrico.
7: A pessoa que chega nesse serviço, ela passou por uma triagem, ela foi encaminhada, ela foi instruída sobre como funciona esse serviço. E junto com esse serviço, a gente tem dois outros serviços de apoio, que são a psiquiatria e o serviço de gerenciamento de terapia medicamentosa. Então, todo esse arcabouço que foi construído, ele funciona de uma maneira muito complementar e ajuda a gente a compreender o paciente como um todo.
6: Foi lançado nesta terça-feira o painel Qualidade de Vida no Trabalho. A primeira publicação de dados sobre o tema reúne, entre outras informações, dados sobre o efetivo, as condições

0: de trabalho das mulheres na segurança pública e os serviços de saúde mental e prevenção ao suicídio. Para o secretário nacional de segurança pública, Chico Lucas, falar sobre saúde mental entre esses profissionais é também fortalecer os serviços de proteção ao cidadão.
1: Então, a Escuta SUSP, esse projeto é fundamental porque é a primeira vez que a gente capacita também o Ministério Público para que eles tenham conhecimento de como é a rotina de verdade do policial e que a gente possa juntos combater tanto o autoextermínio, o suicídio, que é tão grave entre as fileiras das polícias, mas também a violência policial.
0: Os profissionais do Sistema Único de Segurança Pública de todo o país podem se cadastrar e iniciar o atendimento especializado diretamente pelo portal oficial do Escuta SUSP no endereço gov.br/escutaSUSP. Para o público geral ou profissionais de outros setores que estejam passando por momentos de sofrimento psíquico, o Centro de Valorização da Vida, o CVV, segue prestando atendimento gratuito e apoio emocional 24 horas por dia através do telefone 188. Reportagem Gabriela Noronha.
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3: Olá, meu nome é Ana Clara de Oliveira e a minha dúvida é melhor estudar sozinho ou em grupo?
4: A professora de português, Laíssa Rodrigues, vai responder.
5: As duas possibilidades são interessantes, tanto sozinho quanto em grupo. Sozinho porque às vezes você está em casa, né, tem uma maior concentração, só que essa troca de experiência, de conteúdo, de interpretação também é excelente, né, ali para você fazer com os colegas, até mesmo em intervalo de escola.
6: Meu nome é Rodrigo Nunes e eu queria saber como eu faço para revisar os conteúdos.
4: Quem dá a dica é a professora Laíssa Rodrigues.
5: Cada pessoa, ela vai ter uma forma de revisar, né, e fixar aquele conteúdo diferente. Só que eu acredito que somos muito visuais. Então você pode fazer mapa mental, você pode colocar cartões espalhados pela casa, pelo quarto, que aí ajuda mais a fixar o conteúdo e ficar preparado na hora da prova.
4: É isso aí, se prepare e acompanhe as nossas dicas toda terça-feira aqui na Voz do Brasil e também na radiogov.ebc.com.br.
7: Pois é, e uma das provas que fazem o estudante quebrar a cabeça é a redação.
8: E não é por acaso, ela vale 1.000 pontos e pode fazer muita diferença na nota final, ajudando o candidato a conquistar uma vaga na universidade.
7: E para ajudar quem está se preparando, já está disponível a cartilha do participante, com orientações, critérios de correção e exemplos de textos.
9: O material reúne orientações sobre as 5 competências avaliadas e exemplos de redações do Enem 2025, o Exame Nacional do Ensino Médio, acompanhados de comentários que ajudam a entender os critérios de correção. O texto deve ser dissertativo, argumentativo, ter até 30 linhas e ser elaborado a partir do tema proposto, dos textos motivadores e dos conhecimentos do participante. Cada redação é corrigida por 2 avaliadores, que atribuem até 200 pontos em cada uma das 5 competências. Para a estudante de Brasília, Beatriz Cossio, de 17 anos, a redação é uma das partes mais difíceis da prova.
10: Você tem que estudar muito, tem que se dedicar muito e, principalmente, procurar artigos, né, procurar repertórios, colocar suas ideias no papel.
9: Para ela, o caminho é praticar.
10: É questão de prática, de você procurar, ler e você já ter na sua mente de uma forma que você consiga lembrar na hora da prova.
9: Assim como Beatriz, muitos estudantes têm dificuldade para colocar no papel o que pensam na hora do exame. O professor de redação, José Aguilera, orienta sobre como aproveitar os textos de apoio e os critérios de avaliação.
11: Faça a leitura tranquila, cuidadosa, atenta dos textos de apoio. Lembre-se, o critério básico, as 5 competências do Enem, é aquilo que vai te orientar para uma escrita formal, argumentativa, coesão, coerência e, finalmente, a proposta de intervenção baseada nos direitos humanos. Seguindo isso, tua nota vai ser excelente.
9: A cartilha também alerta para situações que podem levar a nota zero, como fuga ao tema, texto com até 7 linhas e desrespeito à estrutura dissertativo-argumentativa. O material ainda tem versões específicas para participantes com dislexia, transtorno do espectro autista e para surdos ou pessoas com deficiência auditiva. E além das orientações para os participantes, o Enem envolve uma grande estrutura de preparação e aplicação, destaca Ricardo Cardoso, presidente substituto do INEP, o Instituto Nacional de Estudos e Pesquisas Educacionais Anísio Teixeira, responsável pelo Enem.
12: A gente está falando de 5 milhões de inscritos participantes no exame, que vão estar realizando a prova em mais de 14 mil locais de aplicação, em mais de 1.900 municípios.
9: As provas do Enem 2026 serão aplicadas nos dias 8 e 15 de novembro. A redação será no primeiro dia de exame. A cartilha está disponível gratuitamente no portal do INEP, no endereço gov.br/INEP. Reportagem Pablo Mundim.
8: Samile Leão, de 21 anos, estudante de escola pública de Virginópolis, em Minas Gerais, foi aluna nota 1000 na redação e hoje cursa medicina na Federal do Estado.
7: E sabe como ela conseguiu? Estudando, fazendo simulados, inclusive durante feriados e encontros de família, como ela conta.
13: Todo mundo via o tanto que eu estudava. Às vezes eu vinha para cá num feriado, tinha festa de família, eu ia um pouquinho e já voltava para casa para fazer um simulado. Todo mundo via o tanto que eu realmente abdicava de muita coisa para poder estudar. O que eu gostaria que as pessoas lembrassem quando elas conhecessem a minha história é de que é possível realizar nossos sonhos com dedicação e paciência, com muito amor também, se rodear por pessoas que te fazem bem e que podem tornar o processo mais leve.
8: E o Ministério da Educação lançou um guia com informações e conteúdos para ajudar os estudantes nesta reta final para a prova do Enem.
7: O espaço reúne em um só lugar vídeos, tutoriais, dúvidas frequentes, além de informações oficiais para ajudar os participantes na preparação para as provas.
8: A seção Alunos Nota 1000 traz histórias de estudantes que alcançaram a nota máxima na redação e na seção Enezeiros, os estudantes podem compartilhar rotinas de estudos.
7: O guia também conta com materiais pedagógicos produzidos pelo Ministério e disponibiliza o acesso a aplicativos gratuitos, como o MEC Enem, Idiomas e Livros.
8: Saiba mais em gov.br/MEC.
7: Empresas brasileiras afetadas pelas tarifas impostas pelos Estados Unidos ou por conflitos internacionais já podem solicitar financiamento ao BNDES, o Banco Nacional de Desenvolvimento Econômico e Social.
8: Os recursos podem ser utilizados, por exemplo, em capital de giro, compra de máquinas e equipamentos e investimentos para adaptação da atividade produtiva.
14: As empresas interessadas em obter financiamento na nova fase do Plano Brasil Soberano já podem dar entrada nos pedidos de crédito. A nova etapa do plano está atendendo empresas brasileiras que atuam em setores estratégicos para a balança comercial, além das empresas afetadas por tarifas comerciais impostas pelos Estados Unidos, por conflitos internacionais e pelo avanço de medidas protecionistas no comércio mundial. Como explica José Luiz Gordon, diretor de Desenvolvimento Produtivo, Inovação e Comércio Exterior do BNDES, o Banco Nacional de Desenvolvimento Econômico e Social.
15: São mais de 22 bilhões de reais para apoiar investimentos, para apoiar capital de giro, para quem quer exportar, aqueles empresários que estão sendo afetados pelo tarifaço, estão sendo afetados pela Guerra do Golfo, ou em setores estratégicos.
14: As empresas interessadas em obter crédito podem protocolar os pedidos de financiamento diretamente no BNDES ou nas instituições financeiras credenciadas. Reportagem André de Barros Lima.
7: Alface, cebola, batata e mamão ficaram mais baratos nas centrais de abastecimento do país.
8: É o que mostrou o levantamento mensal da Conab, referente a agosto.
7: E a comercialização de frutas aumentou, inclusive para o mercado externo.
16: Os preços da batata recuaram em torno de 11% em agosto nas centrais de abastecimento monitoradas pela Conab. Entre as hortaliças, as cotações da cebola e da alface também registraram queda na maior parte das capitais do país. Já os valores de comercialização da cenoura mantiveram-se estáveis em agosto. Os dados são do nono boletim hortigranjeiro divulgados pela Conab nesta terça-feira. A pesquisa também mostrou que a comercialização de frutas nas CEASAs cresceu 4,5% no último mês. O mamão ficou mais barato em 70% dos locais monitorados, com queda de quase 11% em média. Melancia e laranja também registraram um leve declínio em agosto. Já a banana, por outro lado, foi a fruta com maior incremento na média mensal. De acordo com dados do Ministério do Desenvolvimento, Indústria, Comércio e Serviços, as exportações de frutas e hortaliças nos primeiros 8 meses do ano alcançaram 789 mil toneladas, com faturamento superior a US$ 1 bilhão. Natália Koslick, para a Voz do Brasil.
8: Reforço no estoque de grãos. Na última semana foram realizados 2 leilões pela Conab que vão garantir quase 200 mil toneladas de milho nos estoques públicos.
7: O objetivo é a prevenção a possíveis impactos do fenômeno climático El Niño, que pode comprometer o abastecimento e a oferta de grãos no país.
17: São mais de 190 mil toneladas de milho para abastecer estoques do programa de venda em balcão. A aquisição do cereal pela Conab é destinada para a formação de estoques como medida de prevenção a possíveis impactos do fenômeno El Niño, segundo a ministra do Desenvolvimento Agrário, Fernanda Machiavelli. O reforço nos estoques públicos auxilia produtores rurais e criadores de animais.
18: Por um lado, garantindo a compra desses produtos pela agricultura, pelo agro brasileiro e pela agricultura familiar, e ao mesmo tempo garantindo a oferta de insumos para quem cria animais no Nordeste e alimento para as populações que possam vir a ser afetadas por esse evento climático que afeta já o mundo todo.
17: A agricultura familiar vai fornecer a maior parte do milho adquirido pela Conab, 121 mil toneladas. As outras 70 mil toneladas do cereal foram compradas em ampla concorrência, incluindo produtores rurais, cooperativas e comerciantes. Silvio Porto, diretor-presidente da Companhia Nacional de Abastecimento, destacou o acompanhamento dos preços e do fornecimento de alimentos nas capitais do país.
19: Hoje nós temos informação de todo o Brasil, nós ampliamos sobretudo as capitais da região amazônica e as do Nordeste que faltavam. Então, esse é um instrumento de acompanhamento, de monitoramento que permite a gente ter uma série histórica que, de fato, a gente sabe como está o custo de vida, como está os preços dos alimentos em todas as capitais brasileiras, de norte a sul do Brasil.
17: A companhia também conta com um estoque de 300 mil toneladas de arroz para este ano. Para participar do programa Venda de Balcão e comprar dos estoques da Conab, o produtor deve se cadastrar no Sicam, o Sistema de Cadastro de Produtores Rurais. Os pedidos, pagamentos e agendamento de retirada são feitos de forma online pelo Balcão Digital da Conab. Reportagem Luciana Colares de Holanda.
8: Com previsões de mais tempestades no centro-sul do Brasil, a Defesa Civil reforça as orientações sobre os cuidados para quem vive em área de risco.
7: Os alertas são emitidos via celular por canais como SMS e WhatsApp.
20: Os 3 estados da região sul do país estão com alertas de perigo de tempestade e de ventos fortes. Na tentativa de prevenir riscos à população, a Defesa Civil emite avisos, tendo como base boletins meteorológicos. Tiago Molina, coordenador-geral de monitoramento e alerta da Defesa Civil, explica que o cidadão deve ficar atento ao celular, principalmente se mora perto de áreas de risco.
21: A Defesa Civil Nacional trabalha em articulação com as defesas civis estaduais e municipais para a emissão de alertas à população, alertas que chegam via mensagens WhatsApp, mensagens por SMS e também chegam por meio do Defesa Civil Alerta, que se utiliza da tecnologia de cell broadcast para fazer uma informação chegar até os celulares das pessoas.
20: Entre os riscos relacionados a eventos climáticos extremos estão deslizamentos de terra e inundações. A recomendação para quem mora próximo a áreas de risco é conhecer com antecedência possíveis rotas de fuga. Além das informações sobre o risco, alertas da Defesa Civil trazem dicas de autoproteção. O meteorologista do IMET, Roberto Baltazar, afirma que com o deslocamento da frente fria, estados do Sudeste e Centro-Oeste também entram em alerta.
0: Essa frente fria trouxe condições de tempestade para os estados do Rio Grande do Sul e Santa Catarina. Porém, o foco principal a partir do dia 22, hoje, terça-feira, é para a região do estado do Paraná, também trazendo condições de tempestade para o estado do Centro-Sul de São Paulo, oeste do Rio de Janeiro, estado do Mato Grosso do Sul e também as porções mais ao sul do Mato Grosso e do estado de Goiás.
20: Para receber alertas da Defesa Civil Nacional, é preciso se cadastrar pelo WhatsApp no número 61-2034-4611. As mensagens também podem chegar por SMS. Já para receber os alertas de nível severo ou extremo, não é preciso fazer cadastro. Basta estar em local com cobertura de celular. Neste caso, os avisos aparecem na tela do celular, acompanhado de uma sirene. Reportagem Luana Karen.
8: O ponteiro vira hoje às 9h05 da noite e dá início à chegada da primavera.
7: E com ela, a 20ª Primavera dos Museus, que abre espaço para todo mundo conhecer mais sobre cultura, história, ciência.
8: Museus de todo o país têm programação especial nesta semana.
7: A iniciativa reúne mais de 920 instituições e cerca de 2.700 atividades até domingo, dia 27.
8: Com o tema Museus para Todas as Pessoas, a programação busca ampliar o acesso a esses espaços com ações voltadas à inclusão, à acessibilidade e à participação dos diferentes públicos.
1: Museu também é lugar de descoberta, de encontro e de pertencimento. E esses espaços ganham uma programação especial em todo o país. É a 20ª Primavera dos Museus, promovida pelo IBRAM, o Instituto Brasileiro de Museus. Até domingo, dia 27, mais de 920 instituições participam da iniciativa. A programação busca aproximar ainda mais os museus das pessoas, como explica Fernanda Santana Rabelo de Castro, presidente do IBRAM.
22: São visitas, exposições, exibições cinematográficas que trazem a temática, mas que também trazem acessibilidade, também trazem inclusão. São atividades que constroem narrativas junto com os públicos, junto com os territórios.
1: Ao todo, são 2.700 atividades, entre exposições, oficinas, palestras, visitas mediadas e ações educativas em todo o país. O tema deste ano é Museus para Todas as Pessoas, uma oportunidade para quem já frequenta esses espaços e também para quem ainda não teve essa experiência. É o caso de Benjamin Carvalho de Souza, de 8 anos, que visitou um museu pela primeira vez. Entre tantas descobertas, uma chamou especialmente a atenção do menino, o aparelho conhecido como curvas de sino.
23: Aquele negócio que a gente bate nas bolas de vermelho versus azul, que a gente tem que bater para a gente ganhar ponto. Ele ensina coisas, diferente da sala de aula.
1: No SESI Lab, em Brasília, a experiência com estudantes mostra como a educação pode transformar a visita ao museu em uma oportunidade de descoberta. Mais do que observar objetos e exposições, a proposta é estimular a curiosidade, a participação e o aprendizado, explica Cláudia Ramalho, superintendente de Cultura do SESI.
24: E aqui é um espaço que os professores também, além do trazer os seus alunos para se divertirem, é um espaço também de aprendizagem na prática daquilo que eles aprenderam, né, na teoria dentro de sala de aula.
1: A Primavera dos Museus também chama atenção para as barreiras que ainda afastam parte da população desses espaços. Acessibilidade, diversidade, representatividade e direito à memória fazem parte da discussão deste ano. E participar é simples. A programação está disponível na plataforma Visite Museus, no endereço visite.museus.gov.br. É possível pesquisar atividades por estado, cidade, data e instituição. É só escolher a experiência e descobrir um museu que pode estar mais perto do público do que se imagina. Com locução de Thaís de Araújo, reportagem Pablo Mundim.
7: E essas foram as notícias do governo federal.
8: Uma realização da Secretaria de Comunicação Social da Presidência da República.
7: Com produção da empresa Brasil de Comunicação.
8: Fique agora com as notícias do Poder Judiciário e do Congresso Nacional. Boa noite.
7: Boa noite, até amanhã.
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3: Presidente do STF, Edson Fachin, diz que Poder Judiciário trabalha para dar mais segurança à negociação de precatórios.
4: Flávio Dino discute com autoridades a responsabilidade na aplicação de emendas parlamentares.
3: STJ vai promover audiência pública sobre advertência de glúten em embalagens de alimentos.
4: Boa noite, eu sou Leandro Bezerra.
3: E eu sou Walter Lima.
4: O Supremo Tribunal Federal realizou hoje audiência pública para discutir aspectos relacionados ao controle, à transparência e à responsabilidade na destinação de recursos públicos por meio de emendas parlamentares impositivas.
3: O debate ocorreu sob relatoria do ministro Flávio Dino e reuniu representantes de diferentes instituições, órgãos de controle, especialistas e entidades da sociedade civil.
4: O Poder Judiciário tem trabalhado para dar mais segurança e transparência à negociação de precatórios do país.
3: Agora, em setembro, o Conselho Nacional de Justiça realizou uma audiência pública sobre o tema em agosto, ou seja, sobre o tema em agosto, o Supremo Tribunal Federal assinou uma portaria conjunta com o Banco Central para reforçar os mecanismos de proteção na transferência de precatórios. Marcela Luiza.
5: Precatório é o dinheiro que uma pessoa ou empresa tem direito a receber do poder público depois de ganhar uma ação judicial definitiva. Agora, em setembro, o Conselho Nacional de Justiça realizou uma audiência pública com representantes de diferentes setores com o objetivo de receber sugestões para melhorar a tecnologia e a forma de controle da transferência dos créditos dos precatórios. A audiência é fruto das atividades do grupo de trabalho criado pela portaria conjunta assinada pelo Supremo Tribunal Federal e pelo Banco Central do Brasil, o Bacen, em agosto deste ano. Na ocasião da assinatura do acordo, o presidente do STF e do CNJ, ministro Edson Fachin, destacou que o objetivo é garantir mais transparência e segurança jurídica.
6: O objetivo dessa nova regulação, obviamente, não é impedir a circulação de créditos, mas sim de garantir que ocorra com transparência, segurança jurídica, rastreabilidade e proteção aos credores, especialmente aos credores em situação de vulnerabilidade.
4: O Superior Tribunal de Justiça vai realizar audiência pública para discutir se a informação contém glúten é suficiente nas embalagens de alimentos industrializados ou se deve incluir a advertência: o glúten é prejudicial à saúde dos doentes celíacos.
3: O evento será nesta quarta-feira, 23 de setembro, a partir das 14h. Fátima Uchoa.
25: Os debates vão incluir especialistas e representantes de entidades interessadas na causa celíaca e serão transmitidos ao vivo pelo canal do STJ no YouTube para qualquer pessoa acompanhar. A audiência pública foi convocada pelo relator do tema repetitivo 1343, ministro Ricardo Vilas Boas Cueva, para reunir informações que auxiliem na formação do precedente qualificado. As exposições abordarão aspectos médicos e científicos relacionados à doença celíaca, além de possíveis impactos regulatórios e econômicos da eventual exigência de advertência complementar nas embalagens de alimentos industrializados.
4: Começou nesta terça-feira no Tribunal Superior do Trabalho, em Brasília, um seminário sobre acessibilidade, inclusão e combate ao capacitismo.
3: O encontro reúne magistrados, servidores e especialistas e termina nesta quarta-feira. Simone Moura.
26: Durante o evento, foi entregue o Prêmio Justiça do Trabalho Acessível. Foram premiados 5 projetos nas áreas de atitude, gestão da acessibilidade, comunicação, tecnologia e serviços. Ao longo do dia, os debates trataram da política de acessibilidade e inclusão da Justiça do Trabalho e das barreiras enfrentadas pelas pessoas com deficiência. À tarde, a programação abordou a acessibilidade digital e documental e o papel das pessoas com deficiência na luta por direitos e inclusão. O seminário continua nesta quarta-feira com oficinas e novos debates sobre o assunto.
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4: A você uma boa noite.
3: Boa noite e até amanhã.
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1: Eu sou Humberto Pinheiro e estes são os destaques de hoje do Jornal do Senado, que começa agora. Projeto que cria a Semana do Pequeno Investidor está pronto para ser votado em comissão do Senado. Visita ao Congresso aproxima jovens do debate sobre aprendizagem profissional. Veículos de comunicação do Senado e da Câmara preparam cobertura especial das eleições. Boa noite. Está pronto para votação na Comissão de Educação e Cultura o projeto que cria a Semana Nacional do Pequeno Investidor. A proposta dedica a segunda semana de outubro à promoção de ações de educação financeira. Repórter Patrícia Oliveira.
2: O projeto que cria a Semana Nacional do Pequeno Investidor busca levar conhecimento básico sobre investimentos à população. Mostrar que qualquer pessoa pode começar a investir com segurança, alertar contra fraudes e a complexidade do mercado de capitais e estimular o hábito de poupar e investir desde cedo. A proposta da senadora Jussara Lima, do PSD do Piauí, dedica a segunda semana de outubro para as ações educativas e foi debatida com especialistas em audiência pública no Senado. Para a economista Débora Maganha, o investidor nem sempre entende o que compra, com o risco de perdas pela ilusão de ganhos rápidos.
3: O brasileiro nunca foi ensinado a exigir duas coisas antes de colocar o dinheiro dele. A primeira é entender de onde vem o retorno e qual é o risco daquela operação. A segunda é compreender o que sustenta o investimento se tudo der errado.
2: O projeto recebeu relatório favorável dos senadores Alci Lucas, do PL do Distrito Federal, que defende a educação financeira nas escolas.
4: Quando eu era criança, a gente tinha aqueles cofrinhos para guardar as moedas, guardar na poupança. Então isso tem que estar na educação. Desde criança você tem que ensinar a poupar.
2: A proposta está pronta para votação na Comissão de Educação e Cultura.
5: Eleições 2026.
1: No dia 4 de outubro, os veículos de comunicação do Senado e da Câmara vão trabalhar de forma integrada na cobertura das eleições. Na Rádio Senado, a programação terá uma atenção especial à fase de apuração com uma transmissão independente. O sinal também poderá ser retransmitido pelas rádios parceiras em todo o país. A reportagem é de Yasmin Rodrigues.
6: A cobertura especial vai acompanhar o eleitor durante todo o domingo, desde o início da votação até a divulgação dos resultados. Rádio Senado, Rádio Câmara, TV Senado e TV Câmara, além das agências de notícias das duas casas, vão trabalhar de forma integrada com entradas ao vivo dos tribunais eleitorais e a participação de especialistas e consultores para explicar o processo eleitoral e analisar o cenário político. A cobertura também terá participação de jornalistas da Rede Legislativa de Rádio e televisão, com repórteres das assembleias legislativas e das câmaras municipais de todo o país. A coordenadora-geral da Rádio Senado, Leila Herédia, explica como foi preparada essa cobertura integrada e o que o ouvinte poderá acompanhar ao longo do domingo.
7: A nossa ideia é mostrar para o eleitor, para o ouvinte, para o telespectador, tudo o que acontece durante o dia em todas as etapas da eleição. A gente vai ter entrada ao vivo de todas as regiões do Brasil, com notícias atualizadas, informações de serviços, acontecimentos, as notícias mais quentes.
6: A partir das 5 da tarde, a Rádio Senado deixa o pau de transmissão e passa a fazer uma cobertura ao vivo de forma independente, justamente quando começa a apuração dos votos. O sinal estará liberado para ser retransmitido por qualquer emissora do país.
1: Os eleitores que pretendem usar o e-título para se identificar no dia da votação devem ficar atentos ao prazo para o primeiro acesso ao aplicativo. A Justiça Eleitoral orienta que o procedimento seja feito até 3 de outubro, sábado anterior ao pleito. A reportagem é de Luísa Mello.
8: Os eleitores que pretendem usar o e-título para se identificar no momento da votação devem registrar o primeiro acesso no aplicativo até 3 de outubro, sábado anterior ao pleito. A ação da Justiça Eleitoral tem como objetivo evitar a sobrecarga do aplicativo no dia da eleição, quando o download e o primeiro acesso serão serão interrompidos. O ministro Cássio Nunes Marques, presidente do Tribunal Superior Eleitoral, informa que notificações já foram enviadas aos eleitores por meio do e-título para promover as atualizações.
9: A Justiça Eleitoral iniciou o envio de notificações oficiais pelo aplicativo e-título. A iniciativa busca facilitar o acesso a informações importantes para o exercício do voto, como a consulta antecipada ao local e a sessão de votação. Reforçamos, portanto, a recomendação para que eleitoras e eleitores mantenham o aplicativo atualizado, façam o primeiro acesso e confiram seus dados com antecedência.
8: Para usar a versão digital do título de eleitor com fotografia disponibilizada pelo aplicativo, é preciso apresentar o e-título diretamente na tela do celular ou no tablet ao mesário no dia da votação. Não serão aceitas capturas de tela nem documentos sem foto. O aplicativo também disponibiliza a consulta do local de votação e outras informações importantes durante o período eleitoral.
1: Nas eleições deste ano, estão aptos a votar quase 2 milhões de eleitoras e eleitores com algum tipo de deficiência, o maior número já registrado pela Justiça Eleitoral. Para garantir a autonomia desse público, são adotadas medidas de acessibilidade, como a preferência na fila no dia da votação, o direito de ingressar na sessão eleitoral com cão-guia e o auxílio de uma pessoa de confiança que pode acompanhar o eleitor na cabine de votação. No entanto, o acompanhante não poderá estar a serviço da Justiça Eleitoral, de partido político, federação ou coligação. Na urna eletrônica é disponibilizado um sistema de áudio que orienta cada passo da votação para os eleitores com deficiência visual e a Justiça Eleitoral fornece fone de ouvido descartável. A urna tem ainda teclado em braille e intérprete de Libras exibido no canto inferior da tela. Para o senador Flávio Arnes, do PSB do Paraná, a acessibilidade durante todo o processo de votação é um direito. Na avaliação dele, é preciso garantir condições adequadas para que as pessoas com deficiência não encontrem dificuldades para votar.
10: Direito ao voto, acessibilidade, não ter problemas no local, participar do processo, é um direito fundamental de todos, todas na construção da democracia e também da pessoa com deficiência.
1: Quarenta e cinco jovens do programa Aprendiz do Futuro, de Lusiânia, em Goiás, visitaram o Congresso Nacional e conheceram de perto o trabalho de deputados e senadores. A visita aconteceu ao mesmo tempo em que o Senado analisa o Estatuto do Aprendiz, proposta que reorganiza as regras da aprendizagem profissional no país. Repórter Henrique Nascimento.
11: Conhecer onde as leis são discutidas fez parte da formação de 45 jovens do programa Aprendiz do Futuro, de Lusiânia, em Goiás. Eles visitaram o Congresso Nacional e acompanharam de perto espaços que até então muitos conheciam apenas pela televisão ou pela internet. Para o instrutor Gabriel Fonseca, a experiência aproxima os jovens da cidadania e das decisões que fazem parte da vida deles.
12: A visita ao Congresso Nacional, ela possibilitou que os jovens compreendessem na prática que esses espaços fazem parte da vida deles e da construção da nossa sociedade.
11: No Senado, a aprendizagem profissional também está em debate. A Comissão de Assuntos Sociais aprovou o Estatuto do Aprendiz, que reorganiza as regras para a contratação e formação de adolescentes e jovens de até 24 anos. O texto mantém cotas entre 5% e 15% e dá prioridade a jovens em situação de vulnerabilidade. O senador astronauta Marcos Pontes, do PL de São Paulo, defendeu mais oportunidades para que os jovens desenvolvam habilidades ligadas às novas tecnologias.
13: E eles agora, em tempo de tecnologia, inteligência artificial, eles têm a capacidade de fazer muito mais que muito adulto aí, né? Tentando aprender inteligência artificial, você dá um negócio desse na mão de um jovem, aí ele destrincha esse negócio rapidamente.
11: O projeto ainda vai ser votado pelo plenário do Senado.
1: Com trabalhos técnicos de Eliseu Caires, o Jornal do Senado fica por aqui. Acompanhe agora as notícias da Câmara dos Deputados. Boa noite e até amanhã.
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15: Proposta prioriza métodos de ensino específicos para pessoas com autismo.
16: Mercosul aprova acordo de cooperação educacional entre países do bloco.
17: Projeto de lei obriga a instalação de brinquedotecas em delegacias da mulher.
18: Boa noite. Avança na Câmara a proposta que torna obrigatória a instalação de brinquedotecas em delegacias da mulher e em fóruns. O repórter José Carlos Oliveira tem os detalhes.
19: As Comissões de Defesa dos Direitos da Mulher e da Previdência Social, Infância e Adolescência aprovaram um projeto de lei que torna obrigatória a instalação de brinquedotecas em delegacias da mulher e em fóruns do país. A proposta do deputado Marques Beltrão, do União de Alagoas, tem foco no acolhimento de mães, crianças e adolescentes vítimas de violência nos espaços investigativos e da justiça. De acordo com o texto, as brinquedotecas deverão contar com atividades lúdicas e educativas e pelo menos um profissional habilitado para monitorar e adequar o espaço às necessidades das crianças. Uma das relatoras da proposta, a deputada Laura Carneiro, do PSD do Rio de Janeiro, ampliou o alcance da medida. Além de brinquedotecas, ela também prevê que as delegacias da mulher mantenham equipe multidisciplinar para atendimento às mulheres em situação de violência, como psicólogas, assistentes sociais, advogadas e pedagogas.
20: Nós já votamos aqui em todo um arcabouço jurídico que trata das crianças vítimas e testemunhas de crimes violentos. Criamos aí a escuta especializada e toda uma tecnicidade que tem que ser utilizada no Poder Judiciário. As brinquedotecas complementam essa lei. É muito importante que a criança e a mãe cheguem num ambiente, na hora da denúncia, né, da violência sexual, por exemplo, com algum tipo de acolhimento. E a brinquedoteca pode auxiliar essa criança nesse processo de oitiva.
19: Em outra alteração no texto, Laura Carneiro inclui na Lei de Diretrizes e Bases da Educação Nacional a previsão de que filmes nacionais e de conteúdos contra a violência doméstica e familiar passem a integrar o currículo complementar das escolas, com no mínimo 2 horas mensais. O texto original e as alterações ainda vão passar pela análise das comissões de Segurança Pública e de Constituição e Justiça. Da Rádio Câmara de Brasília, José Carlos Oliveira.
14: Segurança Pública.
15: Na Comissão de Segurança Pública, Alexandre Leite, do União de São Paulo, é relator do projeto que cria o Protocolo Nacional de Investigação de Crianças e Adolescentes Desaparecidos. O texto visa padronizar e agilizar as investigações desde o registro do desaparecimento.
18: O relatório de Alexandre Leite estabelece diretrizes para a atuação dos órgãos de segurança pública na busca por menores desaparecidos. A proposta também autoriza a divulgação imediata e georreferenciada de alertas em casos de risco à vida ou à integridade física da vítima.
15: Daiana Santos, do PCdoB do Rio Grande do Sul, apresentou o projeto que cria mecanismos de proteção e assistência integral às vítimas de crimes raciais. O texto prevê ações para evitar exposição indevida, constrangimentos e repetição desnecessária de depoimentos.
18: A proposta de Daiana Santos também determina que ocorrências com indícios de motivação racial sejam registradas como crimes raciais e não como crimes diversos. A iniciativa ainda assegura acompanhamento jurídico e prioridade na tramitação das investigações e dos processos.
15: Uma punição mais severa para o uso de drones em práticas criminosas é o que prevê proposta de Luiz Felipe de Orleans e Bragança, do PL de São Paulo. A ideia, segundo ele, é criar agravantes e ampliar penas em até 2/3 quando essa tecnologia for utilizada.
18: Luiz Felipe de Orleans e Bragança alerta para o avanço das facções que utilizam esses equipamentos no monitoramento policial, no transporte de armas e na entrega de insumos em presídios. Ele lembra que o texto não impõe restrição ao uso civil ou profissional dos drones.
15: Os deputados analisam o projeto de professora Marcivânia, do PCdoB do Amapá, que garante a transferência de servidoras públicas e empregadas da iniciativa privada em situação de violência doméstica para outras localidades como medida de proteção. O texto cria o Pacto Federativo de Proteção à Pessoa em Situação de Violência Doméstica e Familiar.
18: A matéria também cria um fundo nacional para custear as transferências e auxiliar financeiramente as vítimas, além de incentivos para empresas que aderirem ao programa. Professora Marcivânia explica que o objetivo é estabelecer mecanismos de cooperação entre os entes federados para viabilizar a medida.
15: A Câmara aprovou o projeto que estabelece o direito de indenização por dano moral nos casos de violência doméstica contra a mulher. A relatora do texto, Lídice da Mata, do PSB da Bahia, acredita que a medida amplia a proteção porque responsabiliza ainda mais os agressores.
0: Esse projeto, ele visa justamente fazer com que a mulher vítima da violência doméstica possa processar, ela possa ser recompensada financeiramente pelos danos morais à sua imagem. Então, ela reforça a condenação do agressor e ela reforça, portanto, a luta da vítima para combater esta violência.
18: Lídice da Mata argumenta que a violência doméstica provoca consequências que vão além das agressões físicas, atingindo a saúde mental e a dignidade das vítimas. Para ela, a proposta fortalece a Lei Maria da Penha e amplia os mecanismos de proteção às mulheres.
21: Relações Exteriores.
15: A representação do Mercosul aprovou um acordo para cooperação educacional entre os países do bloco. A repórter Maria Neves explica as medidas propostas.
22: A representação brasileira no Parlamento do Mercosul aprovou o acordo para reconhecimento de estudos e títulos de ensino superior técnico profissional, tecnológico, artístico e de formação de professores entre os países do bloco. Como ressaltou o relator, deputado Vermelho do PL do Paraná, o texto estabelece apenas princípios gerais e diretrizes para a cooperação. A implantação do reconhecimento mútuo dos diplomas ocorrerá depois que os ministros da Educação do Bloco aprovarem mecanismos como as tabelas de equivalência das disciplinas cursadas. Na opinião do deputado Vermelho, essa previsão garante mais estabilidade para a cooperação educacional entre os países.
23: Ao atribuir à reunião de ministros da Educação a elaboração das tabelas de equivalências, dos instrumentos de reconhecimento e do mecanismo de implementação. O acordo prestigia os órgãos especializados do bloco e institui mecanismos permanentes de atualização de seus procedimentos, conferindo maior estabilidade e previsibilidade à cooperação regional em matéria educacional.
22: Vermelho defende ainda que a cooperação educacional vai favorecer a formação de recursos humanos, fortalecer as redes acadêmicas regionais e contribuir para o desenvolvimento científico, tecnológico e social dos países participantes.
23: É a oportunidade da integração dos nossos professores, dos nossos mestres com os países membros. Tendo a oportunidade de um professor de matemática lá de Foz do Iguaçu dar aula no Paraguai, dar aula na Argentina, no Uruguai e assim vice-versa. Eu acho que isso a gente passa a uniformizar ainda mais a questão educacional do Mercosul.
22: Para o presidente da representação brasileira no Parlamento do Mercosul, deputado Arlindo Quinalha, do PT paulista, o mecanismo de cooperação educacional vai ser especialmente importante para estudantes brasileiros de medicina que se formam nos outros países do bloco. O parlamentar ressaltou que hoje, muitas vezes, esses profissionais encontram grande dificuldade para o reconhecimento do diploma estrangeiro. Da Rádio Câmara de Brasília, Maria Neves.
21: Ciência e Tecnologia.
18: Adriano do Baldi, do PP de Goiás, é um dos signatários do requerimento de criação de uma frente parlamentar mista que visa fortalecer o programa espacial brasileiro, garantindo mais recursos e segurança jurídica para o setor.
15: Adriano do Baldi defende o apoio à Agência Espacial Brasileira por considerar a área estratégica para a soberania nacional e como vetor científico e tecnológico capaz de impulsionar a economia espacial e o desenvolvimento sustentável do país.
21: Educação.
18: Passou em mais uma comissão da Câmara proposta que prioriza o uso de métodos de ensino específicos para pessoas com autismo. A reportagem é de Mônica Tati.
2: O diagnóstico precoce e métodos de ensino específicos para pessoas com transtorno do espectro autista deverão ser priorizados. É o que prevê projeto aprovado pela Comissão de Educação da Câmara dos Deputados. O relator na Comissão de Educação, o deputado Tarcísio Mota, do PSOL do Rio de Janeiro, acatou a sugestão da Comissão de Defesa dos Direitos das Pessoas com Deficiência, que alertou que já existem mecanismos para reconhecer a diversidade no processo educacional na LDB, a Lei de Diretrizes e Bases da Educação. Tarcísio Mota considera que a alteração se enquadra melhor na Política Nacional de Proteção dos Direitos da Pessoa com Transtorno do Espectro Autista, que estabelece a promoção e incentivo à formação continuada dos profissionais da educação para a educação especial inclusiva. Mota também reforça a necessidade de suporte pedagógico nas salas de aula do ensino regular.
3: A Política Nacional de Educação Especial Inclusiva orienta os sistemas de ensino para garantir a escolarização de estudantes com deficiência, transtornos do desenvolvimento e altas habilidades ou superdotação em classes comuns do ensino regular, mediante suporte pedagógico adequado e práticas educacionais inclusivas. Nesse contexto, a formação inicial dos profissionais de educação constitui elemento central para a efetivação das políticas de inclusão escolar, especialmente no que se refere à adoção de metodologias pedagógicas acessíveis, estratégias de ensino diversificadas e instrumentos de apoio capazes de responder às diferentes necessidades educacionais dos estudantes.
2: O projeto que prevê métodos adequados de ensino para pessoas com transtorno do espectro autista aguarda a apreciação da Comissão de Constituição e Justiça. Se for aprovado, segue para votação no Senado Federal. Da Rádio Câmara de Brasília, Mônica Tati.
4: Economia.
5: Rui Carneiro, do Podemos, da Paraíba, apoia a proposta que altera o cálculo do IPVA e estabelece limites para despesas da administração pública. O texto prevê que o IPVA seja calculado com base no peso do veículo e também limita os gastos com publicidade institucional a 0,1% da receita corrente líquida dos entes federados.
24: Rui Carneiro defende um teto de 1% sobre o preço de venda do automóvel para o IPVA e a criação de limites para o orçamento do Poder Legislativo e dos Tribunais de Contas. Na visão dele, a medida aumenta a previsibilidade tributária e contém os gastos públicos.
5: Valdemar Oliveira, do Avante, de Pernambuco, apresentou o projeto que permite deduzir do imposto de renda despesas com assistência veterinária para animais de estimação. De acordo com o autor, a medida incentiva os cuidados com a saúde dos animais, reduz o abandono e estimula a formalização do setor.
24: A proposta de Valdemar Oliveira é estabelecer limite anual de até R$ 5.000 por contribuinte para o benefício. O texto prevê ainda a dedução de gastos com consultas, exames, cirurgias, medicamentos, vacinas e planos de saúde veterinários, mediante comprovação das despesas.
4: Consumidor.
5: Beto Pereira, do Republicanos de Mato Grosso do Sul, apresentou projeto que obriga as prestadoras de telecomunicações a retirar, em até 30 dias após o cancelamento do contrato, os equipamentos instalados na residência do assinante. Pela proposta, a retirada deve ser feita sem custos para o consumidor.
24: Beto Preto incluiu no texto que a rescisão contratual deverá ser processada após o prazo de 30 dias, independentemente da devolução dos aparelhos. Na visão do parlamentar, a medida busca reduzir transtornos aos consumidores e tornar mais ágil a troca de prestadoras de serviço.
4: Desenvolvimento Regional.
5: Sérgio Brito, do PSD da Bahia, considera importante ampliar o debate sobre a criação de municípios no Brasil. Ele argumenta que a discussão deve levar em conta o projeto que estabelece regras para a emancipação, incorporação, fusão e desmembramento de municípios.
24: Por isso, Sérgio Brito propõe a participação de representantes do governo, de entidades municipalistas e de especialistas no tema. O deputado ressalta que o objetivo é aperfeiçoar as regras para reorganização territorial e fortalecer o desenvolvimento regional e o Pacto Federativo.
5: Projeto de Félix Mendonça Júnior, do PDT da Bahia, cria o Programa Nacional de Desenvolvimento da Cacauicultura e do Chocolate Artesanal. A proposta reduz impostos federais e simplifica regras ambientais e sanitárias para agroindústrias cacaueiras.
24: O texto cria ainda um fundo para fortalecer a cadeia do cacau e do chocolate de origem. Segundo Félix Mendonça Júnior, a medida amplia a competitividade do Brasil, hoje o sexto maior produtor mundial, no mercado global que movimenta mais de 130 bilhões de dólares ao ano.
6: Saúde.
7: Antônio Andrade, do PSDB de Tocantins, defende a aprovação de projeto que cria o Programa Nacional de Vacinação Inclusiva para pessoas com deficiência e com autismo. A proposta prevê atendimento prioritário, ambientes adaptados e possibilidade de vacinação domiciliar.
24: Relator da matéria na Comissão de Saúde, Antônio Andrade recomenda que o programa seja incorporado às regras nacionais de imunização. O texto também prevê capacitação dos profissionais de saúde e materiais acessíveis para orientar pacientes e familiares.
6: Direitos Humanos.
7: A Câmara aprovou regras para a comunicação ao Conselho Tutelar de Atendimentos de Saúde à Criança. A repórter Paula Bittar nos conta como deve funcionar.
8: A Comissão de Constituição e Justiça da Câmara aprovou um projeto que exige a definição de hipóteses objetivas que obrigam a comunicação ao Conselho Tutelar por profissionais de saúde de casos envolvendo crianças e adolescentes. A medida busca evitar que a notificação dependa apenas da avaliação subjetiva do profissional. De acordo com o texto aprovado, os gestores do Sistema Único de Saúde deverão definir as hipóteses específicas em que a comunicação será obrigatória. As informações enviadas às autoridades e os prontuários e fichas de atendimento devem ser mantidos em sigilo. Atualmente, o Estatuto da Criança e do Adolescente determina que a suspeita ou a confirmação de castigo físico, de tratamento cruel ou degradante e de maus tratos contra criança ou adolescente seja informada ao Conselho Tutelar. A proposta que exige a definição de hipóteses objetivas que obrigam a comunicação ao Conselho Tutelar por profissionais de saúde de casos envolvendo crianças e adolescentes já está no Senado. Da Rádio Câmara de Brasília, Paula Bittar.
24: Capitão Alberto Neto, do PL do Amazonas, critica o veto presidencial à proposta que prevê a distribuição gratuita do cordão de girassóis pelo SUS. Ele argumenta que a medida garante inclusão e dignidade para pessoas com condições não visíveis.
9: Ao enxergar o cordão de girassóis, você vai ter empatia e vai entender que aquela pessoa precisa, sim, de prioridade. Isso tem facilitado, tem dado inclusão mais a essas pessoas que têm deficiências não visíveis. E o que nós fizemos uma nova lei, que foi distribuir esses cordões de girassóis pelo SUS. E o governo federal veta essa lei, alegando questões orçamentárias. O custo é muito, muito baixo.
7: Na opinião de Capitão Alberto Neto, a distribuição gratuita do cordão amplia o acesso das pessoas ao símbolo de identificação, o que, segundo ele, favorece o atendimento prioritário e a inclusão. Para o deputado, o impacto financeiro da medida é irrelevante diante do seu papel social.
6: Previdência.
24: Marreca Filho, do PRD do Maranhão, defende a aprovação de projeto que assegura a revisão humana sobre decisões automatizadas que neguem, suspendam ou reduzam benefícios de pessoas em vulnerabilidade. Autor da proposta, ele explica que a análise deve ocorrer antes de a medida produzir efeitos.
7: O texto de Marreca Filho também determina que o cidadão seja informado em linguagem simples sobre o uso da inteligência artificial e os principais critérios considerados na decisão. A matéria ainda estabelece canais acessíveis para contestação por meios não digitais.
6: Últimas notícias.
24: O jornal Câmara dos Deputados chega a Sete Lagoas, em Minas Gerais, amanhã, para mais uma gravação itinerante da Voz do Brasil nos estúdios de emissoras da Rede Câmara de Rádio.
7: Lado a lado, um âncora da Rádio Câmara de Brasília e um âncora da emissora local vão apresentar as notícias relacionadas aos deputados federais. O programa, gravado em Sete Lagoas, irá ao ar na próxima sexta-feira, dia 25.
24: Termina agora o Jornal Câmara dos Deputados, produzido pela Rádio Câmara, com trabalhos técnicos de Wellington Teles e apresentação de Val Monteiro e Luciana Vieira. Uma boa noite para você.
7: A Voz do Brasil está de volta amanhã. Boa noite.
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